0: Um milhão de pessoas já solicitaram a autoexclusão dos sites de apostas online, as chamadas bets.
1: Qualquer pessoa pode fazer o bloqueio nas plataformas de apostas de uma só vez.
0: E o próprio usuário define quanto tempo quer ficar sem apostar.
2: A plataforma centralizada de autoexclusão permite ao cidadão restringir o acesso às casas de apostas para prevenir danos financeiros e à saúde mental. O bloqueio atinge todos os sites de apostas autorizados pela Secretaria de Prêmios e Apostas do Ministério da Fazenda. Para solicitar a autoexclusão, o cidadão deve utilizar o login da plataforma gov.br. Ao preencher os dados, deve informar por quanto tempo deseja ficar autoexcluído, que pode ser de 1 a 12 meses. Se desejar, o usuário pode informar também os motivos da autoexclusão, como decisão por dificuldades financeiras ou recomendação de saúde, por exemplo. Além da autoexclusão voluntária, o ministro da Fazenda, Dario Durigan, lembra as exclusões automáticas das plataformas de apostas.
3: Houve uma vedação por cumprimento de decisão do Supremo de beneficiário de programa social, Bolsa Família, BPC, que estão proibidos de acessar essas plataformas de apostas.
2: Após a autoexclusão, as operadoras autorizadas têm até 72 horas para bloquear o acesso dos usuários aos seus sites e aplicativos. Segundo o Ministério da Fazenda, 1 milhão de pessoas já fizeram a autoexclusão desses sites. Quem nunca apostou e não tem cadastro em casas de apostas também pode solicitar a autoexclusão. Reportagem Nazi Brum.
1: A gestão da Câmara de Comércio Exterior manteve a alíquota de 12% no imposto de exportação do petróleo diante dos episódios no Estreito de Hormuz.
0: Ontem, os Estados Unidos interromperam o acordo de cessar fogo e realizaram novos ataques ao Irã.
1: De acordo com nota divulgada pelo comitê, a decisão tem como objetivo proteger o mercado interno e evitar o desabastecimento dos combustíveis no país.
0: A medida terá caráter temporário, com vigência de até 60 dias e será reavaliada após 30 dias.
1: Hoje, o ministro da Fazenda, Dario Durigan, afirmou que o governo federal seguirá tendo cautela com as medidas de subvenção dos combustíveis diante dos conflitos no Oriente Médio.
3: Eu tinha expectativa, sim, de tirar a subvenção da gasolina num prazo mais curto. O que a gente ouviu foi uma declaração do presidente dos Estados Unidos dizendo que o cessar-fogo estava encerrado e que o acordo de paz já não seria mais executado nos termos em que estava sendo planejado. O que nos acendeu um sinal de alerta, sim, para a cautela em que a gente tem que adotar no acompanhamento da guerra. Então, a estratégia não muda. O objetivo do Ministério da Fazenda, com a guerra diminuindo de proporção, é retirada dos subsídios, mas eu preciso ter cautela porque os eventos novos aconteceram ontem.
0: A Receita Federal iniciou uma ação direcionada aos contribuintes com eventuais débitos em aberto.
1: A iniciativa busca manter a regularidade fiscal dos contribuintes.
4: Contribuintes classificados com o selo Sintonia a Mais começaram a receber comunicações pela Caixa Postal e pelo Domicílio Tributário Eletrônico, DTE, com informações sobre eventual existência de débitos em aberto. A regularização é necessária para evitar a inadimplência, situação que pode resultar no cancelamento do selo. A validade da classificação é de 1 ano, contada a partir do primeiro dia do mês de referência. O cancelamento também pode ocorrer em situações como concessão da medida cautelar, decretação de falência ou liquidação da pessoa jurídica, manutenção de irregularidade cadastral por mais de 30 dias ou enquadramento como devedor contumaz. Reportagem Edinaldo Júnior.
0: Você sabia que eliminar o acúmulo de capim seco, galhos e folhas cria barreiras naturais para reduzir o risco de incêndios durante o período de seca?
1: E essa técnica tem um nome e uma regulamentação. É o que vamos ouvir agora na reportagem de Márcia Fernandes.
5: Atear fogo numa área para evitar queimadas parece contraditório, mas trata-se de uma técnica recomendada para evitar grandes incêndios florestais na época da seca. São as chamadas queimas prescritas. O fogo é colocado de forma controlada em áreas demarcadas. Com isso, é eliminado o acúmulo de capim, galhos e folhas que podem servir de combustível para incêndios. É o que explica Hudson Coimbra, analista ambiental do Instituto Chico Mendes de Conservação da Biodiversidade, ICMBio.
6: Uma ferramenta de manejo do fogo, utilizada com critérios técnicos, análises de risco, vulnerabilidades, critérios

0: meteorológicos, topográficos, e aí a partir disso a gente também define o que é que a gente quer queimar para evitar a propagação de incêndios.
1: A Floresta Nacional de Brasília é um dos espaços que costuma ser atingido por focos de incêndios durante o período da estiagem. Por isso, recebeu nesta quinta-feira uma queima prescrita como parte das ações de prevenção a incêndios, como destacou Hudson Coimbra, do ICMBio.
0: Dentro do Distrito Federal, elas são importantes para evitar os grandes incêndios que acontecem na época da estiagem, né, que vai se iniciar já agora.
1: A queima prescrita é executada por brigadistas, que fazem um monitoramento constante da área. Pode ser implementada em parques nacionais, reservas extrativistas e unidades de conservação em geral. Reportagem, Márcia Fernandes.
2: E por falar em período de estiagem, o Instituto Nacional de Meteorologia emitiu um alerta de baixa umidade do ar.
3: Uma massa de ar seco se estende do interior da região Nordeste até grande parte do Centro-Oeste, além de áreas do interior das regiões Sudeste e Sul do país.
2: Segundo o Instituto, a baixa umidade deve permanecer até o domingo, dia 12 de julho.
3: Durante os períodos mais secos do dia, a umidade relativa pode ficar entre 20% e 30%, níveis que exigem atenção, principalmente para crianças, idosos e pessoas com doenças respiratórias.
2: Uma ferramenta digital para pequenos produtores e cooperativas do campo que simplifica o acesso a financiamentos.
3: É o simulador de crédito do Pronaf, o Programa Nacional de Fortalecimento da Agricultura Familiar.
2: A plataforma mostra linhas e condições de crédito que combinam com o perfil do produtor.
4: Se você é produtor rural e precisa de crédito, pode contar com uma ferramenta na hora de solicitar os recursos. É o simulador de crédito do Pronaf, uma ferramenta digital desenvolvida para ajudar agricultores familiares e cooperativas a identificarem quais linhas de crédito do Pronaf eles podem usar. É preciso responder algumas perguntas sobre a situação do agricultor, como renda familiar, localidade e objetivo do financiamento. Depois, são informadas as linhas de crédito e as condições de financiamento compatíveis com seu perfil e quais as instituições financeiras que operam em sua região. Vale ressaltar que o simulador não substitui a análise realizada pelas instituições financeiras e também não garante a contratação do crédito. A ferramenta é apenas informativa e busca facilitar o acesso às informações sobre o Pronaf antes do agricultor familiar buscar uma instituição financeira. Para simular o crédito, acesse simuladorpronaf.mda.gov.br. Daniele Popov para A Voz do Brasil.
3: Produtores que vivem no campo precisam validar o CAR, Cadastro Ambiental Rural de suas propriedades.
2: O cadastro é um registro público eletrônico nacional, obrigatório para todos os imóveis rurais.
5: Você que tem uma propriedade rural e já fez a inclusão dela no Cadastro Ambiental Rural, o CAR, não se esqueça de verificar se está tudo certinho. Veja na caixa de mensagens da Central do Proprietário Possuidor do CAR se você recebeu uma notificação para resolver alguma pendência. O órgão gestor do CAR enviou recentemente mensagens para mais de 845 mil proprietários. Para 500 mil, só falta responder se concordam com as informações já analisadas. Se você estiver nesse grupo e finalizar o processo, o seu CAR vai ficar em dia com o que prevê o Código Florestal, que é a lei que cuida desse assunto. Ter o Cadastro Ambiental Rural concluído é fundamental para acessar o crédito agrícola no sistema bancário. Então, não se esqueça de olhar a caixa de mensagens da Central do Proprietário Possuidor do CAR e ver se você recebeu uma notificação para resolver alguma pendência. O Cadastro Ambiental Rural é obrigatório para todos os imóveis rurais. Quando o processo for finalizado, sua propriedade será classificada como cumpridora das regras de proteção do meio ambiente. Se você ainda não fez o cadastro da propriedade rural no CAR, vá no site car.gov.br, escolha o estado e siga o passo a passo. Depois disso, é emitido um recibo de inscrição no CAR. Com esse recibo em mãos, você consegue acessar a central do proprietário possuidor com o seu login no gov.br. É nessa central que você acompanha a situação de sua propriedade, os documentos e as análises feitas pelos técnicos. Reportagem Carlos Oliveira.
3: A As inscrições para a PND, a Prova Nacional Docente, se encerram amanhã.
2: Por meio do Exame Nacional de Desempenho de Estudantes, a prova avalia os formandos em licenciaturas.
3: Mas professores já formados também podem fazer a PND, especialmente porque ela pode ser usada por governos estaduais e prefeituras como parte de seus processos seletivos.

0: para a contratação de docentes.
1: Nós conversamos com o secretário executivo do Ministério da Educação, Rodolfo Cabral, sobre a prova nacional docente. Vamos ouvir. Secretário Rodolfo Cabral, muito bem-vindo à Voz do Brasil. A gente queria começar, então, explicando, né, para quem já é professor e quem está se formando agora, por que que é importante fazer a prova nacional docente? Quais são os benefícios dela para esses profissionais?
2: Boa noite, Mariana, Luciano e os ouvintes da Voz do Brasil. A prova nacional docente é um exame anual destinado a professores brasileiros interessados em utilizar os seus resultados em processos seletivos das redes de ensino. Então, ela vai ser utilizada para subsidiar os processos seletivos de concursos públicos realizados tanto no âmbito federal, estadual e municipal para ingresso na carreira docente da educação básica. É uma avaliação teórica que vai atestar se os participantes têm as competências essenciais para o exercício da docência em sala de aula. Ela é feita para 21 licenciaturas diferentes. Então, a pessoa que vai fazer uma prova com a parte comum para todas as áreas, com 30 questões de formação docente e a parte discursiva, além de 50 questões específicas de cada área.
0: Secretária, ela foi criada inicialmente como um exame, né, para avaliar a formação dos formandos em licenciaturas. A ideia é medir aí o nivelamento dos cursos em todo o país e identificar possíveis defasagens de formação, é isso? O que pode ser feito a partir dessa constatação?
2: Isso, Luciano. A PMD funcionou conjuntamente com o ENAD das licenciaturas, né, sendo o ENAD somente para os formandos e a PMD também para quem já se formou. Então, a ideia da PMD é avaliar os formandos das licenciaturas, por meio do ENAD, mas também quem se formou, para garantir que esses professores possuam as competências essenciais para a docência. Então, além de avaliar as competências, né, ela vai subsidiar a formulação de políticas públicas voltadas à formação inicial e continuada dos professores. Então, a partir dos resultados do ENAD, se a instituição ela tem resultados negativos, a gente vai abrir processo de supervisão no MEC para avaliar e melhorar a qualidade da formação dos nossos professores.
1: Agora, secretário, a prova também pode ser usada em processos seletivos, né? Como é que funciona isso? É possível que uma prefeitura, por exemplo, use os resultados da PND como um concurso?
2: Isso, é importante a gente ressaltar que, embora não seja um concurso, ela não substitua o processo seletivo da Secretaria de Educação, as secretarias, elas podem usar a nota da PND como etapa de suas provas. Então, as redes de ensino, as secretarias estaduais, municipais, distrital de educação, elas fazem adesão junto ao MEC para usar a nota da PND em seus concursos e processos seletivos. Agora, para 2026, 2.031 redes de ensino fizeram adesão. Então, os resultados do EI, o professor faz essa prova da PND e os resultados de cada exame têm validade de 3 anos, permitindo sua utilização em vários processos seletivos ao longo desse período.
0: Secretária, a prova nacional docente ocorre quantas vezes por ano? Por exemplo, quem perder essa oportunidade terá outra ainda em 2026?
2: Isso, a prova é anual, né? Então, quem não participar agora poderá se inscrever para a PND em 2027, em data ainda a ser definida. Então, quem estiver concluindo a licenciatura ou já estiver formado, é importante fazer a prova ainda esse ano. E aí ficar com essa nota disponível para os concursos públicos das redes que aderiram durante todo o período de 2026 e 2027.
1: É, porque como o senhor disse, né, a prova tem validade por 3 anos aí.
2: Isso, quem não fez agora vai ter que aguardar a próxima PND em 2027.
1: Agora, onde que os interessados podem se inscrever e quanto é que custa a taxa de inscrição, secretário?
2: Os interessados podem se inscrever no sistema PND, no site do INEP, até o dia 10 de julho. E a taxa de inscrição custa R$ 85,00.
0: E quando serão as provas e quando saem os resultados?
2: As provas serão realizadas em todo o país no dia 20 de setembro. E o resultado final será divulgado em 15 de dezembro.
1: E aí a gente lembra também que na página do INEP, os interessados também podem acessar outras informações, né, secretário, sobre pedidos excepcionais, enfim, recursos e todo o resto, qualquer outra parte que tenham interesse em saber sobre a prova.
2: Inclusive para formação, tá? Para os conteúdos, acesso aos conteúdos da prova, quem quiser estudar, se preparar, no site do INEP tem as matrizes de referência utilizadas pelo INEP para fazer a prova. Então o professor pode utilizar esses materiais para se preparar e estudar para obter um melhor resultado.
1: Ótimo. Muito bem, nós conversamos com o secretário executivo do Ministério da Educação, Rodolfo Cabral. Secretário, muito obrigada pela sua

0: entrevista aqui à Voz do Brasil.
1: Muito obrigado, Mariana, Luciano, um abraço aos ouvintes da Voz do Brasil.
2: Funcionando 24 horas por dia, 7 dias por semana, o Disque 100 oferece orientação em casos de violações dos direitos humanos.
0: Saiba mais com Pablo Mundim.
3: Violência física, psicológica ou sexual, abandono de pessoas idosas, trabalho infantil, racismo, discriminação contra pessoas com deficiência, população LGBTQIA+, povos indígenas, quilombolas ou qualquer outra forma de violação da dignidade humana. Seja qual for a situação, o Disque 100 é o canal para denunciar. Os canais do Ministério dos Direitos Humanos e da Cidadania registraram em 2024 mais de 657 mil denúncias de violações de direitos humanos. Mulheres, idosos e crianças formam o grupo de maior vulnerabilidade, com a maioria dos abusos ocorrendo na própria residência. Para combater qualquer tipo de violação que surgiu, o Disque 100, defende Lara Magalhães, coordenadora do Disque 100.
4: Por ser muito abrangente, sempre que a pessoa tiver dúvida se determinada situação configura ou não uma violação, a orientação é procurar o Disque 100 para que a nossa equipe preste essas orientações e tire essas dúvidas.
3: Depois do registro, o caso é enviado aos órgãos competentes para apuração e adoção das medidas de proteção, explica a coordenadora Lara Magalhães.
4: Quanto mais acessam, mais a gente consegue garantir, ou ao menos proibir que essas violações perdurem.
3: O atendimento é gratuito, sigiloso e está disponível 24 horas por dia, 7 dias por semana. Reportagem Pablo Mundim.
2: Teve início essa semana um atendimento no Preve Barco a moradores da região norte.
0: Podem ser beneficiados moradores de comunidades ribeirinhas ou isoladas, indígenas e quilombolas.
2: Atualmente existem 7 unidades móveis flutuantes. 3 vão atender o estado do Amazonas, 3 o estado do Pará e 1 o estado de Rondônia.
0: A chefe do Serviço de Gerenciamento de Unidades Móveis Flutuantes do INSS, Karine Furtado, fala dos serviços oferecidos.
5: Os serviços oferecidos pelo Preve Barco são praticamente os mesmos de uma agência física do INSS. Os principais são salário maternidade rural, aposentadorias, pensão por morte e benefício de prestação continuada, o BPC, que é um benefício assistencial para idosos e pessoas com deficiência de baixa renda. Também são oferecidas perícias médicas e avaliações sociais, além de emissão de extratos, consulta de tempo de contribuição e orientações gerais.
2: Os atendimentos vão até 18 de dezembro.
0: O calendário de atendimentos está em gov.br/INSS.
2: Julho é mês de férias e muita gente aproveita o descanso para viajar com a família.
0: E muitas famílias brasileiras contam com integrantes de quatro patas.
2: Uma pesquisa sobre o turismo pet friendly quer entender as principais dificuldades enfrentadas pelos tutores e empreendimentos.
6: O professor Pedro Henrique Ambrósio Rodrigues, de Florianópolis, já perdeu as contas de quantas viagens fez. Mas independente do roteiro, sempre pega a estrada com seus pets do lado. A que tem mais quilômetros rodados é Frida, uma bulldog francesa que chegou em sua vida há 11 anos. Depois vieram o Bartô, sem raça definida, e um Chihuahua, para se aventurarem por diversos destinos brasileiros.
7: A gente sai de Florianópolis e vai para Franca, e por duas vezes a gente foi para Minas Gerais, então passou por Ouro Preto, Trindade, Paraty, São João del Rei, Curitiba, Rio de Janeiro, Campos dos Goytacazes, tudo que tiver no meio do caminho a gente faz. As viagens são planejadas em cima do fato dos cachorros estarem conosco.
6: Uma pesquisa online pretende mapear os principais desafios do turismo pet friendly no país. Por um lado, quer entender as dificuldades enfrentadas pelos viajantes na hora de pegar a estrada. Por outro, busca conhecer os desafios de empresários do setor, como donos de hotéis e de restaurantes que recebem clientes de quatro patas. A supervisora de eventos e reservas de um hotel em Goiânia, no estado de Goiás, Kathleen Neves, menciona alguns serviços personalizados para atender esse público.
8: Hoje, os nossos serviços exclusivos são um tapete higiênico, uma manta com a nossa logo, um sachê de petisco para que ele possa se alimentar enquanto estiver conosco e saquinhos para coleta de fezes também.
6: O mapeamento servirá de base para a criação de um manual de boas práticas do segmento. O prazo para participar vai até amanhã, 10 de julho, e o formulário pode ser acessado na página do Ministério do Turismo na internet, no endereço gov.br/turismo. Reportagem Natália Koslick.

0: Um voo cancelado, bagagem danificada ou extraviada, mudança de horários pela companhia aérea.
1: O passageiro que vive essas situações tem um canal para registrar e tentar resolver a queixa.
0: É o ANAC Passageiro.
2: As viagens de avião fazem parte da rotina do empresário gaúcho Renato Correa, que a cada dia da semana está em uma cidade diferente por causa dos compromissos profissionais. Com a vida na ponte aérea, difícil não se deparar com problemas.
3: De uma forma ou outra, a gente acaba tendo problema com voo atrasado, voo cancelado, questões climáticas que acabam influenciando na nossa dinâmica e na nossa agenda diária. Problemas eu tive são vários repetitivos que são de perda de conexão por questão de atraso.
2: Passageiros que enfrentarem problemas com companhias aéreas podem registrar reclamações por meio da plataforma ANAC Passageiro. O acesso é gratuito e pode ser feito por qualquer cidadão com uma conta gov.br nível prata ou ouro. Após o registro, a manifestação é encaminhada à companhia aérea responsável, que deve responder em até 10 dias corridos. O superintendente de acompanhamento de serviços aéreos da Agência Nacional de Aviação Civil, ANAC, Adriano Miranda, destaca os tipos de registros que a plataforma tem recebido.
4: O principal problema mais reclamado são alterações ou cancelamentos pela própria empresa aérea antes da viagem, né? Então o passageiro é comunicado ali que seu voo foi alterado, que seu voo foi cancelado, né? Em segundo lugar, o atraso ou cancelamento na data da viagem, aquela situação contingencial. O terceiro ponto mais reclamado é bagagem, por exemplo, bagagem danificada, bagagem extraviada.
2: Durante o atendimento, passageiro e empresa podem trocar informações diretamente pela plataforma até a conclusão da solicitação. O usuário pode ainda consultar dados sobre o volume de reclamações, os principais assuntos registrados e o índice de atendimento das companhias aéreas. O acesso à plataforma é feito pelo site anac.gov.br ou pelo gov.br/anac, clicando em passageiro. Reportagem Graziele Bezerra.
1: Estão abertas até 3 de agosto as inscrições para a chamada Universal 2026, que vai financiar projetos de pesquisas científicas, tecnológicas e de inovação desenvolvidas por instituições brasileiras.
0: Pelo menos 30% dos recursos serão destinados a instituições de pesquisa das regiões Norte, Nordeste e Centro-Oeste.
1: O resultado final está previsto para 4 de dezembro.
0: As propostas devem ser submetidas exclusivamente pela internet por meio do formulário disponível no site carloschagas.cnpq.br.
1: E essas foram as notícias do governo federal.
0: Fique agora com as notícias do Poder Judiciário e do Congresso Nacional. Boa noite.
1: Boa noite e até amanhã.
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7: Inquérito do Banco Master. STF autoriza busca e apreensão contra Tiago Miranda.
8: STJ entende que plano de saúde deve cobrir cirurgia de feminização facial em mulheres trans.
9: Justiça determina que o SUS forneça sonda Bottom para alimentação de pacientes pediátricos em Uberlândia, Minas Gerais.
10: Boa noite, eu sou Marcela Luiza.
11: E eu sou Walter Lima.
10: Supremo Tribunal Federal autoriza busca e apreensão contra Tiago Miranda após pedido da Polícia Federal.
9: A decisão é do ministro André Mendonça, relator do inquérito sobre o Banco Master no STF. Marta Ferreira.
12: Tiago Miranda é dono de uma agência de publicidade que mantinha relação com o ex-banqueiro Daniel Vorcaro, dono do Master, e teria atuado em uma ação coordenada de influenciadores nas redes sociais para atacar a credibilidade do Banco Central. De acordo com a Polícia Federal, os ataques se deram após o Banco Central negar a compra do Master pelo Banco de Brasília e liquidar o Banco de Vorcaro.
13: As investigações apuram ainda a atuação de possível organização criminosa dedicada à intimidação de jornalistas, ao monitoramento ilícito de pessoas ligadas a autoridades públicas, a obtenção indevida de informações sigilosas e a adoção de medidas destinadas a interferir em investigações criminais.
12: Na decisão,

0: Mendonça afirmou que os elementos analisados apontam que Thiago Miranda desempenhava papel central nessas iniciativas, sendo o principal responsável por realizar pesquisas e levantamentos acerca da vida privada da jornalista em questão. Ainda de acordo com as conversas analisadas, Thiago Miranda costumava informar o andamento das buscas, relatar sobre a análise de processos judiciais antigos e coordenar a mobilização de equipe dedicada a localizar informações que pudessem ser consideradas sensíveis ou comprometedoras para a jornalista.
1: Plano de saúde deve custear cirurgias em mulheres trans para dar aos traços faciais a aparência feminina.
2: Para o STJ, esses procedimentos não se enquadram nas exceções previstas na lei que regulamenta os planos de saúde. Fátima Uchoa.
3: A decisão da terceira turma do STJ manteve a determinação para que uma operadora de plano de saúde autorizasse a cirurgia de feminização facial no processo transexualizador como reconstrução craniana e rinoplastia reparadora de uma beneficiária que já havia feito o procedimento de redesignação sexual. Segundo a relatora ministra Nancy Andrighi, os procedimentos foram indicados pelo médico da paciente e não incluiriam tratamento experimental nem teriam caráter estético, sendo imprescindíveis para adequar a identidade de gênero da paciente e preservar o bem-estar psicológico dela.
1: Agente de aeroporto de Confins, em Minas Gerais, tem jornada de trabalho equiparada à de colegas da Pampulha.
2: A decisão é do Tribunal Superior do Trabalho, Marla Lacerda.
4: Uma empresa de serviços aeroportuários vai ter de pagar horas extras a uma agente de proteção do aeroporto de Confins. A trabalhadora cumpria jornada de 42 horas semanais, enquanto colegas de função no aeroporto da Pampulha, de menor movimento, trabalhavam 36 horas por semana. Para o TST, a diferenciação da jornada com a mesma remuneração diz respeito ao princípio da isonomia.
1: Justiça determina que o SUS forneça sonda Bottom para alimentação de pacientes pediátricos em Uberlândia, Minas Gerais.
2: Esse tipo de sonda é um dispositivo de silicone que fica na região do abdômen do paciente e diminui os casos de refluxo. Vanessa Pereira.
5: A ação teve início após o MPF receber reclamações de famílias que enfrentavam dificuldades para conseguir a sonda Bottom no SUS. Agora, segundo a decisão, a União tem até 6 meses para incluir o equipamento no sistema de gerenciamento do SUS. Já o governo de Minas Gerais e o município de Uberlândia devem garantir o fornecimento das sondas Bottom para os pacientes pediátricos.
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1: Uma boa noite.
2: E até amanhã.
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8: Eu sou Paula Groba.
9: E eu sou Humberto Pinheiro.
8: E estes são os destaques de hoje do Jornal do Senado, que começa agora.
9: Senado aprova MP que destina recursos das BETs à Polícia Federal.
8: Comissão aprova mais proteção a pessoas com deficiência vítimas de crimes.
9: Avança projeto que pune empresas de telemarketing por ligações indesejadas.
8: Boa noite.
9: Boa noite.
8: Parte do dinheiro arrecadado pelas casas de apostas esportivas poderá ser usado no combate ao crime organizado.
9: O Senado aprovou uma medida provisória que destina um percentual do lucro das bets ao fundo da Polícia Federal. Agora, o texto segue para a sanção presidencial. Repórter Douglas Castilho.
10: Após o pagamento dos impostos devidos e dos prêmios das apostas, as operadoras das bets deverão destinar 3% do valor obtido a esse fundo. Porém, esse índice só será será devido a partir de 2028, passando por uma transição anual gradual de 1%. O senador Isalci Lucas, do PL do Distrito Federal, argumentou que o direcionamento do montante serve como um mal menor diante dos efeitos negativos das bets.
11: O ideal é que não tivesse bets, porque por maior percentual,

0: não vale a pena. Realmente o estrago com relação às bets é muito grande. Então, agora, é óbvio, como existe, está regulamentado, é muito importante destinar realmente parte desse recurso para saúde, também para segurança, para todas essas áreas, exatamente, porque qualquer percentual não recupera o que se vai gastar com a saúde com relação a isso.
1: A verba será obrigatoriamente utilizada na modernização de equipamentos da Polícia Federal, no pagamento por horas e atividades

0: Tribunal Federal. O texto agora vai à sanção presidencial.
1: E avançou no Senado o projeto que autoriza a Agência Nacional do Petróleo a acessar dados fiscais de distribuidores e revendedores de combustíveis.
2: A medida visa combater a adulteração desses produtos. Repórter César Mendes.
3: O objetivo da proposta, já aprovada na Câmara dos Deputados, é melhorar a fiscalização, condicionando as concessões de atividades regulamentadas pela ANP à autorização prévia para que a agência acesse os dados fiscais das empresas do setor. Quem já possui a outorga de funcionamento terá que providenciar essa autorização para continuar atuando. Relator da matéria, o senador Dr. Irã, do Progressistas de Roraima, destacou que a medida vai facilitar a detecção de adulterações, assegurando maior integridade no mercado de combustíveis.
4: Empresas que adulteram combustíveis garantem ilicitamente a redução de seus custos de produção e passam a ter vantagem competitiva em relação as que atuam honestamente.
3: O texto determina que a ANP assuma os custos do acesso aos dados das empresas sem ônus para o fisco e seguiu para a análise da Comissão de Infraestrutura.
1: Uma subcomissão do Senado aprovou o relatório de diligência externa em Boa Vista, Roraima, em maio de 2026, que verificou a situação em que vive o povo Yanomami.
2: O documento traz um diagnóstico sobre a saúde, a segurança e a governança na região e aponta que, apesar de avanços na repressão ao garimpo ilegal, o território ainda enfrenta graves gargalos logísticos e estruturais. Repórter Bruno Lourenço.
5: Relatório aprovado pela subcomissão do Senado, que acompanha a situação de perto, revela que a quase totalidade do atendimento de saúde na região ainda depende exclusivamente de aviões e helicópteros, o que encarece e dificulta as ações de socorro. A presidente do colegiado, senadora Damares Alves, do Republicanos do Distrito Federal, defendeu uma ação conjunta de entidades brasileiras e internacionais, principalmente no combate ao garimpo ilegal, para assegurar direitos das populações indígenas.
6: Capaz de consolidar os avanços obtidos com a desintrusão e fortalecer de forma duradoura as políticas públicas voltadas à proteção e à garantia dos direitos dos povos Yanomami e Yekuana.
5: A subcomissão formalizou uma série de pedidos de providências a ministérios e propôs um pacote legislativo focado no agravamento de penas para crimes ambientais em terras indígenas, adaptação de prazos processuais para áreas remotas, fortalecimento da FUNAI, integração de políticas sociais e adaptação do acesso a benefícios sociais.
1: E a Comissão de Direitos Humanos aprovou um projeto que aumenta a proteção para pessoas com deficiência vítimas de crimes. A proposta torna esse tipo de crime uma circunstância agravante, com penas maiores para quem se aproveita da vulnerabilidade da vítima.
2: Hoje, o aumento de pena previsto na legislação está ligado a agressões ocorridas em escolas. O relatório lido pelo senador Paulo Paim, do PT do Rio Grande do Sul, amplia essa proteção em casos de lesão corporal e reforça a punição também em outros locais. Agora, o projeto segue para análise e da Comissão de Constituição e Justiça.
1: Ligações indesejadas de telemarketing e as cobranças feitas para quem nem é devedor podem estar com os dias contados. A Comissão de Fiscalização e Controle aprovou em decisão terminativa um projeto que obriga as empresas a identificarem claramente o número das chamadas e a respeitarem o pedido de bloqueio feito pelo consumidor.
2: O texto também cria um cadastro para evitar fraudes e ligações repetidas para pessoas que não têm relação com a dívida. Quem descumprir as regras poderá pagar multa de até R$50 mil. A proposta segue para análise da Câmara dos Deputados. O relator da proposta, senador Laércio Oliveira, do PP de Sergipe, afirmou que o objetivo é combater práticas abusivas de telemarketing sem impedir a realização de cobranças legítimas.
7: E esse projeto enfrenta um problema que é meu, que é seu, é de todo mundo, que é exatamente a perturbação de redes de telefonia que liga para a gente com ligações indesejadas, com ligações desagradáveis, oferecendo produto, buscando cobrar alguma coisa que a gente não tem nada a ver com o assunto, importunando a nossa rotina, o nosso bem-estar, o nosso conforto, e a gente precisa dar um basta nisso.
1: E a presidência da República vetou parcialmente o projeto que mudava o símbolo de acessibilidade acessibilidade no Brasil. Com o veto, o símbolo vai continuar sendo uma pessoa em cadeira de rodas.
2: A intenção da mudança era incluir outros tipos de deficiência. Os detalhes com o repórter Márcio Maturana.
8: O governo argumentou que mudar o símbolo já muito conhecido por uma imagem criada em 2015 pelas Nações Unidas poderia criar barreiras.

0: regras adicionais a quem se pretendia beneficiar e que a mudança não teve participação das organizações representativas das pessoas com deficiência. A senadora Mara Gabrilli, do PSD de São Paulo, explicou que a intenção da mudança era incluir outros tipos de deficiência.
1: É como dizer para a sociedade, a acessibilidade vai além da mobilidade. É sobre garantir mais autonomia e respeito para todas as pessoas com deficiência.
0: Outros trechos do projeto, como a ampliação dos locais obrigatórios para sinalização, foram mantidos e transformados na Lei 15.459. Agora, o veto parcial precisa ser analisado pelo Congresso Nacional, podendo ser mantido ou derrubado.
2: O programa Jovem Senador já definiu os 27 estudantes que vão participar da Semana de Vivência Legislativa em agosto no Congresso Nacional.
3: A última vaga ficou com um aluno do Distrito Federal, vencedor da etapa local, com uma redação sobre democracia nas redes sociais. Repórter Henrique Nascimento.
4: Os 27 estudantes foram selecionados para o Jovem Senador 2026, programa que permite aos alunos conhecer de perto o funcionamento do Congresso Nacional. A última vaga ficou com Caleb Gomes, do Centro de Ensino Médio de Taguatinga Norte, no Distrito Federal. O tema da redação deste ano foi Democracia nas redes sociais, como construir um debate saudável.
5: Assim que saiu o tema, eu já comecei a pensar em várias coisas. Eu sei que o raciocínio ele foi vindo ao longo do processo de criação da redação, eu tentei ser o mais verdadeiro possível sobre a minha opinião.
4: Durante a Semana de Vivência Legislativa, os jovens senadores vão ocupar cadeiras no plenário e nas comissões e apresentar propostas que podem virar projetos de lei. O senador Paulo Paim, do PT do Rio Grande do Sul, destacou a importância da participação dos jovens.
6: Agir hoje na esperança de que as iniciativas atuais nos assegurem um futuro melhor é missão de todos nós, não importa a idade. Que ela se traduza em entusiasmo e paixão pelo trabalho legislativo.
4: Ao longo de 14 edições, o jovem senador já mobilizou mais de 2 milhões de estudantes.
3: Com edição de Paula Groba e trabalhos técnicos de Eliseu Caires, o Jornal do Senado fica por aqui. Acompanhe agora as notícias da Câmara dos Deputados. Boa noite.
2: Boa noite e até amanhã.
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8: Comissão da Câmara proíbe aposentadoria como punição a magistrados.
9: Plenário torna permanente incentivo fiscal para empresas de reciclagem.
8: Parlamentares defendem propostas em defesa de segmentos vulneráveis.
9: Boa noite. Projeto de Maurício do Vôlei, do PL de Minas Gerais, promete fortalecer mecanismos de combate ao abandono afetivo e material de crianças e adolescentes. O texto amplia os deveres dos pais e responsáveis quanto ao cuidado, à convivência familiar e à assistência emocional.
8: Maurício do Vôlei explica que o projeto cria medidas de proteção como acompanhamento psicossocial, mediação familiar e orientação aos responsáveis. Para ele, a iniciativa garante o desenvolvimento saudável de crianças e adolescentes.
9: O Besotone, do PT de Goiás, é relator de proposta que obriga companhias aéreas a transportar gratuitamente equipamentos usados por pessoas com deficiência. Ele explica que o projeto determina que cadeiras de rodas, próteses e outros itens essenciais sigam preferencialmente na cabine.
8: O Besotone aponta que, quando o transporte na cabine não for possível, os equipamentos deverão seguir no compartimento de carga, com prioridade, identificação e proteção adequada. O parlamentar alerta que a medida também prevê indenização imediata em caso de dano ou extravio.
9: Alencar Santana, do PT de São Paulo, defende a urgência de projeto que inclui a misoginia no Código Penal, criminalizando injúrias e agressões motivadas pelo preconceito contra as mulheres. Ele assinala que o parlamento precisa dar uma resposta diante do avanço dos índices de feminicídio no país.
8: Alencar Santana ressalta que a matéria já pode ser votada no plenário. Ele defende a punição rigorosa contra qualquer tipo de discriminação ou violência de gênero. O legislador acredita que a tipificação legal assegura a proteção integral e o respeito aos direitos das cidadãs brasileiras.
7: Justiça.
10: A
9: avança na Câmara a proposta que proíbe a aposentadoria compulsória de

0: juiz como forma de punição. A repórter Paula Bittar acompanhou a votação.
1: A Comissão de Constituição e Justiça da Câmara aprovou uma proposta que acaba com a chamada aposentadoria compulsória de membros do Poder Judiciário como forma de punição. A proposta mantém a previsão de que o ato de remoção ou de disponibilidade do magistrado por interesse público deverá ser fundado em decisão por voto da maioria absoluta do respectivo tribunal ou do Conselho Nacional de Justiça. Mas acrescenta que a suspensão poderá ser de até 90 dias e a disponibilidade poderá ser de até 2 anos. Ainda de acordo com o texto, concluído o processo administrativo disciplinar, o tribunal ou o Conselho Nacional de Justiça, quando couber a pena de perda do cargo em decisão por voto de 2/3 de seus membros, deverá representar ao Ministério Público no prazo de 30 dias para propor a ação judicial. Nesse caso, o magistrado deve ser afastado das funções com vencimentos proporcionais até o trânsito em julgado da sentença. Se a decisão for pelo arquivamento da representação ou se a ação judicial for julgada improcedente em decisão definitiva, o magistrado retorna às suas funções com o pagamento da diferença das verbas remuneratórias e a contagem do tempo de serviço para todos os fins. O Ministério Público deve se pronunciar sobre a representação no prazo de 90 dias. O relator na comissão, deputado Helder Salomão, do PT do Espírito Santo, elogiou a iniciativa da proposta.
2: A sociedade brasileira há muito reivindica o fim desse privilégio que hoje nós conhecemos como aposentadoria compulsória, que ao invés de ser um castigo, como deveria ser, ou uma punição, melhor dizendo, acaba sendo um prêmio para quem pratica ilícitos e crimes no exercício da magistratura.
1: A deputada Bia Kicis, do PL do Distrito Federal, compartilhou dessa opinião.
3: Você premiar alguém que abusou do cargo, que cometeu crimes e que é afastado, aposentado compulsoriamente com a sua remuneração integral. Isso é um tapa na cara do brasileiro.
1: A proposta que acaba com a chamada aposentadoria compulsória de membros do Poder Judiciário como forma de punição ainda precisa ser analisada por uma comissão especial que deverá ser criada para esse fim e depois segue para a apreciação do plenário, onde precisará ser votada em 2 turnos. Da Rádio Câmara, de Brasília, Paula Bittar.
4: Trabalho. Pastor Sargento Isidório do Avante da Bahia defende a aprovação pelo Senado do projeto que institui a escala de trabalho 5x2. Segundo ele, a medida garante mais qualidade de vida aos trabalhadores, permitindo mais convivência familiar e tempo para cuidar da saúde.
0: Pastor Sargento Isidório também cobra a aprovação da proposta que trata dos direitos dos agentes comunitários de saúde e de combate às endemias. Ele afirma que a matéria representa uma medida de justiça para a categoria, destacando a mobilização dos profissionais em defesa da pauta.
4: Júnior Amaral, do PL de Minas Gerais, critica projeto da Prefeitura de Itajubá, que cria regras locais para o transporte por aplicativo no município. O deputado afirma que a proposta gerou mobilização de trabalhadores por prever punições e exigências que podem dificultar a atividade.
0: Júnior Amaral argumenta que a Prefeitura extrapola sua competência ao tentar regulamentar pontos que seriam de responsabilidade do Legislativo Federal. O parlamentar sustenta que as regras podem afetar a renda de motoristas e entregadores que dependem dos aplicativos para trabalhar.
4: Desenvolvimento regional. Hildo Rocha, do MDB do Maranhão, cobra a votação de PEC que inclui entidades municipais entre os legitimados para propor ações diretas de inconstitucionalidade. Ele argumenta que a medida corrige uma distorção ao garantir a municípios prerrogativas já asseguradas a estados e à União.
0: Hildo Rocha critica a resistência de líderes partidários à votação da proposta. O parlamentar sustenta que entidades como a Confederação Nacional de Municípios e a Frente Nacional de Prefeitos devem ter legitimidade para representar os interesses das cidades perante o STF.
4: Paulo Guedes, do PT, agradece ao governo federal pelos investimentos destinados ao norte de Minas Gerais. O congressista destaca a renovação da frota do SAMU, a destinação de recursos para hospitais e a construção de novas unidades de saúde.
0: Paulo Guedes também menciona ações voltadas aos pequenos municípios, como construção de creches, entrega de equipamentos de saúde e melhorias na infraestrutura. Segundo ele, os investimentos devem impulsionar o desenvolvimento econômico e a geração de empregos.
4: Votação. A Câmara aprovou o fim da cobrança por

0: consumo mínimo de água e esgoto. A repórter Daniela Lessa explica como deve funcionar o sistema de cobrança.
1: O plenário da Câmara dos Deputados aprovou o projeto que acaba com a cobrança de consumo mínimo nos serviços de abastecimento de água e esgoto. O projeto foi apresentado pelo deputado Carlos Jordi, do PL do Rio de Janeiro, e altera a lei do marco legal do saneamento básico. Pelo texto aprovado, a tarifa de água passará a ser formada por duas partes. A primeira será uma parcela fixa, chamada de tarifa básica, para remunerar a oferta e a manutenção do serviço. A segunda parte será uma parcela variável, calculada conforme o volume efetivamente consumido. Na prática, a proposta impede que o consumidor pague por um volume mínimo de água que não usou. A mesma lógica valerá para o esgoto sanitário. Relator da proposta, o deputado Kim Kataguiri, do Missão de São Paulo, deu exemplo de como a proposta irá funcionar na prática.
2: Que é como se você entrasse no bar e aí tivesse R$50 de consumação. O cara que consumiu paga 50, o cara que não consumiu paga 50 também. É assim que funciona hoje a tarifa de água. O que a gente quer fazer é o seguinte: bom, você que não consumiu nada, você vai pagar ali pela cadeira que você sentou, pelo garçom que te deu oi, então você vai pagar R$15. Aí o cara que consumiu vai pagar os R$15 mais aquilo que ele consumiu. Basicamente a gente está mudando a estrutura para dar mais justiça para as tarifas, principalmente para aquele consumidor que acaba pagando pelo consumo dos outros.
1: O relator disse também que o serviço de saneamento tem custos fixos importantes, como manutenção de redes e estações de tratamento. Por isso, o texto aprovado não elimina toda a cobrança fixa. Favorável ao projeto, o deputado Tarcísio Mota, do PSOL do Rio de Janeiro, defendeu também que essa tarifa básica não seja elevada, considerando que o acesso à água é um direito básico das pessoas.
3: Mas esse projeto vai no caminho correto de garantir à população que ela não continue a pagar essa tarifa mínima que ele vai pagar independente de quanto consumiu. Contudo, é preciso colocar uma trava para que a parte fixa não supere e não seja muito grande, onerando ainda mais o consumidor final, porque água é direito, água é vida, água não é mercadoria.
1: O projeto que acaba com a cobrança de consumo mínimo nos serviços de água e esgoto agora será analisado no Senado. Da Rádio Câmara de Brasília, Daniele Lessa.
4: Transportes. Josivaldo JP, do União do Maranhão, apresentou projeto que obriga órgãos de trânsito a disponibilizar medidores de glicose em operações de fiscalização. Ele explica que alterações no nível de açúcar no sangue podem causar sintomas confundidos com embriaguez, levando a abordagens inadequadas.
0: Josivaldo JP ressalta que o teste só poderá ser realizado com consentimento do condutor. Ele acrescenta que o projeto prevê treinamento para que agentes identifiquem sinais de alteração glicêmica, acionando atendimento médico quando houver risco à saúde.
4: Consumidor. Caroline de Tone, do PL de Santa Catarina, apresentou o projeto que inclui os gastos com vacinas entre as despesas dedutíveis do imposto de renda da pessoa física. De acordo com a deputada, a medida amplia o benefício já concedido a outras despesas médicas.
0: Caroline de Tone argumenta que a proposta incentiva a prevenção de doenças. Ela acredita que o projeto promove justiça fiscal e contribui para a redução dos custos do poder público com tratamentos que poderiam ser evitados por meio da vacinação.
4: Saúde. Comissão de Saúde aprova projeto que proíbe a venda e o uso do chumbinho no Brasil. A repórter Sofia Peçanha tem mais detalhes.
5: A Comissão de Saúde aprovou o projeto que proíbe desde a venda até a utilização do chumbinho em todo o país. A proposta altera a Lei de Crimes Ambientais, com o objetivo de proibir o uso da substância tóxica como método de controle de pragas em áreas urbanas e rurais. Pelo texto, fica proibido em todo o território nacional o porte, a venda, a fabricação e a utilização para qualquer finalidade do chumbinho. Além disso, a proposta garante a segurança da população, a proteção do meio ambiente e a preservação da vida animal, refletindo um compromisso com a saúde pública e a sustentabilidade ambiental. O projeto sugere que os poderes públicos federal, estaduais, distritais e municipais aprimorem a fiscalização e desenvolvam políticas de conscientização, como explicou o deputado Clodoaldo Magalhães, do PV de Pernambuco, relator na comissão.
6: Fortalecer também com campanhas de conscientização para que a população, a sociedade como um todo, tenha consciência dos perigos e dos riscos do envenenamento humano, animal e também da contaminação dos mananciais.

0: através desse produto que é tão nocivo à saúde humana, animal e ambiental.
1: A substância tóxica Aldicarb, conhecida popularmente como chumbinho, é extremamente tóxica e perigosa para a saúde humana. A ingestão acidental, mesmo em pequenas quantidades, pode levar a envenenamentos graves e fatais. Por isso, o deputado Marcelo Queiroz, do PSDB do Rio de Janeiro, autor do projeto, ressaltou no texto que a medida se faz necessária devido aos graves riscos que o uso indiscriminado desse produto representa para a saúde pública, o meio ambiente e os animais domésticos e selvagens. Em caso de descumprimento da lei, a proibição poderá ser de multa em, no mínimo, 5 salários mínimos, além das demais penalidades previstas em lei. Agora, o projeto que proíbe desde a venda até a utilização do chumbinho em todo o país segue para análise na Comissão de Constituição e Justiça. Da Rádio Câmara de Brasília, Sofia Pessanha.
2: Cultura. Márcio Arruda, do PCdoB do Ceará, defende a regulamentação das plataformas de streaming para garantir mais proteção ao setor audiovisual. Ele afirma que a medida é necessária para fortalecer a produção nacional, ampliar a geração de empregos e valorizar a cultura brasileira.
3: O parlamentar acredita que a legislação precisa acompanhar as mudanças do mercado, hoje dominado pelos serviços de streaming. Para Inácio Arruda, a regulamentação deve assegurar regras para o setor e preservar o espaço da produção audiovisual do país.
2: Meio ambiente. O plenário da Câmara aprovou um projeto que aumenta e torna permanente incentivo fiscal para empresas de reciclagem. O repórter Antônio Vital acompanhou a votação.
4: O plenário da Câmara aprovou o projeto que torna permanente e aumenta os incentivos fiscais para indústrias de reciclagem. O projeto altera uma lei de 2021 que autoriza empresas do setor tributadas com base no lucro real a abaterem 1% do imposto devido em troca de investimentos em projetos que estimulem a cadeia produtiva na reciclagem. Esse incentivo fiscal tem validade de apenas 5 anos, ou seja, termina em 2026. O projeto aprovado torna o incentivo fiscal permanente, sem prazo para acabar. Além disso, aumenta de 1% para 5% o limite de dedução do imposto de renda para as empresas do setor. O relator, deputado Arnaldo Jardim, do Cidadania de São Paulo, acatou parcialmente sugestão do PT e definiu que o incentivo fiscal vai depender da previsão orçamentária. O líder do governo na Câmara, deputado Paulo Pimenta, do PT do Rio Grande do Sul, queria que o valor máximo do incentivo fosse definido anualmente pelo Poder Executivo, o que não foi aceito pelo relator. Para o relator, Arnaldo Jardim, aumentar o incentivo fiscal para as empresas de reciclagem pode estimular mais investimentos.
5: Hoje ainda nós temos a triste realidade de ter no Brasil uma coleta absolutamente, muitas vezes, desumana e temos, por outro lado, uma grande presença ainda de lixões no nosso país. Portanto, é o que recomenda fomentar a reutilização, o tratamento e a reciclagem de resíduos sólidos até em sintonia com o direito ao meio ambiente equilibrado.
4: Em 2024, cerca de 7 milhões de toneladas de resíduos secos foram destinados à reciclagem no Brasil, o que representa menos de 9% dos resíduos gerados, segundo a Associação Brasileira de Resíduos e Meio Ambiente. O relator defendeu o aumento do incentivo como maneira de aproximar a indústria de reciclagem dos benefícios já recebidos por outros setores da economia, como o da cultura e esporte, que permitem dedução de até 4% do imposto devido. Foi o que disse também o deputado Carlos Gomes, do Republicanos do Rio Grande do Sul, ex-catador e autor do projeto que deu origem à lei de incentivo à reciclagem.
6: Justiça e paridade. As três leis de incentivos do país, que é a Rouanet, cultura, ao esporte e agora da reciclagem, fazendo justiça a esses mais de 1 milhão de trabalhadores que todos os dias estão dentro de um galpão, colocando a mão em resíduos que quase ninguém quer triar e poder assim ter recursos para mudar a realidade do seu trabalho, aumentar a renda, fazer a economia circular, prosperar nesse país.
4: O projeto que torna permanente e aumenta os incentivos fiscais para a indústria de reciclagem seguiu para análise do Senado. Da Rádio Câmara de Brasília, Antônio Vital.
2: Segurança Pública.
3: Sargento Faur do PL defende a ampliação do policiamento nas rodovias e divisas do Paraná para impedir a entrada de criminosos e o tráfico de drogas no estado. Ele afirma que é preciso aumentar o efetivo da Polícia Militar diante da defasagem de servidores nas ruas.
2: Para Sargento Faur, a redução dos índices de criminalidade depende da valorização salarial e de incentivos estruturais para os operadores da segurança pública. Ele propõe a construção de presídios de segurança máxima que proíbam benefícios como visitas íntimas a detentos de alta periculosidade.
3: Hélio Lopes, do PL do Rio de Janeiro, apresentou o projeto que zera o imposto de importação sobre armas de fogo adquiridas por militares, policiais e outros agentes de segurança pública. O deputado explica que a proposta vale para profissionais da ativa, aposentados e militares da reserva ou reformados.
2: Segundo Hélio Lopes, a medida facilita o acesso dos agentes a equipamentos importados mais modernos e adequados às suas atividades. O projeto mantém ainda exigências de registro, comprovação funcional, rastreabilidade e fiscalização do armamento pelos órgãos competentes.
3: Adilson Barroso é um dos autores de PEC que admite, em caráter excepcional, a redução da maioridade penal para casos de crimes hediondos e de crueldade extrema contra pessoas e animais. Ele aponta que a responsabilização depende de avaliação individualizada.
2: Para Adilson Barroso, a medida busca dar resposta mais efetiva a crimes como estupro, latrocínio, tortura e homicídio. O parlamentar garante que a PEC mantém o respeito ao devido processo legal, a ampla defesa e a condição de pessoa em desenvolvimento.
3: Felipe Beccari, do Podemos de São Paulo, é um dos autores do projeto que cria o crime para quem organiza e transmite práticas de maus tratos a animais por meio de comunidades virtuais. A proposta também pune quem financia ou incentiva esse tipo de conteúdo na internet.
2: Felipe Beccari entende que a medida busca combater grupos que divulgam atos de crueldade contra animais, inclusive mediante pagamento. O texto prevê ainda penas maiores nos casos em que houver lucro com a prática ou morte do animal divulgada em redes sociais.
3: Paulinho da Força, do Solidariedade de São Paulo, é autor de projeto que aumenta a pena para furtos e roubos cometidos por criminosos que se passam por prestadores de serviço ou utilizam falsa identificação profissional.
2: O deputado explica que a pena para furto qualificado passaria a variar de 4 a 10 anos de prisão e a de roubo qualificado de 8 a 14 anos. Paulinho da Força afirma que a ideia é proteger a confiança da população em profissionais legítimos e reforçar a segurança pública.
3: Termina agora o Jornal Câmara dos Deputados, produzido pela Rádio Câmara, com trabalhos técnicos de Everson Urani e apresentação de José Carlos Andrade e Márcio Aquilissardi. Uma boa noite para você.
2: Uma ótima noite. A Voz do Brasil volta amanhã.
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1: Dicas e cuidados práticos para o inverno. Não deixe de beber água. É muito comum não lembrarmos de tomar água com frequência nos dias gelados. Em média, um adulto precisa tomar cerca de 2 litros de água por dia. Para manter esse hábito, você pode usar os aplicativos que emitem lembretes ao longo do dia e deixar sempre uma garrafa por perto.
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1: Essa aqui é uma pequena homenagem pra alguém que sempre me inspirou, não só como artista, mas a ser uma boa pessoa na vida também. Essa é pra você, Marília Mendonça.

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1: Bom dia, Marcelo Costa. Bom dia, família. Grande abraço, bênçãos de Deus na vida dos trabalhadores e trabalhadoras. Bom dia, viajantes, motoristas. Bom dia, todo especial, acompanhado das ricas bênçãos de Deus sobre os doentes, enfermos, famílias enlutadas, idosos, pais e filhos, filhos e pais, aos que vivem a solidariedade, o compromisso, aos que conseguem partilhar a vida com aqueles que mais necessitam, crianças, jovens que estão se preparando para mais um dia de estudo, força, luz, bênção do Espírito, para que conceda sempre mais a abertura de coração, a inteligência de continuarem buscando a sabedoria em vista de um futuro melhor. Que Deus abençoe a vida de todos os que estão aí ligados aos nossos grupos de reflexão. Que a palavra de Deus ilumine, aqueça o coração. Prezado ouvinte, querida família, a primeira leitura de hoje é o final do livro do profeta Oséias. Encontramos aqui um forte apelo à conversão, semelhante ao que encontramos no início do seu livro, um apelo para que Israel volte para Deus e Deus possa recompensá-lo, concedendo-lhe êxito. Os êxitos que Deus lhe concederá aparecem na forma de comparação. Deus será como orvalho, e Israel florescerá como lírio, com raízes extensas como as do cedro do Líbano, com galhos esplendorosos como os da oliveira e perfumes como os do cedro do Líbano. Israel é comparado a uma árvore frondosa, onde muitos voltarão a se assentar à sua sombra. É mais, diz ainda, que seus trigos

reviverão, as videiras florescerão e será um povo tão famoso como o vinho do Líbano. São promessas semelhantes às de um pai para o filho amado quando é convidado a voltar. É o amor de Deus para com seu povo. Assim diz, assim Deus faz com cada um de nós. Quer que estejamos sempre com Ele. Ele nos cobre de bênçãos e aos que estão afastados dEle, em vez de ameaças e castigos, promete coisas maravilhosas, como as que vimos na primeira leitura. O que a humanidade está esperando para voltar a Deus? Só quem ainda não conheceu esse Deus maravilhoso, anunciado pelo profeta Oséias, se afasta dele. Por essa razão, também somos convidados a reavivar a graça e a consciência deste amor grandioso de Deus. Reze comigo, caro ouvinte, a oração deste dia. Ó Deus, pela humilhação do vosso Filho, reerguestes o mundo decaído. Dai-nos uma santa alegria, para que, livres da servidão, do pecado, cheguemos à felicidade eterna. O nosso Senhor Jesus Cristo, vosso Filho, que é Deus, e convosco vive e reina, na unidade do Espírito Santo, por todos os séculos dos séculos. Amém. Primeira música da nossa prece do amanhecer, Vou Confiar, Dunga.

Prezado ouvinte, querida família, o evangelho de hoje, São Mateus capítulo 10, versículos de 16 ao 23. Naquele tempo disse Jesus aos seus discípulos: eis que eu vos envio como ovelhas no meio de lobos. Sede, portanto, prudentes como as serpentes e simples como as pombas. Cuidado com os homens, porque eles vos entregarão aos tribunais, vos açoitarão nas suas sinagogas. Vós sereis levados diante de governadores e reis por minha causa, para dar testemunho diante deles e das nações. Quando vos entregarem, não fiqueis preocupados de como falar ou o que dizer. Então, naquele momento, vos será indicado o que deveis dizer. Com efeito, não sereis vós que havereis de falar, mas sim o Espírito do vosso Pai é que falará através de vós. O irmão entregará à morte o próprio irmão, o pai entregará o filho, os filhos se levantarão contra seus pais e os matarão. Vós sereis odiados por todos por causa do meu nome, mas quem perseverar até o fim, esse será salvo. Quando vos perseguirem numa cidade, fugi para outra. Em verdade vos digo, vós não acabareis de percorrer as cidades de Israel antes que venha o Filho do Homem. Palavra da salvação. Glória a vós, Senhor. Prezado ouvinte, querida família, temos um ensinamento de Jesus. Na verdade, uma palavra de coragem, de ensinamento, de graça. Jesus confiou a seus discípulos a missão de anunciar que o reino de Deus está próximo. Para isso, chamou discípulos e os preparou, os capacitou. No texto do evangelho que ouvimos, Jesus continua dando recomendações a seus discípulos e os alerta sobre os perigos que iriam encontrar pelo caminho. Pede que sejam espertos. Os cristãos não podem ser ingênuos. É preciso olhar a realidade com o olhar de Deus, porém crítico, pois muitos tentarão enganar os que estão no caminho de Deus. Assim, caro ouvinte, querida família, Jesus diz que envia os seus discípulos como cordeiros no meio de lobos, ou seja, preveniu-os dos desafios da missão. Não seria nada fácil, mas mesmo assim, eles não deveriam perder a mansidão e a bondade própria dos cordeiros. Jesus é o Cordeiro de Deus. Os discípulos são os cordeiros de Jesus. Não no sentido de serem pessoas passivas, de ser manipuladas, que não tinham iniciativas próprias, mas no sentido de fidelidade a Cristo, deixando-se guiar por Ele, o bom pastor. Quem se deixa guiar por Ele não teme os lobos que estão por aí à espreita, esperando a oportunidade de atacar as ovelhas. Pai nosso que estais no céu, santificado seja o vosso nome. Venha a nós o vosso reino, seja feita a vossa vontade, assim na terra como no céu. O pão nosso de cada dia nos dai hoje. Perdoai as nossas ofensas, assim como nós perdoamos a quem nos tem ofendido. E não nos deixeis cair em tentação,

mas livrai-nos do mal. Ave Maria, cheia de graça, o Senhor é convosco. Bendita sois vós entre as mulheres, bendito é o fruto de vosso ventre, Jesus. Santa Maria, Mãe de Deus, rogai por nós, pecadores, agora e na hora de nossa morte. Amém. Prezado ouvinte, querida família, nossa programação, Paróquia de São Lourenço, hoje às 18h10, nossa missa na Igreja Matriz do São Lourenço, missa transmitida. Amanhã, às 19h, missas na Igreja Matriz do São Lourenço e missa na Comunidade São Lucas. E no domingo, missas na Igreja Matriz do São Lourenço, às 7, às 9, às 16, às 18 e às 19h30. Também às 9h, missa na Comunidade São Francisco de Assis. E às 19h, missa na Comunidade São Paulo Apóstolo. Última música, oração pela Igreja, pela intercessão de São Lourenço, de Nossa Senhora da Saúde, desça sobre você, sua família, nossos lares, a bênção de Deus Todo-Poderoso, Pai, Filho e Espírito Santo. Amém. Na sequência, o Jornal Regional, e até amanhã, neste mesmo horário, em nova prece do amanhecer.

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1: Agora 6 horas 23 minutos, muito bom dia, sexta-feira, dia 10 de julho. Está entrando no ar a edição 9028 do Jornal Regional. Você confere na edição de hoje, a Câmara aprova projeto que garante campo ao bairro Santa Luzia. O PROCON orienta consumidores sobre direitos em contratos de energia solar. Secretário de Saúde explica a situação dos casos suspeitos de febre maculosa na cidade. A gente fala também do bebê de 28 dias com fraturas e marcas de violência. Médico é preso após denúncia de abuso sexual em uma consulta em Irupi.
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1: Amanhã o assunto em céu claro no momento, temperatura na casa de 12 graus agora pela manhã. Detalhes com o professor Rui Brandos Reis.
3: Olá, bom dia. Sol entre nuvens durante o dia em todos os municípios da Zona da Mata. Final de semana com tempo ensolarado na região e com temperaturas em ligeira elevação. Na segunda-feira, devido à chegada de uma frente fria vindo do sul do Brasil, há previsão de aumento da nebulosidade e chuvas a partir da tarde. Chuva de fraca intensidade entre segunda e terça-feira da próxima semana e com uma ligeira queda da temperatura. Hoje a máxima em Manhuaçu, Manhumirim, Alto Jequitibá, Espera Feliz, deverá ficar em torno de 24 graus. Tempo ensolarado em boa parte do estado de Minas Gerais nesta sexta-feira. Capital Mineira com temperatura máxima em torno de 26 graus. Direto da Clima Tempo, Rui Brandos Reis.
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1: Olha, a gente abre esta edição destacando que a Câmara de Manhuaçu realizou ontem mais uma sessão ordinária, seguida de uma sessão extraordinária, que teve aprovação de diversos projetos de lei de autoria de vereadores e do Poder Executivo. Entre os destaques esteve a aprovação por unanimidade do projeto substitutivo que autoriza a desafetação, o desmembramento e a permuta de imóveis. Destaque para a área conhecida como Campinho do bairro Santa Luzia. A votação foi acompanhada por moradores da comunidade que compareceram ao plenário e comemoraram a aprovação do projeto. A presidente da casa, vereadora Rose Mary Miranda, destaca as pautas da reunião.
4: Mais uma reunião, né, ordinária, e em seguida tivemos também uma extraordinária. Hoje na reunião nós tivemos alguns projetos aí, como sempre eu falo, todos os projetos são de grande importância para cada vereador que traz para essa casa. E especialmente teve um projeto da vereadora Rosemary, né, que foi sobre uma rua em Santo Amaro, onde as pessoas estão precisando de muita infraestrutura, precisando de rede de água, de esgoto, de iluminação. É um bairro bem carente, onde eu tenho lutado diariamente junto ao Executivo e ao Ministério Público para poder estar legalizando e ajudando os moradores desse local. Tivemos aqui no mandato passado esse projeto de lei em pauta, que era uma permuta. Pegando o espaço lá onde eles chamam de terrão, é o único espaço que o bairro tem, ali que abrange ali vários outros bairros. Não tem, né, lá ainda um espaço para praticar esporte adequado de acordo ali com os moradores mereçam. Então, a gente lutou muito no governo passado, mas infelizmente nós tivemos alguns obstáculos e também os moradores do outro bairro, que era o Vale Verde, recorreu, que nos sentiu assim, se sentiram prejudicados. E hoje eu falei, é tudo no tempo de Deus, né? Que aí o Vale Verde não foi prejudicado com a área deles, a área institucional deles. E o espaço ali do Santa Luzia hoje vai ser construída ali a grande obra.
1: Ainda a respeito do projeto do bairro Santa Luzia, o morador Vicente Altino, conhecido como o Deusim, explica que a oficialização do espaço público vem sendo buscada há muitos anos pelos moradores.
5: Eu quero aqui, em nome da comunidade,

0: Santa Luzia, agradecer, né, a todos, os vereadores, o prefeito Maria Imaculada. Eu participo lá no Campinho, jogo bola lá, estou com 61 anos, jogo bola lá até hoje. Comecei ali com 17 anos. Quanto tempo a gente passava, as pessoas falavam que ia conseguir para nós e nada. Então, em nome da comunidade de Santa Luzia, eu agradeço, porque, né, não só nós do futebol, mas quantas mães, pais, né, que leva criança lá no dia de semana, de domingo, à noite, à tarde, né, para brincar. Então, para nós foi uma vitória muito grande. Como eu disse, né, por exemplo, eu comecei com 17. Né, quantos anos tem, né, que nós estamos ali brincando, e o sonho nosso de ter aquilo ali como pertencente à comunidade. Então, graças a Deus, agora é já deu um primeiro passo. Nós esperamos sair do projeto para fazer como o rapaz diz, um ginásio bacana ali, em que pode ali beneficiar todo mundo ali do bairro São Luzia e das comunidades vizinhas.
1: Já o morador Fernando de Sales reforça a participação da comunidade na reunião.
2: Na verdade, sim, foi até poucas pessoas que vieram em comparação a tantas pessoas que estavam querendo a aprovação desse projeto, porque muita gente tem compromisso, tem filhos, né, tem os trabalhos dela que não conseguiram sair mais cedo, mas assim, o pessoal é muito unido, o bairro, todo mundo é muito unido, a comunidade é muito unida. Tem mais de 40 anos que o pessoal das antigas falava com a gente, né, que está brigando pelo campinho, que está correndo atrás, a gente está conseguindo essa área para a gente. E a gente veio cá, tem uns 2 anos atrás, para a gente correr atrás também, e acabou que não foi aprovado. E graças a Deus, os vereadores correram atrás, a gente conseguiu aprovar esse projeto. Que vai ser de benefício não só, né, para o bairro Santa Luzia, mas também para o bairro Lajinha, Todos os Santos, todos os bairros ali da região. E assim, não só para a gente que joga bola lá no campinho, mas para os idosos, as crianças, uma área de lazer, igual tem meus filhos também que brincam lá. Então, assim, é muito importante. Está de parabéns, né, a casa aí pela aprovação do projeto. E a gente espera que daqui para frente surja, né, vários novos projetos da nossa área lá para está beneficiando os moradores do bairro Santa Luzia, que eles merecem.
1: Agora é 6h30, lembrando que além da rádio Manhuaçu 106.9 FM, Nova 88.3 FM, a gente está ao vivo com o Jornal Regional, também no @ Tribuna do Leste do YouTube. 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Daqui a pouquinho tem mais informação, o PROCON orienta consumidores sobre direitos em contratos envolvendo energia solar.
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3: Dólar abrindo o dia cotado em R$ 5,12, queda de 0,5%. Euro negociado em R$ 5,85, baixa de 0,48%. No mercado de café, o Arábica Bebida Dura, tipo 6, safra nova, saca de 60 quilos, R$ 1.721. Café Arábica Rio, negociado em R$ 1.171. Informações do site agrolink.com.br.
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3: Hora 6h35, o aumento da instalação de sistemas de energia solar em Maiuaçu e região tem sido acompanhado pelo crescimento de reclamações de consumidores que afirmam não ter alcançado aquela economia prometida no momento da contratação. O tema foi abordado pelo coordenador do PROCON de Maiuaçu, Glauco Macedo. Segundo ele, o Código de Defesa do Consumidor estabelece que a proposta apresentada pela empresa integra o contrato.
4: Estamos falando de famílias, né, de produtores, de empresários que fizeram aí seus investimentos de 15, 30, 100 mil reais, e é aí que começa a dor de cabeça. A promessa do vendedor é linda lá na hora, né, de fechar o negócio. Ó, instala aí o nosso sistema e a sua conta de luz vai zerar. Mas o que tem chegado aos montes lá no PROCON? O consumidor instala as placas, o sol brilha, um mês vira, e a conta de energia não zera. O sistema gera muito menos do que foi prometido do papel. O cidadão acaba pagando a prestação das placas no banco e ainda continua com uma conta de luz altíssima para a concessionária. É um prejuízo duplo.
3: O coordenador do PROCON alerta que o consumidor, nesse caso, não pode ficar no prejuízo.
4: O Código de Defesa do Consumidor, né, que é o nosso CDC, entra com força total aqui. A regra é clara: a proposta comercial tem peso de contrato. Aquele projeto que a empresa de energia solar te entrega, cheio de gráficos bonitos, mostrando quanto você vai gerar e economizar, é um documento oficial. Se a empresa fez um cálculo errado, se dimensionou mal a capacidade das placas para o seu consumo, isso é publicidade enganosa e falha na prestação do serviço. O erro deles, não é do cidadão.
3: Glauco também ressalta as medidas que a empresa pode tomar para resolver o problema.
4: A propaganda, ela vincula o produto. Então, o consumidor tem o direito de exigir

a adequação imediata. A empresa instaladora tem a obrigação de colocar mais placas no seu telhado sem cobrar um único centavo a mais por isso, até atingir a economia que prometeu no papel. Se isso não for possível, o consumidor tem o direito de receber um abatimento, um desconto proporcional no valor que pagou.

0: Coração do sistema solar. A empresa promete marca de primeira linha e, na hora H, instala uma marca inferior, com aquela velha desculpa: ah, aquela faltou no mercado, mas essa aqui é igualzinha. E atenção, ouvinte: o CDC proíbe essa troca. Nenhuma empresa pode mudar a marca do seu equipamento sem a sua autorização expressa e por escrito. E mais, se a marca nova for inferior, você tem direito à devolução da diferença de valor. Não aceite gato por lebre. Confira as caixas antes de deixarem subir no seu telhado.
1: Agora é 6h39, contribuintes de Moinhos Mirim já podem emitir as guias de pagamento do IPTU 2026 pelo site da Prefeitura. E optar pelo pagamento em quota única terá 10% de desconto com vencimento em 10 de agosto. Quem destaca para a gente é o diretor de tributação, Renato Arruda.
2: As guias estão disponíveis no site da Prefeitura. O contribuinte pode acessar e ter a sua guia para pagamento do IPTU pelo site. Ao receber a guia, se o pagamento já estiver sido efetuado pela guia retirada no site da Prefeitura, o contribuinte pode desconsiderar aquela guia recebida pelo correio. O pagamento é em cota única para 10 de agosto, com desconto de 10%, ou em 5 parcelamentos consecutivos, a mesma data da data única. Nós estamos à disposição aqui de segunda a sexta-feira, das 7 às 11. E de 1 às 5 no setor de tributação da prefeitura. Pode procurar a mim ou meu colega, o José Camilo.
1: Agora é 6h40, em instantes, aqui no Jornal Regional, você confere: secretário de Saúde explica a situação dos casos suspeitos de febre maculosa em Manhuaçu.
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5: Agora 6h45, os casos de febre maculosa vem aumentando nas últimas semanas em Minas Gerais. A doença é transmitida pela picada do carrapato estrela. Na região, a Secretaria de Estado de Saúde de Minas já confirmou uma morte em Mutum. Em Manhuaçu, duas mortes de dois homens estão sendo investigadas por suspeita da doença. A situação é acompanhada pela Secretaria Municipal de Saúde. Segundo o secretário de Saúde, Juliano Stanislau, a possível contaminação ocorreu em uma área de rio, no município de Santana do Manhuaçu. Ele informou que a secretaria aguarda agora a confirmação laboratorial para verificar se as mortes foram causadas por febre maculosa.
6: Importante a gente entender que é praticamente confirmado do ponto de vista epidemiológico, mas nós não temos ainda confirmação laboratorial. A gente tem a questão das febres hemorrágicas, né, que são aquelas doenças, a leptospirose, a febre maculosa, a febre amarela e também a dengue hemorrágica. Elas têm um quadro muito característico, elas acontecem em períodos sazonais que são semelhantes, né, no mesmo período, e isso complica muito o diagnóstico. Neste caso especificamente, há um indicativo muito voltado para o lado da febre maculosa pelo local onde foi que aconteceu a contaminação. São duas pessoas daqui de Manhuaçu que trabalham numa empresa e que estavam na área do rio para extração de areia, né, mineração de areia. E tudo indica que possa ser a febre maculosa. A leptospirose é uma contaminação pela urina do rato, né, ela é uma bactéria. No caso também da febre maculosa, é o carrapato, e tanto a dengue e febre amarela com o mosquito. E a gente já tem esse indicativo, mas a gente aguarda para confirmar, né, o laudo laboratorial da Fundação Ezequiel Dias. Isso, a gente já tem feito esse contato junto com a regional está trabalhando junto com o município de Manhuaçu e também com o município de Santana. Estão fazendo essas diligências para identificar isso. Também foi feito por uma equipe de Manhuaçu, da área da agricultura, né, lá na nosso laboratório, a questão de coleta de carrapatos, né, aqui em Manhuaçu, para identificar se estão contaminados. Mas a gente vê, em Mutum teve um surto de febre maculosa recentemente, Mantena. Então é um período comum dessa doença, é grave, é sério e pode levar ao óbito.
5: O secretário de Saúde de Manhuaçu também reforça os cuidados necessários para evitar a contaminação pela doença.
6: A gente fala muito no caso de pescadores, né, pessoas que vão muito para perto do rio, é ter esse cuidado, observar se tem o animal no local. É muito difícil você evitar esse contato, porque ele fica nas folhas, né? A gente vê muito acontecer no período das enchentes, porque os animais, eles saem do leito do rio, vêm muito para o quintal das casas. Então, assim, evitar, observar e qualquer sintoma, procurar imediatamente a unidade de saúde. Manhuaçu tem feito constantemente limpeza nas áreas dos rios. A gente tem feito junto com a equipe da epidemiologia, da vigilância, esse trabalho e a gente vai intensificar. Mas o cuidado pessoal que cada cidadão

0: tem que tomar é saber que a gente está em área de risco, que existe a capivara. Eu estive em Belo Horizonte recentemente, no própria área da cidade administrativa, tem uma série de capivaras lá, porque tem uma lagoa, e eles recomendam evitar passar na grama, tem cheio de plaquinha, porque é muito difícil de evitar esse contato, né, principalmente porque você não vê o carrapato. Então, área de mata, risco de contaminação com doenças infecciosas, no caso aí a febre amarela e também a febre maculosa. Olha, a gente está aguardando junto com a regional essa confirmação, mas é uma situação que é muito difícil também, é fazer a limpeza, tomar os cuidados necessários, porque também tem a questão da proteção do animal, a gente tem todo aquele cuidado que tem que ser feito. Mas a gente está aguardando toda essa orientação da Regional de Saúde, temos lá os especialistas da Vigilância Epidemiológica, da Vigilância em Saúde, que vão nos orientar, e a nossa equipe está toda atenta para fazer o que for necessário para a gente orientar, conscientizar a população e minimizar esses riscos.
1: Agora é 6h50, a seguir você confere, bebê chega no hospital com fraturas e marcas de violência. E ainda o médico é preso após denúncia de abuso sexual durante uma consulta.
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Agora 6h53 e a gente destaca agora um caso que tem chocado Manhuaçu e toda a região. Um bebê de apenas 28 dias foi transferido pelo SAMU nesta quarta-feira do Hospital Padre Júlio Maria em Manhumirim para o Hospital César Leite em Manhuaçu, após dar entrada na unidade com sinais de agressão. Segundo a equipe médica, o recém-nascido estava muito abatido e sem reação, havia mais de um dia. Durante o atendimento, os profissionais constataram que o bebê estava desidratado, com baixo nível de sangue, anemia e apresentava sinais de violência. Exames de raio-x mostraram que a criança tinha uma fratura na coxa direita e outra no braço esquerdo. O bebê também apresentava arranhões, uma marca de mordida em um dos pés e uma queimadura na orelha. No momento da transferência para o Hospital César Leite, o estado de saúde da criança era considerado estável. O Conselho Tutelar e a Polícia Militar foram acionados. Conforme primeiras informações, os pais do bebê, moradores de Manhumirim, foram presos em uma ação da Polícia Civil e da Polícia Militar. E um médico de 26 anos foi preso após ser denunciado por suspeita de abuso sexual contra um paciente durante uma consulta em Irupi, na região do Espírito Santo, nesta terça-feira. Segundo a Polícia Militar, o jovem procurou atendimento com sintomas como náuseas, vômitos e dores. Durante o exame, o médico pediu que ele retirasse a roupa, alegando a necessidade de avaliar uma possível hérnia. O paciente afirmou que, nesse momento, o profissional passou a tocá-lo de forma inadequada. O médico nega a acusação. Após sair do consultório, o jovem contou o que havia acontecido e a família acionou a Polícia Militar. O pai da vítima chegou a ir até a unidade de saúde, mas foi contido por testemunhas antes da chegada dos policiais. O médico foi encaminhado à delegacia, autuado em flagrante por suspeita de abuso sexual mediante fraude e levado ao sistema prisional. A Prefeitura de Irupi informou que o profissional foi demitido e que está colaborando com as investigações. E um homem de 22 anos foi preso pela Polícia Militar por furto em Manhuaçu. De acordo com a polícia, ainda foi recuperada uma motocicleta que havia sido furtada. A Polícia Militar de Minas, por meio do 11º Batalhão, informou que na quarta-feira um homem de 22 anos foi preso por furto e recuperou uma bicicleta furtada no bairro Colina, em Manhuaçu. A vítima, um homem de 48 anos, disse que sua bicicleta havia sido furtada enquanto estava estacionada em frente ao seu estabelecimento comercial. O suspeito foi abordado, confessou a autoria do furto e indicou o local onde havia escondido a bicicleta, em uma casa abandonada no bairro Petrina. O veículo foi recuperado e reconhecido pelo proprietário. O autor foi preso e encaminhado para as providências na delegacia. E uma quantidade de drogas e materiais utilizados para o fracionamento de entorpecentes foi apreendido pela Polícia Militar, bairro Matinha, em Manhuaçu. A apreensão ocorreu durante uma operação realizada na rua 13 de Maio. Segundo a Polícia Militar, três indivíduos em atitude suspeita foram vistos no local e, ao perceberem a aproximação dos militares, fugiram em direções diferentes, não sendo possível realizar a abordagem. Durante buscas nas proximidades, os policiais localizaram uma sacola escondida em um arbusto. No interior, foram encontrados 21 papelotes de cocaína, um tablete de maconha, uma pedra de crack e um invólucro de haxixe. Também foram apreendidos uma balança de precisão, um dosador de entorpecentes e uma embalagem com diversos sacos plásticos. Materiais normalmente utilizados para o preparo e a comercialização de drogas. Todo esse material foi encaminhado à Delegacia de Polícia Civil. Até o momento, nenhum suspeito foi preso. E um homem com mandado de prisão em aberto pelos crimes de tráfico de drogas e associação para o tráfico foi preso, né?

0: Esta quinta-feira, durante uma fiscalização da Polícia Militar Rodoviária na BR-116, em Realeza. A abordagem aconteceu na altura do quilômetro 588, durante uma operação de combate à criminalidade. O suspeito estava com um passageiro de um Volkswagen Jetta e, após consulta ao sistema policiais, foi constatado que havia um mandado de prisão expedido pela Justiça do Espírito Santo. Segundo a polícia, o homem informou que seguia do interior capixaba para a região metropolitana de Belo Horizonte, onde pretendia morar. Após a prisão, ele foi encaminhado à Delegacia de Polícia Civil de Manhuaçu para as demais providências. As informações são do portal Caparaó. 6:59. Quero agradecer a companhia de todo mundo que participou dessa edição, seja pelo rádio ou pela internet. Trabalhos técnicos de Naira Silva e Marcelo Costa. O Jornal Regional volta amanhã a partir de 6:20. Um bom dia para todo mundo.
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5: Bom dia, meus queridos ouvintes da Rádio Nova FM. Hoje, dia 10 de julho, sexta-feira, sextou, meus amigos. Está começando agora o seu programa matinal favorito, o Bom Dia Nova. Eu sou Henrique Souza e te faço companhia até às 11 horas da manhã, trazendo para você muito mais do que notícias e músicas. Aqui, o seu dia começa com energia positiva, informações fresquinhas e, claro, aquele bate-papo que você adora. Prepare-se para uma manhã repleta de música boa, dicas imperdíveis e tudo o que você precisa saber para começar o seu dia com o pé direito. Então aumente o volume do seu rádio e fique com a gente, porque você já sabe, hoje é sexta-feira. Sextou aqui na Rádio 9 FM. E o melhor tá aqui, viu? Vem comigo nessa sexta-feira maravilhosa, porque o seu bom dia começa agora.

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0: E para começarmos bem o nosso dia, para começarmos bem a nossa manhã maravilhosa de sexta-feira, eu tenho uma mensagem para você. Preste muita atenção, porque essa é a mensagem do dia. Nós começamos o nosso dia com uma mensagem motivacional, uma mensagem de fé, que eu tenho certeza que vai tocar o seu coração. 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
0: Em meio à correria da vida, existe um gesto simples que tem o poder de transformar o dia de alguém. A gentileza. Ser gentil não custa nada, mas pode valer muito.

0: um bom dia sincero, um sorriso, uma palavra de incentivo ou um ato de compreensão pode ser exatamente o que outra pessoa precisava para seguir em frente. Vivemos em tempos em que todos enfrentam desafios que nem sempre aparecem aos olhos. Por isso, antes de julgar, escolha compreender. Antes de responder com dureza, escolha a calma. Antes de ignorar, escolha acolher. A gentileza não é sinal de fraqueza. Pelo contrário, ela revela força, respeito e grandeza de caráter. Quem espalha a gentileza planta esperança e colhe boas lembranças por onde passa. Bom, hoje faça a diferença na vida de alguém. Seja gentil com a sua família, com seus colegas, com quem atende você no comércio, com quem cruza o seu caminho e, principalmente, seja gentil consigo mesmo. Nunca subestime o poder de uma atitude bondosa. Às vezes, ela é a luz que ilumina o dia de outra pessoa. E a palavra nos ensina que a gentileza é uma marca daqueles que caminham com Cristo. Em um mundo onde tantas pessoas vivem apressadas e preocupadas, um gesto de bondade pode revelar o amor de Deus de maneira simples e verdadeira. E a Bíblia nos diz assim: sejam bondosos e compassivos uns para com os outros, perdoando-se mutuamente, assim como Deus nos perdoou. Seja gentil. Ser gentil é escolher responder com amor, quando seria mais fácil responder com dureza. É estender a mão quando alguém precisa. Oferecer uma palavra de esperança a quem está desanimado e tratar com cada pessoa com respeito. Lembrando que todos nós somos importantes. Hoje, eu quero dizer para você, peça a Deus que coloque em seu coração palavras, atitudes que inspiram e um espírito disposto a servir. Talvez a sua gentileza seja a resposta da oração de alguém que está enfrentando uma luta silenciosa. Então, seja gentil. Gentileza gera gentileza. Essa é a mensagem que eu tenho para você. Que onde você passar, as pessoas possam perceber a presença de Deus através da sua maneira de falar, agir e amar. Que Deus abençoe seu dia, que Deus fortaleça a sua fé e faça de você um instrumento de paz. Essa é a mensagem que eu tenho para você nesta manhã. Todos os dias, nunca se esqueça, sempre seja grato e seja feliz.
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0: Onde quer que você esteja, bom dia, meus amigos. E aí?

tudo bem com vocês? Espero que sim, viu? Espero que você esteja bem, espero que você esteja feliz nesta manhã maravilhosa de sexta-feira, sextou, bebê!

Porque ainda hoje tem muita coisa boa. Bom, tem a Lorena Corrêa falando sobre a Copa do Mundo, o que tá rolando aí nos gramados, os jogos, os resultados da Copa do Mundo. Tem o placar esportivo, vamos falar sobre futebol, o que tá rolando aqui no nosso Brasil, na nossa região. Tem o Resenha da Nova, as notícias dos famosos. Será que eles estão aprontando? E a gente conta tudo pra vocês também, claro que a gente conta. Bom, informação com credibilidade, previsão do tempo, meu Deus, é muita coisa, meu amigo. Fica comigo aqui, você não vai se arrepender, tenho certeza disso. Você que ligou o rádio agora, fica com a gente. Ainda hoje vai rolar, sabe o quê? Tem alô na Rádio Nova, é a sua participação, meu amigo. Pega o telefone e manda aquela mensagem, mulher. Tô esperando. Ô, mulher, pega o telefone, manda seu bom dia, quero saber o que você está fazendo? Simbora! E sexta-feira é assim, ó. Rapaz, sexta-feira tem que rolar o quê? Tem que rolar forró, não é mesmo? Então, pra mulherada que tá trabalhando lá na cozinha, que tá em casa, tá na roça, bora mexer o doce? Bora mexer o doce então com Alemão do Forró, só diretoria. Tem que rolar um forrozinho, não é mesmo? Afinal, é sexta-feira, sextou, tá liberado, tá tudo liberado. Simbora, bora mexer o doce.

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10: 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Muito bem, aqui no Bom Dia Nova, além de música boa, muita informação para você.

0: você. E nós iremos conferir a cotação do café. 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
5: Agora são 8 horas.
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0: Muito bem, agora são 8h07, você curtiu Pericles? Melhor eu ir. Só música boa pra você curtir. Bom, vocês já sabem, muita informação. O agro não para e a informação também não. Confira agora as principais notícias do agronegócio. 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
0: Muito bem, uma informação importante para você. O preço do café volta a disparar e a indústria prevê um reajuste para o consumidor no mês de agosto. O preço do café voltou a subir com força no início de julho e pode pesar no bolso do consumidor nas próximas semanas. Dados do Centro de Estudos Avançados em Economia Aplicada, o CPA, mostram que a saca de café arábica chegou a R$ 1.787 nesta segunda-feira, acumulando uma alta de 13% apenas neste mês e atingindo o maior valor registrado nos últimos 30 dias. O movimento interrompe a tendência de queda observada ao longo do primeiro semestre, entre março e junho. O preço médio da saca de arábica recuou. No entanto, após atingir o menor patamar do ano, em 9 de junho, as cotações passaram a subir de forma consistente. O café Robusta também, a Plemente...

0: o consumidor, o consumo no Brasil. Bom, segue aí a trajetória semelhante. Desde abril, o preço médio da saca passou a subir, né, acumulando a valorização de aproximadamente 18% em 3 meses. Informações diretamente do agrolink.com. E esse foi o nosso quadro Agronotícias, as principais informações para você, meu amigo cafeicultor, homem do campo, produtor rural, aqui no Bom Dia Nova, sempre bem informado.
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0: 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Muito bem, agora são 8h37. Você curtiu Gustavo Lima? Bala Alojada, só sucesso. Música boa pra você. E agora nós iremos conferir como vai ficar o clima aqui na nossa cidade e também na nossa região. O nosso quadro Tempo e Temperatura. Quem traz as informações é o professor Rui Brandos Reis, direto da Climatempo. 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
5: Olá, bom dia. Sol entre nuvens durante o dia em todos os municípios da Zona da Mata. Final de semana com tempo ensolarado na região e com temperaturas em ligeira elevação. Na segunda-feira, devido à chegada de uma frente fria vindo do sul do Brasil, há previsão de aumento da nebulosidade e chuvas a partir da tarde. Chuva de fraca intensidade entre segunda e terça-feira da próxima semana e com uma ligeira queda da temperatura. Hoje a máxima em Manhuaçu, Manhumirim, Alto Jequitibá, Espera Feliz, deverá ficar em torno de 24 graus. Tempo ensolarado em boa parte do estado de Minas Gerais nesta sexta-feira. Capital Mineira com temperatura máxima em torno de 26 graus. Direto da Climatempo, Rui Brandos Reis.
0: Muito bem, esse foi o professor Rui Bran, direto da Climatempo, trazendo todas as informações. Conferindo agora, em Manhuaçu, nesse exato momento, está 16

0: graus, o céu está nublado e a máxima para hoje é de 24 graus. E esse foi o nosso quadro Tempo e Temperatura. 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
2: Muito bem, agora são 8h46. Ó, não é porque é sextou que você sextará. Tá liso? Tá sem dinheiro? Pra você curtir aí na sua casa, então, pode ser? Sexta-feira, meu povo, bora mexer o doce. Tá ali tudo liberado. Raça Negra, é tarde demais. Eita, será que essa música é pra quem, hein? Você jogou fora o amor que eu te dei. Bora curtir.

0: Que pena, amor. Sexta-feira nesse clima, calma aí, né, galera? Olha que o pessoal vai sofrendo 8h50 da manhã agora, exatamente 8h50 da manhã. Meu amigo, minha amiga, se tava com saudade, agora bateu, viu? Bateu. Sextou, galera. Eu falei que na sexta-feira a gente se diverte aqui na Rádio Nova, porque tá todo mundo feliz, não tem ninguém triste. Final de semana já tá chegando aí, é amanhã, sabadão. Sexta-feira, bora celebrar a vida, não é mesmo? Bom, e o WhatsApp da Rádio Nova já está liberado. Tá liberadaço, é isso mesmo. Bora participar com a gente. Pega aí o seu telefone. Pega o zap, sabe o zap zap? Pois é, manda aí, manda um zap pra mim. Tô esperando a sua mensagem, tá? De bom dia, pelo menos manda um bom dia. Quero saber o que você está fazendo, onde você está. Eu sou curioso, viu? Quero saber, bora participar com a gente. Tá curtindo a Rádio Nova aonde? Em casa? Tá de bobeira? Ah, você tá lavando vasilha, lavando roupa. Tá em casa deitado no sofá de bobeira. Ah, curtindo frio. Entendi. Me conta tudo, quero saber, viu? Bora participar. Se você ainda não tem, adiciona. Anota aí, o WhatsApp da Rádio Nova é esse. Vai lá, manda um zap pra mim, tô esperando.
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0: Muito bem, simbora atender as participações dos melhores ouvintes desse Brasil. O Maurício, fala Maurício, bom dia, Maurício Silva. Tá na sintonia participando com a gente, bom dia, Mauricião.
3: Bom dia.
0: E aí, cara?
3: Aqui é o Maurício de Santana do Manhuaçu.
0: Fala comigo.
3: Passando para agradecer você pela mensagem linda de hoje.
0: Ah, que bom.
3: Inspira muito a gente a viver, a tratar as outras pessoas, né?
0: Legal, que bom, fico feliz.
3: A gente quer ser bem tratado, então faça primeiro, né?
0: Com certeza, essa é a mensagem.
3: Muito obrigado, meu amigo.
0: Valeu, meu amigo.
3: É uma inspiração pra gente.
0: Que bom, fico feliz.
3: Se possível, depois você toca aí.
0: Qual música?
3: Nando do Forró e Alemão. Nando.
0: Nando Moreno.
3: Nando Forró e o Nando lá.
0: E Nando Moreno.
3: Como é que mexe? Valeu? Errei tudo, né?
0: Tá tranquilo.
3: Um abraço, Deus abençoe.
0: Valeu, oi. Maurício. Tamo junto, Maurição. Que bom que você gosta das mensagens. A mensagem do dia é uma mensagem que aquece o nosso coração, não é mesmo? E hoje a mensagem falou muito, hein? Falou sobre ser gentil, sobre fazer bem ao próximo. Valeu, que bom. Ó, daqui a pouquinho vai rolar Nando Moreno com Alemão do Forró. Como é que mexe? Bom dia pra você. Quem tá na sintonia participando, mandando aquela mensagem, meu amigo, fala comigo, meu parceiro. Bom dia.
4: Bom dia, Henrique. Tudo bom?
0: E aí?
4: Aqui é o Elson Alves, que bom pastor. Toca Charlie Brown pra nós aí, Dias de Luta, Dias de Glória.
0: Ah, legal.
4: Boa sexta-feira pra todo mundo aí, galera.
0: Sextou, pra cima, meu amigo. Tamo junto lá no bairro Bom Pastor. Valeu, valeu. Aí sim, a galera participando com a gente. Ó, recebi uma foto bem bonita aqui. Ah, que legal. É a Maria Luísa e o Luiz Miguel, os filhos da Fernanda. Oi, Fernanda, bom dia. Henrique, olha só, ontem nós estivemos aí em Manhuaçu. E os meninos, ah, que legal, foram na praça, na exposição dos dragões. Que legal, olha só. Passou aqui perto da rádio, mulher. Passamos perto aí, ah, não acredito. Não, como assim você passou pertinho da rádio e não subiu aqui no quarto andar? Não precisa nem subir escada, tem elevador. Ô, Fernanda, não acredito que você, Luiz Miguel, Maria Luísa, não subiram aqui na rádio. Ah, não. Não. Não tô acreditando. Não. Tem que voltar, viu? Volta. Volta aqui na praça de novo pra ver os dragões. E vem aqui na Rádio Nova conhecer a gente.

Gente, vai ser um prazer conhecer todos vocês. Ótimo dia, viu? Deus abençoe o dia de vocês. A minha amiga já mandou. Ela que é costureira, Márcia Domingues. Oi, Márcia. Bom dia, Henrique. Bom dia. Sextou. Henrique, e hoje eu gostaria de ouvir aquela música Corpo Nu, do Panda. Um abençoado dia a todos vocês. E a todas as costureiras, Henrique. Ah, legal. Um abraço para todas as costureiras que estão, nesse exato momento, trabalhando com o radinho ligado. Tem muitas, viu? São muitas. E ela mandou uma frase aqui, ó. Henrique, não sou dona do mundo, mas sou filha do dono. Deus acima de tudo. Legal. Sempre essa é a mensagem. Deus acima de tudo, mulher. É, a gente não é dono de tudo não, mas a gente é filho do dono, né? A gente sabe quem pedir, tá certo. Agora são 8h56 e já que você tá tão animada assim, gostei da sua animação. Bora curtir, haja coração, Panda, Corpo Nu, bora curtir.

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1: Ah, mulher.
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1: E aí, galera, bora celebrar a vida, não é mesmo? Brinda aí. Eu brindo aqui, você brinda. E quem pediu essa música foi ela. Ela que é pagodeira, fã do Menos é Mais, Alessandra Oliveira. Oi, Alessandra, bom dia, mulher. Henrique, sextou. Hoje é um dia muito especial, porque hoje é o aniversário do Eduardo Caetano, o Duzão. Ele, do grupo Menos é Mais. 30 anos, ela sabe de tudo. Ela é aquela fã, fã número 1, viu? Que isso, mulher? Hoje é o aniversário dele, Henrique. É por isso que ela pediu essa música, Brinda E, do Menos é Mais. Eu ouço a maior e a melhor todos os dias, Henrique. Pronto, mulher. Pra você aí, viu? Eduardo Caetano, o Duzão, fazendo 30 anos hoje. Ele que faz parte do grupo Menos é Mais. Ai, é só a Alessandra. Ô, Alessandra, é só você, hein, mulher? Que isso? Ela sabe até o dia do aniversário dele. Um abraço, ótimo dia. Lá em Reduto, quem está participando comigo é a dona Zuleide. Oi, Zuleide. Tudo bem, mulher? Bom dia, Zuleide. Henrique, estou aqui, ó, assistindo o seu programa e fazendo faxina. Ô, mulher, fazendo faxina nesse frio? Ô, mulher, nessa friagem, hein? Tá limpando a casa. Ela falou, adoro ouvir o seu programa. Me divirto muito, muito divertido. Que bom que você gosta. Nosso propósito aqui é trazer alegria, né, Zuleide? Ô, mulher, a vida já é difícil demais. É um

0: leão por dia. Se der bobeira, é dois. São dois leões. É, não é fácil não. Bora mexer o doce. A vida é essa. Pra que ficar reclamando? Pra que ficar bravo, né? Bora ser feliz. Bora celebrar. Um abraço pra você. Ótimo dia. Quem está participando comigo, bom dia, solta a sua voz aqui no WhatsApp do Bom Dia Nova, fala comigo.
1: Bom dia, Henrique.
0: Bom dia.
1: Manda uma mão pra mim aí, Henrique.
0: Quem é?
1: Sou eu,
0: Quem? Quem?
1: Fala daqui do Antônio Meirelles.
0: Manda Eric.
1: Uma mão pra mim aí.
0: Ah.
1: Que quebrada, tô ouvindo a nova, ligadinho aqui.
0: Tá bom, então.
1: Mandou um alô também aí
0: pra quem?
1: Todo trabalhador aí das lojas.
0: Claro, um abraço a todo mundo.
1: E mais.
0: Ah, e mais?
1: Pros ouvintes também, pra quem estiver ouvindo.
0: Tá certo, um abraço pra você também, meu amigo. Tamo junto, viu? Valeu, ótimo dia. Ai, ai, a galera participando aqui. Ah, minha amiga Rose. Oi, Rose. Ô, mulher. Bom dia pra você. Já mandou aquele videozinho da caixinha de som. Um abraço especial. Hoje é pra Rose e pra Giusa, né? Ontem elas estiveram aqui na Rádio 9 FM. Foi um prazer receber vocês aqui. A Rose, a Giusa. Oh, essas mulheres são demais, viu? É, vieram aqui conhecer os estúdios, conhecer o Willi Glazer Sérgio. Inclusive, esse convite vai para todos os ouvintes. Poxa, quer conhecer a Rádio 9 FM, quer conhecer os estúdios, quer conhecer o locutor, talvez aquele que você gosta de ouvir todos os dias? O quarto andar, viu? Apertou ali o elevador número 4, né, ô Rose? A Rose acertou o andar. Ficou meio perdida, né, Rose? Fiquei sabendo que você ficou meio perdida aí, mas depois encontrou. Ah, entendi. Um abraço pra você, pra Rose, pra Giz e pra todas as meninas que estão trabalhando aí, viu? Vai rolar muito forró. Elas falaram pra mim que ama forró. Quando toca forró, ela fica lá mexendo as panelas, dançando forró. Bom dia, bom dia. Ó, quem tá mexendo doce cedo, cedo é ela, viu? Vanderleia lá em Pontões. Oi, Vanderleia. Bom dia, mulher. Henrique, estamos aqui, hein? Em Pontões, trabalhando na construção civil. A mulher, servente de pedreiro. Bora, bora, Henrique, porque sextou. E mais tarde, tem que tomar uma ainda. Que isso? Calma, mulher. Calma aí, ô Vanderleia. É 9h12 da manhã, tem crianças nesse horário. Ela falou que mais tarde tem que instalar uma. Misericórdia. Meu Deus do céu. Um abraço pra você. Deixa comigo, daqui a pouquinho vai rolar Marília Mendonça. Um abraço pra todo mundo em Pontões, viu? E pra você também, bom trabalho. A motivação dela, vocês viram aí, né, gente? Qual é a motivação pra ela trabalhar? Quem tá participando comigo, deixa eu ver. Queria pedir uma música, ofereço para os meus filhos, Emily e Gael. E claro, para o meu marido, Pablo. Quem é? É a Sofia? Quem tá falando? Bom dia, quem fala é a Linda Mendes. Oi, Linda Mendes. Tudo bem, Linda Mendes? Bom dia para você. Ofereço essa música para o Caio Vitor, o meu filho também. Ah, legal. Um abraço então para Emily, o Gael, o Caio Vitor, o maridão Pablo e pra você, minha filha. Ó, minha filha não, a filha dela. Ah, minha querida, Linda Mendes, um abraço pra você. Bom dia. Meu amigo Eduardo, fala comigo, Eduardo, bom dia.
2: Bom dia, Henrique.
0: Bom dia.
2: Eduardo, Michel Pereira.
0: E aí, cara?
2: Quero mandar uma música pra minha esposa, Solange. Um abraço pra minha filha.
0: É.
2: Eu quero mandar uma música.
0: Qual música?
2: Você é do Bruno Marrone.
0: Bruno Marrone?
2: Você é um cortão que você mandar pra nós aí. Falou, nós estamos trabalhando aqui no galpão da Alfa Imóveis. Tá bom? Trabalhando pra ralar. Você tá doido? Eu estou escutando a sua rádio aqui. Tá bom? Manda pra nós aí, meu garoto. Tchau, Bruno!
0: Ai, ai, valeu, tamo junto, meu amigo, muito bem. Ó, seguinte, já que ele pediu, bora curtir então, né? Tem que ser, né? Quando fala Bruno Marrone, você lembra do quê? Na praça, aquele banco? Pois é, Leonardo com Bruno Marrone, dormir na praça, bora curtir. Hoje é sextou, é tudo nosso, bora ver seu doce.

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0: Muito bem! Só música boa, só sucesso pra você. E aí, curtiu? Marcelo D2, Desabafo, sucesso também. Skank, Saideira. E aí, qual vai ser a saideira de hoje, hein? Onde vai ser? Conta pra gente. Muita música boa, muita animação e, claro, bora falar sobre esportes, não é mesmo? Futebol, todo mundo. Futebol é na Nova. Vou pedir o Galvão Bueno pra gravar essa aí. Futebol é na Nova. Bom, seguinte, bora falar sobre o que tá rolando aí no mundo do futebol. Lembrando que sobre a Copa do Mundo, quem fala pra gente é a Lorena Correia, às 10 horas da manhã. É, eu sei que você ficou chateado porque o Brasil foi eliminado, mas a Copa não acabou não, viu? Pra gente acabou, né? Mas a Copa do Mundo continua. E 10 horas da manhã, a Lorena Correia conta tudo pra gente o que tá acontecendo nos gramados da Copa do Mundo 2026. Agora, vem comigo, porque é o Placar Esportivo começando agora, aquele momento que você fica sabendo o que tá rolando no futebol brasileiro, o que rola aqui no nosso Brasil, os campeonatos no Brasileirão, os bastidores, o mercado da bola, você fica sabendo de tudo. 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
0: Muito bem, vamos falar sobre o nosso querido Cruzeiro. E o Cruzeiro, hein? Pois é, Cruzeiro e Grêmio, rolando aí mais um amistoso neste domingo, dia 12. Um amistoso de intertemporada, antes do retorno das competições oficiais, né? Bom, a bola rola às 5 horas da tarde, no horário de Brasília, no estádio Mané Garrincha, em Brasília. A partida não será transmitida pela TV, infelizmente. Assim, os torcedores que quiserem assistir ao duelo deverão recorrer aí ao YouTube, que todo mundo assiste hoje no YouTube mesmo, né? É. Pois é, o confronto será transmitido pelo Metrópolis Sports, a organizadora do evento, além dos canais de Grêmio e do Cruzeiro também. Enfim, trazendo para você aí, o confronto será o último compromisso do Cruzeiro antes da retomada das competições oficiais, que tá todo mundo ansioso. O Cruzeiro volta a campo no dia 22 de julho, quando enfrenta o Internacional no Beira-Rio pela penúltima rodada do primeiro turno do Campeonato Brasileiro. Tá todo mundo ansioso pro Brasileirão.
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0: Bom, e sobre o mercado da bola, o Hulk é regularizado e reforçará o Fluminense diante do Bragantino. Camisa 7 estará à disposição para o duelo no dia 17 pelo Campeonato Brasileiro. Pois é, o nome de Hulk apareceu no boletim informativo.

0: coletivo diário da CBF nesta quinta-feira e assim o atacante poderá entrar em campo pelo Fluminense diante do Red Bull Bragantino. O jogo será no dia 17, às 20 horas. No dia 17, às 8 horas da noite, no Maracanã, pela rodada do Campeonato Brasileiro. Muito bem.
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0: Bom, esse foi o Placar Esportivo de hoje. Eu conto pra você o que tá rolando no mundo do futebol, no mundo do esporte. As principais informações aqui. Você fica sabendo de tudo, meu amigo. Aqui não tem isso, não. 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

0: ouve, sabe o que quer. 9h42, você curtiu aí os Barões da Pisadinha da Rocheda. Simbora, bebê, sextou. Bora pra cima, dia maravilhoso. Quem tá na sintonia participando comigo? Ele, o Boca de Lata. Alô, Michel, fala comigo. Michel Ferreira, solta a sua voz lá do Santa Luzia. Deixa eu ver o que ele tá aprontando aqui. Deixa eu ver. Bom dia, bom dia.
1: Henrique, bom dia, bom dia.
0: Bom dia, dia Michel.
1: Henrique. Quem fala é Michel Ferreira de Santa Luzia.
0: E aí, cara? Henrique, fala comigo.
1: Estou com S de...
0: De quê?
1: Sem dinheiro.
0: Sem dinheiro? Que isso, cara?
1: E com a alegria imensa de hoje, por ter aprovado o projeto na Câmara do Vereador ontem do nosso campinho de Santa Luzia.
0: Olha, legal.
1: E a Lorena teve lá, conectando Chuchu Ronaldão.
0: Tribuna do Leste.
1: Falando que era pra nós dar um apoio aí. Pra Lata Velha. Arruma o Ronaldão.
0: Bora arrumar.
1: Joga pra nós aí,
0: bora arrumar o Ronaldão.
1: Henrique.
0: Tá certo.
1: Saudações, Rubro Negro. Tchau, obrigado.
0: Tchau, obrigado. Valeu. Pois é, galera. Campanha aí rolando, viu? Lata Velha. Bora reformar o Ronaldão. Fazer um botox, aquele pé de galinha, fazer um preenchimento, uma harmonização, né? Talvez um implantezinho também tá precisando. Me ajuda aí, galera, me ajuda aí, viu? Aí quem sabe ele sai do 0x0, né, Michel? Pois é, rapaz, trem da feia. Um abraço pra você, ótimo dia. Quem tá participando comigo? Ela, Caroline. Oi, Caroline, tudo bem, mulher? Bom dia pra você, Henrique. Quero pedir uma música e oferecer para o meu irmão, que está trabalhando na Avenida Melo Viana. Um abraço para todo mundo aí na Melo Viana, viu? Lá na Baixada, em Manhuaçu. Um abraço para todo mundo na Melo Viana. Ó, coloca aí uma música bem bonita. Me chamo Caroline. Tá bom, Caroline. Um abraço para você, minha querida. Ótimo dia. Ela não falou o nome do irmão dela, né? Depois fala aí o nome do seu irmão, viu? Quero mandar um abraço para ele. Quem tá na sintonia participando, bom dia, solta a sua voz, lá em Martins Soares.
2: Bom dia, quem tá falando é o Gato Domisco, Martins Soares.
0: Gato Domisco?
2: Chicote Stala, tá na obra.
0: Tamo junto, um abraço pra você, meu amigo, lá em Martins Soares. Valeu, ótimo dia, viu? Valeu, valeu, muito obrigado, um abraço pra todo mundo aí. Deixa eu ver também, deixa eu ver quem tá participando aqui. Deixa eu ver. Ah, minha amiga Sol. Oi, Sol. Bom dia.
3: Bom dia, que

0: Solange do bairro Lajinha. Vou mandar um alô pra Graça, pro Wellington, pro Wesley, pra Josi, pra Rayane.
1: Um abraço pra todos Léo, vocês aí, valeu.
0: Pra minha filha Samir, meu esposo Eduardo.
1: Eduardo já passou aqui, viu?
0: Tá cedo ainda, já pode instalar uma.
1: Quem está cedo?
0: Na padaria foi meu
1: ponto. Tá valeu. Cedo, mulher, calma. Calma, que tá cedo. Tchau, obrigado. Eita, meu Deus do céu. Eita, mulher, tá cedo ainda. Vai com calma, tá bom? Dá uma segurada. Agora é 9h46 da manhã. Que é isso, gente? O povo tá demais, viu? Bora curtir o Natanzinho Lima. Bora! Vou te contar, viu?

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9: Agora são 10 horas.
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2: 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Muito bem, agora são 10:01. Bora falar sobre Copa do Mundo? Aquele bom dia mais animado que você vai escutar hoje. Atenção, é com ela, porque hoje é sexta-feira e ela tem que ficar feliz. Não tem motivos para estar triste. Bom dia, Lorena Correia. E aí?
3: Bom dia, Henrique. Aí. Bom dia, galera. Estamos aqui de volta para falar de Copa do Mundo.
2: Copa do Mundo.
3: Metade de uma semifinal decidida ontem. A gente vai falar do jogo. A gente vai falar também do jogo de hoje entre Espanha e Bélgica. Eu quero saber o palpitômetro do pessoal, como
2: legal,
3: tá.
2: Legal.
3: E é isso hoje, né?
2: E o ditador, vai falar sobre ele? Parece que...
3: Perdeu o pênalti,
2: perdeu o pênalti, ele...
3: Vou falar, gente. Vocês estão achando que alguém vai passar despercebido pelo cornetômetro? Também não vai.
2: Ela fala de todo mundo mesmo, tá, gente? Ela fala de todo mundo.
3: Aqui não tem preconceito. A gente critica todo mundo igual.
2: Ó, seguinte, tá começando agora. É o nosso Central da Copa, tudo sobre a Copa do Mundo, com ela, Lorena Correia.
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3: Brasil. Galera, ontem tivemos a primeira quarta de final dessa Copa do Mundo. O jogo foi entre França e Marrocos.
2: França
3: às
2: e Marrocos.
3: 5 horas da tarde. É, não sei se a galera tá acompanhando muito depois que a seleção brasileira deu tchau. Mas foi um
2: pra galera aí.
3: Foi um jogo, viu?
2: Foi um bom jogo?
3: Não,
2: um jogo ruim, mais ou menos.
3: Foi um jogo bem mais ou menos. A gente achou que Marrocos ia dar mais trabalho pra França, apesar do favoritismo da França, de achar que a França ia passar. É, a gente tava com essa impressão de que Marrocos podia dar mais, entendeu? Podia entregar mais, podia ter feito um jogo melhor. E não conseguiu. O jogo, no primeiro tempo, o Mbappé perdeu um pênalti que eu acho que ele tá assim... Ele e o Messi estão numa coisa muito engraçada.
2: Ah, o Messi também que perdeu um pênalti, né?
3: Um perde pênalti, o outro vai lá e perde pênalti também. Um bate mal, o outro vai lá e fala: você achou que você bateu mal? Eu vou te mostrar como
2: faz
3: bate
2: pior.
3: Mal. Aí vai lá e bate um pênalti pior. Eu não sei o que tá acontecendo com esse povo não, viu? E aí o Mbappé, no segundo tempo, ele fez um gol para a França, né? Apesar de não ter convertido o pênalti. Depois ele fez um golzinho aí para a França. O segundo gol foi do Dembélé. É, e aí, mesmo roteiro do jogo da Argentina, né? O Messi perde um pênalti, aí o Messi vai lá e faz um gol para a Argentina também. E o Mbappé fazendo... Esse mesmo roteiro. O Mbappé, que agora tem 20 gols em Copa do Mundo,
2: isso, gente,
3: em apenas 3 edições do torneio.
2: Uau.
3: Ele participou de 3 edições de Copa do Mundo. Sabe quem também tem 20 gols?
2: Quem?
3: O Messi.
2: O Messi.
3: Mas sabe em quantas Copas? 6.
2: 6? Então, alguém para esse Mbappé aí, gente, porque... Se é o dobro.
3: É, eu acho que a gente não está entendendo o tamanho que o ditadorzinho tem no futebol.
2: Pois é, grandes nomes que essa Copa do Mundo trouxe. Além do Mbappé, tem o Haaland também, que fez vários gols em Copa do Mundo. Todo mundo fazendo gol em Copa do Mundo.
3: Mas olha, eu vou te falar que o Mbappé, ele está numa prateleira bem acima, viu?
2: Que
3: do restante,
2: gente,
3: do pessoal.
2: Parabéns.
3: E também chegou a 8... gols nessa Copa do Mundo. Com quem que ele tá dividindo a artilharia da Copa?
2: Não faço ideia.
3: Com o Messi.
2: Também. Então
3: também.
2: A disputa está entre Messi e Mbappé.

0: Argentina e França. Pra ser sincero, eu acho. Ano passado, na última Copa, a Argentina merecia, né? Vamos dizer assim. Poxa, o Messi nunca levou uma Copa do Mundo.
1: Sim.
0: Já recebeu. Foi a terceira, né? O futebol poderia entregar essa alegria pro Messi.
1: Sim.
0: Agora esse ano não, né, gente? Já foi, né?
1: Eu também
0: acho. Não, vamos parar com isso. Alguém, pelo amor de Deus, vamos deixar. Eu acredito que a França, né, vai ganhar, porque pelo potencial que tem, e merece, né? Só tem duas.
1: Ah, porque o Messi merece. Gente, vocês merecem tanta coisa que não tem na vida.
0: A gente merece tanta coisa que a gente não consegue
1: aí
0: nada.
1: Aí vai lá e o Messi vai ter que merecer duas Copas do Mundo. Já ganhou
0: bom. Não, já tá bom. Tá ótimo. Deixa a
1: já
0: França.
1: Já teve de tudo, né? Já ganhou de tudo nessa carreira dele, dá sossego, sabe? Descansa, meu filho. Pelo amor de Deus, ver a Argentina ser campeã duas vezes com a seleção brasileira fazendo campanha ridícula. É de deprimir o torcedor. Triste demais. Mas, a gente ainda não sabe, inclusive,
0: sobre
1: como que vai ser esse jogo. Se vai ser esse jogo entre França e Argentina também. Porque a gente ainda tá indo pra semifinal. Então, a Argentina ainda tem que passar pelas quartas de final.
0: Vencendo
1: e pela semifinal.
0: Quais são os próximos times que ela tem que vencer?
1: A gente já passa times.
0: Desculpa aí.
1: Porque tem jogo hoje também. Aí a gente tá atropelando e falando da Argentina que joga mais lá pra frente, que é o último jogo das quartas de final. E a gente não tá lembrando que hoje tem Espanha e Bélgica às 4 horas da tarde.
0: Que podem eliminar uma delas, né? Pode, quem sabe.
1: Uai, uma pode delas vai ter que ser eliminada.
0: Não, pode chegar lá, talvez, no lugar de Argentina.
1: Bélgica, não pode, porque depende do chaveamento, né? A Espanha ou a Bélgica vão enfrentar a seleção francesa na semifinal. E a Argentina tá na outra chave. Entendeu?
0: Entendi. E aí?
1: Então, não pode chegar no lugar da Argentina, pode chegar no lugar da França.
0: Legal.
1: Se uma dessas duas seleções eliminar a França na semifinal. As outras quartas são entre Noruega e Inglaterra e Argentina e Suíça. Então, quem vencer Noruega e Inglaterra vai enfrentar o vencedor de Argentina e Suíça. Então, pode ser que a gente tenha uma final entre França, sei lá, França e Noruega, Espanha e Noruega.
0: Entendi.
1: Espanha e Inglaterra, Espanha e França. São muitas possibilidades ainda, mas realmente as favoritas, porque a gente vai ter um enfrentamento, eu imagino que a gente vai ter um enfrentamento na semifinal, que já é uma final antecipada, que é França e Espanha. Porque eu acho que a Espanha é uma grande favorita no jogo contra a Bélgica hoje. Quero saber do pessoal também o que eles acham nos palpites aí. Mas
0: manda aí no WhatsApp que nós queremos saber.
1: Mas eu acho que a Espanha tem um favoritismo bem, bem grande em relação à seleção belga, tá? É isso hoje.
0: Enfim, também tô torcendo. Manda aí no WhatsApp que nós queremos saber. Será que a França, pra você, é a favorita? Será que o Mbappé também tem esse favoritismo todo? Será que os brasileiros gostam muito dele?
1: Eu vou dar uma opinião polêmica agora. Eu gosto dele.
0: Você gosta dele?
1: Eu gosto, acredita?
0: Ah, tá vendo, gente?
1: Eu acho, jeitinho dele, ele é carismático, sabe?
0: Vai pra lá!
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1: Gente, torcida da Copa continua sendo com a gente na Nova FM. 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
0: É isso aí.
1: Mesmo depois da
0: Copa.
1: São
0: os melhores parceiros, eles estão aqui com a gente. Agora, só de olho no nosso WhatsApp, tem mensagem aqui pra dona Lorena. Deixa eu ver. Mandou um áudio aqui. Áudio pra você, viu? Olha aí.
3: Henrique, eu acho que a França vai ganhar.
1: Ah, não, isso aí é jogo baixo.
0: Foi porque quem é? Não
1: é
0: sei.
1: Meu afilhado.
0: Seu afilhado?
1: Uhum.
0: Qual é o nome dele?
1: Rafael.
0: Oi, Rafael, bom dia pra você.
1: Jogo baixo. A minha mãe faz essas coisas. Daqui a pouco eu começo a chorar aqui no estúdio da rádio.
0: Calma,
3: Henrique, eu acho que a França vai ganhar de 3-1.
0: 3-1, Rafael?
3: quero oferecer

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1: Ah, tá bom. Ó, um beijo pra você do tio Henrique. E ela vai mandar um beijo também pra você. Ela tá em lágrimas aqui, tá? O Maria Elizabeth, ela tá em lágrimas. Calma.
2: Ai, eu tô com muita saudade.
1: Ah, então manda um beijo pra todos eles.
2: Um beijo pra todo mundo que tá provavelmente ouvindo. Mamãe e o Rafa, o Bruno. Também meus afilhados lindos, maravilhosos. Amo vocês, tô com saudade.
1: É isso aí. Bom, depois desse momento fofo, depois desse momento extremamente tchutchucu-tchucu-tchucu, a gente encerra aqui o nosso momento sobre Copa do Mundo. É isso aí. Lorena, bom dia pra você.
2: Bom dia, galera.
1: Ai, melhor. Ela volta 2 horas e amanhã tem Lorena Corrêa aqui com a gente.
2: Ao vivo e a cores.
1: É isso aí. Tchau, tchau. Bom dia pra você.
2: Tchau, tchau, galera.
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1: Bom, Lorena, já que você trouxe um outro clima aqui pro nosso programa, a gente sempre termina com pagode.
2: Sim.
1: Mas eu acho que essa música aqui é pra você, pra sua família, pra todo mundo em Barbacena. Criança pequena, Diego Vitor Hugo, família, pra você aprender, todos os ouvintes, a valorizar a família, né?
2: É importante. É isso mesmo, tem que valorizar.
1: É isso aí. Pra você, Rafael, bora curtir.
4: Tem criança.

0: Não importa a diferença que todos nós temos em nossas famílias. O bem mais precioso que a gente tem, quem vai estar sempre do nosso lado, nos melhores e nos piores momentos da nossa vida, sabe quem é? Família. Se você estiver com a pessoa que você ama, com alguém da sua família, abraça agora e diga para essa pessoa o quanto você ama ela.
1: Não tem jeito.
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1: Muito bem, 10h26, não era love. Sucesso aí, ó. Luan Pereira com MC Tuto e o Grelo. Bom, simbora, né, galera? Bora atender as participações. Tá todo mundo aqui comigo, os melhores ouvintes desse Brasil. Deixa eu mandar um abraço pra eles. A minha amiga, bom dia. É a Michele? Henrique, é a Michele. Oi, Michele, do Coqueiro Rural. Tô participando aí com você. Quero ouvir qualquer música do Luan Santana. Que Deus abençoe você. Ah, legal, do Luan Santana. Pode ser qualquer uma do Luan Santana. Deixa eu ver uma boa do Luan Santana aqui, hein? Vou procurar uma boa do Luan Santana pra gente curtir, tá bom? Um abraço pra você. Quem tá na sintonia? A Nina. Oi, Nina. Henrique, toca aí Guilherme Silva pra gente. Tá bom, Nina, deixa comigo. Daqui a pouquinho vai rolar Guilherme Silva pra você, viu? Valeu, Nina. Maria Aparecida, lá da Roça Grande, aquele abraço pra você. Meu amigo, tá participando também. Bom dia, bom dia. Luiz Teixeira. Henrique, gostaria de ouvir a música do Panda, Eu Te Seguro. Ofereço especialmente pro meu namorado Nilo. Dizer que eu amo muito e amo demais, valeu? Um abraço pra você, valeu Luiz Teixeira. Daqui a pouquinho vai rolar Panda, Eu Te Seguro. Ó, minha amiga Silvana Raposo. Oi Silvana, bom dia, tudo bem? Ó, Silvana Raposo, rolou festa aí, né mulher? Fiquei sabendo. É, mandou foto aqui, ó. Teve rosquinha, foi aniversário do Luan Pedro, é isso? Alô, Luan Pedro, parabéns pra você, viu? 10 anos que ele fez e rolou até merenda. Teve rosquinha, biscoito, coisa boa, hein, mulher? Depois eu te passo o endereço pra você vir aqui trazer pra gente essa merenda boa aí, hein? Henrique, manda um abraço especial pro meu afilhado também e o sobrinho Vinícius, que estão fazendo aniversário, outro aniversário. Parabéns pra vocês, ó. Olha aí, do Caneta Azul. Parabéns. Alô, Vinícius. Parabéns pra você. Muita saúde, muita paz, viu? Que papai do céu abençoe o dia de vocês. A Mônica, lá em Manhumirim. Oi, Mônica. Pedindo música do Gustavo Lima. Bom dia pra você, Mônica. Deixa comigo. Daqui a pouquinho vai rolar uma boa do Gustavo Lima, tá? Júlio César Bueno tá na sintonia, participando com a gente também. Valeu. Muito obrigado. Bom, simbora. Bora curtir Luan Santana. Apareceu uma aqui. Será que essa é boa? Luan Santana Meteoro. Ih, essa aqui é pra ressuscitar. É, foi lá no fundo do baú, hein? Bora curtir Meteoro, Luan Santana. Todo mundo conhece essa. Sextou. Ah. Simbora.

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3: Aí, meu compadre. Vou falar pra ela agora. Agora. Vambora. 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

0: Muito bem, 10h43, menos é mais, aquele lugar. Música boa pra você curtir. Bom, a galera tá comigo, participando aqui. Deixa eu mandar um abraço pra todo mundo aqui no WhatsApp. Lá em Vespasiano, Dona Margarete participando com a gente. Um abraço pra senhora. A minha amiga Angélica. Oi, Angélica. Tudo bem? Da Ponte do Silva. Bom dia pra você. Obrigado pela sintonia, viu, Angélica? Um abraço pra você e pra todo mundo aí na Ponte do Silva. Legal. Ó, quem tá mandando áudio aqui, bom dia, bom dia. Solta sua voz, fala comigo. Oi.
1: Bom dia, Edson.
0: Bom dia.
1: É Miguel. Coloca uma música de tiro pé.
0: De o quê? Acho que é tiro pé, né?
1: Coloca uma música de tiro pé.
0: É. Acho que é tiro pé. É isso? Um abraço pra você, lindão. Tamo junto, viu? Quem tá participando comigo? Isabel Pinheiro, do bairro.
2: Oi, Rita. Pinheiro. Isabel, da Lajinha. Tô ligado aqui com você. Manda um alô pra mim aí. Passa a música aí do Gustavo Lima pra mim.
0: Gustavo Lima.
2: Sextou, bebê. Hoje é dia, né? A pessoa trabalha até mais feliz, né? Tchauzinho, tá? Tô ouvindo melhor.
0: Um abraço pra você, minha querida. Pois é, mulher. Hoje todo mundo trabalha melhor, com certeza. Bora curtir então.
3: Você tá com a boca ocupada.
0: Gustavo Lima, assunto que dói. Sexta-feira, né? Quem tá solteiro o quê? Ó, nunca fica em casa. Vai ficar em casa hoje? Vai nada, né? Bora curtir.

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Muito bem, 10h52. Você curtiu? Bruno Barreto, sextou bonito, sextou, graças a Deus, sexta-feira maravilhosa. Deixa eu mandar um abraço pra minha amiga Vânia, que apareceu aqui. Sextou, bebê, sextou, mulher, bora mexer o doce. Aí sim, valeu. Bom, pessoal, chegamos ao final. Eu gostaria de pedir a todos para seguir o nosso Instagram. Segue lá, @9fm88. Me segue também, Henrique Souza. É o meu Instagram pessoal. Vai lá, dá aquela moral pra gente. Daqui a pouquinho, o Ronaldão Chuchu tá chegando pra animar a tarde da galera com o Orelhão da Nova. E é isso, pessoal. Muito obrigado você que mandou a sua mensagem. Tamo junto. Eu vou ficando por aqui. Muito obrigado pela sua participação, pela sua sintonia. Eu volto daqui a pouquinho, mas o Bom Dia Nova é só amanhã. Tchau, tchau, pessoal. Fica com Deus. Fui! Yeah.

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1: Ô, sou eu? Bom, galera, ó, bom dia pra você ligado aqui nos 88.3 da Rádio Nova. Bom, galera, o céu tá azul, o sol tá esquentando, esse frio, pô, tá fazendo frio pra caramba, hein, galera, à noite, na madrugada, né? Mas vambora, né? Chegou mais uma sexta-feira, né? Sextou de novo e vambora, até logo mais às 3 horas da tarde. Muita coisa boa pra você no Orelhão da Nova.
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1: Ai, ai, né? Uai, pra começar o Orelhão da Nova do sexto, tem o Vitinho Imperador, eu me apaixonei. Vambora, sextou.
2: É som de paredão.
3: O solinho que vai ficar na sua mente aí, ó.
1: Bora, Demi Boy, bota pra estalar.

Deixa o Chu, safadão no orelhão, pega o Guanabara e vem. Bom, galera, vou girar a roleta pro intervalo comercial no Sextou da Nova. Depois do intervalinho tem, deixa eu ver ali, ó. Depois tem, pô, vai rolar Lady Gaga com Bruno Mars, galera. Já, já. Tem Henrique e Juliano também, hein? Na Nova, no orelhão.

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1: Dicas e cuidados práticos para o inverno. Tenha uma alimentação saudável. O inverno é uma estação que a gastronomia é tentadora, aumentando consideravelmente o consumo de pratos gordurosos e calóricos. Entretanto, manter um cardápio equilibrado, sem abrir mão das frutas, legumes e verduras, é imprescindível.
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0: sorriso.
1: Poxa, música maneira, hein? Ludmilla, Vou Pro Sereno, melhor, né? Vou Pro Sereno com a Ludmilla, galera. Ah, vou pro... É teu segredo, quero saber teu segredo, tá, Chuchu? Seguinte, ó, vambora pra mais um quadro Resenha da Nova, resenha dos artistas, dos famosos.
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1: Bom, legal, legal, galera, ele tá por aqui. Oi, Henrique, bom dia de novo.
5: Bom dia novamente, ah, meu
1: bom
5: querido.
1: Dia, bom, tá tudo bem?
5: Tudo ótimo, hoje é sexta-feira, né, Justiça?
1: É sextou.
5: Sextou, graças sextou. A Deus.
1: Não é um dia normal, comum, igual o outro.
5: Não é. Sextou é diferente.
1: Por quê?
5: Porque a sexta-feira, ela tá ali, pertinho do final de semana, muitas pessoas
1: no sabadão, que é bom.
5: Muita gente não trabalha no sábado, então já começa hoje os trabalhos cedo, né?
1: Mas pra quem pode, pô. Pode, né?
5: Mas é muita gente que não trabalha sábado.
1: Eu não, eu trabalho.
5: Você trabalha. Eita, Chuchu.
1: O senhor vai falar de quem hoje? O senhor tá tão empolgado, o senhor tá tão empolgado ou tão decepcionado, o senhor sabe falar de Virgínia, de não sei o que lá, com a Copa do Mundo, que já acabou. Copa do Mundo acabou, o Brasil saiu, acabou. O senhor não fala... Ontem o pessoal perguntou, acabou, o Brasil saiu, acabou. O pessoal perguntou o que o senhor não falou do novo programa do Pedro Bial, que agora é semanal, que estreou. O senhor não falou galera, eu vi no UOL ontem, o senhor não falou no site UOL ontem e no Metrópolis, o senhor não falou que apesar da Copa, a novela Quem Ama Cuida, tá legal, tá bombando lá na Globo, o senhor não falou da treta lá no... O senhor não falou da treta lá que o Thiago Leifert tá pra sair, meter o pé, chutar o balde lá e voltar pra

0: Globo, sai do SBT.
1: Você não tá assistindo resenha. Você tá dormindo de tarde assistindo novela.
0: Eu tenho que falar.
1: Deixa eu falar da. Você conhece a Juma Marruá?
0: Da Virgínia?
1: É, não, mas o povo
0: ela
1: quer
0: vai
1: saber.
0: Ela vai vir Mão Açúcar? Eu fiquei sabendo?
1: Eu não sei disso, não, hein?
0: Não?
1: Sei lá. Vai vir Mão Açúcar.
0: O Luan Santana vai vir Mão Açúcar?
1: Também não tô sabendo disso, não.
0: Você que tá falando nos corredores aqui,
1: Luan Santana, Virgínia. Ó, tem boca de

0: velho Afonso tá olhando, você que falou, não fui eu não.
1: Ó, seguinte, você conhece, lembra dela, né? Eterna Juma Marruá.
0: Já
1: lembra
0: foi no Pantanal, na versão da extinta TV Manchete.
1: Pois é.
0: E reprisou recentemente da TV Globo, a nova versão.
1: Pois é, ela que foi a primeira, a nossa... A, essa
0: sai pela dona?
1: A atriz Cristiana, lembra dela?
0: Cristiana, sim.
1: Ela que fez a primeira Juma Marruá aí. É. Bom, após 14 anos longe das novelas, agora ela volta a trabalhar e Cristiana Oliveira está de volta.
0: Tá bonitona até hoje.
1: É, meu amigo. Ela vai fazer agora uma novela da Globo. Foi recebida muito bem lá na Rede Globo. Depois de todo esse tempo, né, afastada aí da emissora, fez um grande sucesso em Pantanal como Juma Marruá. E agora ela vai participar do elenco Então é Amor? É o novo, é a nova dramaturgia aí, ó. Parabéns, né? Ela que...
0: Cristiana Oliveira, é gente boa, baita atriz. Cristiana
1: Oliveira, ela falou sobre a oportunidade, né, de voltar à televisão, falou também sobre a questão da idade, que muitas das vezes a galera não gosta de colocar a pessoa mais velha, estão preferindo...
0: Mas tem que ter, ué. Malhação acabou, só se Malhação voltar. Malhação também tinha a galera mais velha também.
1: É, tem que colocar mesmo, tem que colocar esses grandes nomes aí, claro que tem que dar oportunidade pra galera mais nova, mas enfim, Cristiana Oliveira. Cristiana
0: Oliveira.
1: Grande.
0: Ela fez a novela. Ela participou na versão que a Globo fez.
1: Do Pantanal.
0: Reprisou o remake, né? Mas ela foi ali que ela explodiu. Foi na extinta TV Manchete. Juma Marruá. Ela virava onça, mexia com ela.
1: Você lembra dessa novela?
0: Passou agora no remake na Globo, recentemente, ó. Como é que ela fazia quando virava onça?
1: Não sei, não. Eu não assisti, não.
0: Agora passou, agora tem uns dois anos.
1: Sessão da tarde.
0: Que sessão do remake? Eu tô falando não. Que ele é oreiudo. Não,
1: né? Vale a pena ver de novo.
0: Não, meu oreiudo. Foi remake. Remake
1: então quando passou à noite.
0: Passou à noite. Na novela das nove.
1: Eu tava dormindo nesse horário.
0: Ele é igual música, galera. Ele só conhece música de 2020 pra cá. É, quando veio a pandemia, ele ficou em casa ouvindo música. Eu te contar, né? Como é que ela fazia?
1: Não sei, não.
0: Como é que a onça faz?
1: Eu sei lá, deixa eu pesquisar aqui, ó.
0: Como é que vai.
1: Barulho da onça.
0: Põe aí, barulho da onça.
1: Barulho da onça.
0: A onça cantando, vai.
1: Tem o nome da onça?
0: Não, põe aí, ó.
1: A onça.
0: O rugido da onça, põe aí.
1: Rugido da onça. Onça pintada, achei essa aqui.
0: Ah, é, quando a onça vai conversar com o onço. Ela chega em casa, o onço chega em casa e fala assim, meu bem, como é que foi a caça? Eu trouxe a comidinha pros meus filhos aí, nós estamos aí com 5 fiotinhos ali. Dá um giro.
1: Achei aqui, ó.
0: Deixa eu ver. Não, aí, ó. Ih, tá brava com você aí, hein?
1: Meu amigo, essa aqui é a onça pintada.
0: É isso aí, é a Juma Marruá. Isso aí é quando o onço chega em casa de noite, depois do dia de trabalho, aí o onço vai conversar com a onça. Aí ela fala assim, meu bem, como é que tá aí? Como é que foi o dia? Como é que foi o trabalho aí? Põe de novo aí, gostei da onça.
1: A onça?
0: Ela conversando com o marido dela, com o onço.
1: Que isso,
0: o onço, cara. Leôncio chegou em casa, cadê?
1: Calma aí.
0: Se demorar, eu espero também, dá tempo e dinheiro. Deixa eu ver.
1: Viu aí?
0: Deixa aí que eu tô ouvindo. Olha. Ih, não, essa aí parece soltar um pum.
1: Pois é a Juma Marruá.
0: É, tá.
1: Seguinte, Rodriguinho, lembra dele, né? Rodriguinho?
0: O pagodeiro?
1: Pagodeiro, participou
0: ele é bom.
1: Da Rede Globo lá do programa.
0: BBB.
1: Fez uma cirurgia, tá? Eu falei que os homens estão vaidosos, né? Bom, Rodriguinho passou por cirurgias plásticas após emagrecer mais de 20 quilos. Tá vaidoso.
0: É porque ele deve estar tomando aquele... Mexa-me que tem, pessoal. Toma injeção,
1: É Bonjaro.
0: Bonjaro?
1: Bonjaro.
0: Ele deve estar tomando Bonjaro, como ele tá meio... Aí vai sobrando as pelinhas. Aí você tem que fazer uma cirurgia pra arrancar aquelas pelinhas ali, né?
1: Ele fez 3 procedimentos de uma vez só, viu?
0: Olha.
1: Fez aí uma correção inteira, ele perdeu 20 quilos, né? Então ficou aquela pele, igual você falou, 20 quilos ao longo de 7 meses. Depois ele fez aí uma cirurgia plástica combinadas para retirar o excesso de pele e realizar as correções estéticas no seu corpo. Tá vaidoso, né?
0: Nada contra os gordinhos, mas é porque ele precisava perder uns quilinhos, ele tava com um probleminha lá, então ele tinha que emagrecer, o médico falou, ou você emagrece ou você... Cuidado, hein?
1: Ele falou que eu sou bunda mole mesmo, morro de medo dessas cirurgias, mas ele passou aí e fez tranquilo com segurança.
0: Rodriguinho, sorria que eu tô te filmando. O senhor também é puxa-saco da Globo? O senhor não falou aqui...
1: Que eu só falo de Globo agora.
0: Você é puxa-saco da Globo? O senhor também não falou aqui, que eu vi ontem no Metrópolis, que o negócio do Boninho lá na Record, que mexemos o reality lá, tá ruim na audiência.
1: Horrível,
0: lá. Primeiro que ninguém tá assistindo. Colocou em cima, acabou logo o Big Brother.

0: Com o negócio de Copa do Mundo, já tá ruim na audiência.
1: Falamos várias vezes aqui, inclusive.
0: Os patrocinadores estão reclamando.
1: Até o apresentador que agora. O
0: Rassum.
1: O Dudu Camargo apresentou agora recentemente, porque o Rassum estava passando mal,
0: com problema na voz aí.
1: Tava rouco. E a audiência melhorou um pouquinho com o Dudu Camargo.
0: Então na próxima, se tiver o próximo, vai ser o Dudu Camargo.
1: Eu acho que vai tirar
0: ele. O pessoal fala que agora puxa o...
1: Ó, seguinte, vamos falar de coisa boa. Final de semana, hoje é sexta-feira, agenda cultural. Atenção, agenda cultural agora. É o famoso rolê do final de semana.
0: A galera pode mandar pra gente aqui durante segunda, terça, quarta e quinta, na quinta-feira, manda aqui no nosso Instagram, é @novafm88. Pode mandar no zap também. Qual que é o seu zap?
1: É 339-8454-1735.
0: Não, você manda no seu, rapaz. Ah,
1: no meu WhatsApp. Não, eu. Você quer que eu fale o meu WhatsApp aqui?
0: Ué, a galera manda. O que tem? Eu falo o meu. O meu é 99984-3217. o seu profissional.
1: Não, mas se tiver devendo alguém, vai cobrar.
0: Vai cobrar o seu.
1: Não.
0: Falando nisso, você pagou lá. Você pagou o Zé. Você pagou o Zé da Birosca?
1: Não.
0: Ali no acesso ao Santa Luzia?
1: Entendi. Não.
0: Eu passei outro dia, ele gritou: ô, Ronaldão, o Henrique, não. aquele chassi de grilo tá levando aqui.
1: Tá vendo aí?
0: Pagou lá? Eu falei que.
1: Vou pagar, vou passar então lá.
0: Tá. Ah, Zé da Birosca, vai passar aí hoje, hein?
1: Por isso que não pode ficar falando no WhatsApp, senão o povo cobra a gente.
0: Não, mas pode mandar o profissional da rádio, 8818, sei lá, esqueci.
1: Ah, vou mandar ele, hein, Seguinte, vamos falar então, final de semana.
0: Rápido e rasteiro.
1: E eventos final de semana. Em Manhuaçu tem a New Country neste sábado, dia 11 de julho, trazendo aí o forró da Pipoquinha com a banda Estrelar. A partir das 9 horas da noite, New Country, no centro de Manhuaçu, amanhã, 11 de julho.
0: Antiga boate, amanhã.
1: Agora, em Dom Correia, a Igreja Católica Nossa Senhora do Amor Divino está fazendo aí o show beneficente no dia 12 de julho, no domingo, a partir das 2 horas da tarde,
0: lá
1: no estádio José Ferreira de Souza, com várias premiações pra galera, até Fiat Mobi, carro aí.
0: Opa!
1: Pra turma, viu?
0: Então, um sorteio pra ajudar nossa Igreja Católica, Dom Correia, domingo.
1: É isso aí.
0: Que mais? Ah, tem a... começou ontem com o show católico, acho que é Colo de Deus, se não me falha a memória. Tem Rio Negro e Solimões, tem Rodeio, né? Expo San, Santa Margarida também.
1: Ah, legal.
0: Entrada Franca, na Agrovila, que é o Parque de Exposições em Santa Margarida.
1: É isso aí.
0: Peças Binelli, Mararúbia, todo mundo lá. Show de bola.
1: Boa. E pra encerrar aqui, porque tem vários, e 4 horas da tarde eu continuo falando, em Pocrane tem o Viracopos, que começou ontem.
0: Viracopo?
1: É, Viracopos.
0: Ah, Viracopos.
1: Viracopos.
0: É a festa tradicional da cidade de Pocrane,
1: isso.
0: Entre Taparuba e Ipanema.
1: É isso aí, começou na quinta, vai até domingo, com diversos artistas, e entre eles, os mais famosos aí, que a turma tá querendo no sabadão, tem João Nelore texano pra turma aí, ó.
0: Opa, mas pra mim o mais famoso é domingo, Zé Elias tá bombando.
1: Celestão do Zé?
0: Zé Elias. Isso, bombando, capixaba.
1: É isso aí, domingo.
0: Viracopos, Pocrane.
1: Pocrane, aproveita aí a festa.
0: Deixa um pouquinho pro Lili.
1: É, tem muita, eu posso ter, tem Simonésia, Fervedouro, Luisburgo, Durandé. Vamos falar de Durandé aqui, a turma lá em Durandé, tá rolando aí na Escola Municipal Igrejinha dos Vieiras, que a nossa audiência é boa lá em Igrejinha dos Vieiras.
0: Comunidade Igrejinha dos Vieiras. Passa no posto ali do São Geraldo, do Zé Geraldo, vai na Igrejinha dos Vieiras, depois vem São José da Figueira, São João da Figueira, e se seguir reto, sai lá em São José do Mantimento.
1: Hoje, sexta-feira, tem Festa Junina. Festa Junina.
0: Julina!
1: É Julina?
0: É, ué, tome em julho.
1: Não é Julina, então. A partir das 18 horas, na quadra, ao lado da Igreja Católica, a programação aí com banda forronejo.
0: Ih, bom demais, Ih, caramba!
1: Então, Festa Junina hoje, na Escola Municipal Igrejinha dos Vieiras, em Durandé. É 6 horas da tarde, tá?
0: Começa cedo.
1: É isso aí, Chuchu.
0: Deixa um pouquinho pro Lili.
1: 4 horas da tarde tem mais, eu volto.
0: Tem mais agenda cultural no Resenha Novas 4 no Popline com a Iglesia.
1: É isso aí, pra turma toda e, claro, falando dos famosos, como sempre. É isso aí, Chuchu, bora? Bora almoçar?
0: Ah, vai embora, tchau.
1: Sextou, né? Quem fez. O Ronaldão conta 10 horas da manhã, então ele já não tá nem com fome.
0: Quem fez.
1: Fome.
0: Quem não fez, continua fazendo. Tchau.
1: tchau.
0: Ó, galera, 4 da tarde tem mais Resenha da Nova. Ainda hoje, 6:30, ou melhor, né? 7:30 da noite, no Viber da Nova com o elegante Rafa.

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0: Nossa, mas que maneira, né, Chuchu? Pra lembrar, Marisa Monte, Seu Jorge, aqui na Rádio Nova.
1: Tem alô no Orelhão. Tem alô na Rádio Nova.
0: Pô, tem alô no Orelhão, tem alô na Rádio Nova. Esse quadro é maneiro, todo dia na Rádio Nova, a partir do meio-dia, a galera pode bater aquele papo aqui com a gente, né? Aqui no 98454-1735. Tem alô no Orelhão, tem alô na Rádio Nova. Não esquece de colocar o seu nome e de onde você tá falando, não, hein, Chuchu? A Maria Elisa tá em Vila Nova. Oi, Chuchu, sextou pra vocês aí da Rádio Nova. Maria Elisa, Vila Nova. Vou trazer aqui na Baixada a Keila Dornelas. Oi, Keila!
2: Bom dia, meu amigo Ronaldão.
0: Hard.
2: Deixa eu te falar, manda pra nós cena de um filme do Eduardo Costa, se possível. Aqui é Keila Dornelas.
0: Ah, tá bom, Chuchu, obrigado. Deixa eu trazer aqui agora o amigo do Washington do salão aqui, o Washington e o Tunico aqui no Antônio Velessa aqui, né? É o amigo do Washington. Aqui, ó. Solta a voz aqui, Chuchu.
3: Ô, Ronaldão, bom dia. Aqui é o Tiesquinho da Local Veículos. Manda um abraço pra mim pro Washington aí do salão. Toca pra nós aí.
0: Ah, tá. Boa tarde, Tiesquinho. Chuchu, tocar o quê?
3: Ô, Ronaldão, bom dia. Aqui é o Tiesquinho da Local Veículos. Manda um abraço pra mim pro Washington aí do salão. Toca pra nós aí.
0: Ah, toca aquela. Ah, tem mais um aqui, ó. Solta a voz aqui na Nova, Chuchu.
4: Oi, Ronaldão, bom dia. Manda pra nós aí o Chapeludo, Chuchu. Manda a música do Chapeludo. Manda aí pro Braão, pro Betinho e pro Orlando. Nós estamos aqui na Construção Civil, Pão da Aldeia. Fala aí, Chuchu Ronaldão. É o Dionísio que tá falando. Manda aí, Chuchu.
0: Dionísio Chapeludo, ela gosta demais do Chapelão. Ai, deixa eu ver, quem mais um aqui? Solta a voz aqui na Nova, Chuchu!
5: Oi, Chuchu! Ah. Você mais o Henrique, boca de sacola, hein? Oh. Vocês fofoca mesmo! Vocês gostam de fofocar, hein? Ó, oh, Ronaldão, amanhã é dia,
0: hein? Dia de quê?
5: E o Lili? Coitado do Lili!
0: Ah, depois ela mandou ali, ó, é a Flávia do Guarani, amanhã é dia do aniversário da filha dela. Se der, eu vou ir comer pra do bolo amanhã. Adoro bolo de aniversário, glacê. Valeu, Flávia! E um alôzão pra galera do Corre do Guarani, Zona Rural de Reduto. Ai, ai, ai, né? Olha, vai queimando o Black & Deck, né? Ai, ô choneiro, hein? Ó o Eduardo Costa. Melhor ou pior, hein? Ô, lasqueira! Ô, chuvispa! Aí queimando Black & Deck, de leve.

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0: Essa mulher também manda legal, né, Chuchu? A Simone Mendes com a sua beleza ignorante. Ó, tem alô no Orelhão, tem alô na Rádio Nova, no Sextou da Nova, Chuchu. Estamos esperando aqui seu recado aqui, tá? Pro 9, seu recado aqui no 984541735. Coloca o seu nome, de onde você tá falando. Aí você pode pedir uma música, pode dar uma cornetada, pode mandar um sextou. Fique à vontade aí, tá, Chuchu? Tem alô no Orelhão, tem alô na Rádio Nova. E depois do intervalinho comercial, tem o Zé Felipe com a Ana Castela, Sua Boca Mente. Ah, olha que choninho. Ó, puxa o Lispa.
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0: Bom, galera, aqui, Rádio Nova, né? Nos quatro cantos da região, só dá ela, né, Chuchu? 88.3, Rádio Nova. Eu tô ligado, eu tô no Orelhão da Nova. Deixa eu mandar um salve aqui pro Tiquim. Ô, Tiquim, Chuchuzinho. O Tiquinho, baita música aqui, Manhoaçu, né? Canta com a Vanessa aí, né? Naquele Gogó de Ouro. É, banda Comodores também, né? Tiquinho, Chuchuzinho. Mandar um salve aqui, ó. Alex Borel. Alex Borel em Simonésia. Oi, Alex Borel. Mandar um salve também pro Wesley, fotógrafo em São João do Manhoaçu. Ah, galera, isso aqui, o Bebum saiu ontem no quintão, entornou o caneco de ontem pra hoje, aí chegou de madrugada em casa, né, veio tropeçando, encostando na beira do muro, aí a mulher viu na janela, como tem um tempão que não chove, aí a mulher foi e perguntou se vai chover hoje, quer ver, ó o Bebum, ó.
1: Vai chover hoje?
0: Ó ele, ó.
2: O que é que você tá perguntando, tá?
1: Vai chover hoje?
2: Ah, vai chover hoje. Eu tô vindo do boteco, não tô vindo do céu, não.
0: Tá vendo? O Bebum ficou bravo ainda, viu? Ai, vem trupicando, tropeçando, esbarrando poste.
1: Vai chover hoje?
0: Aí, ficou bravo ainda, ó.
2: O que é que você tá perguntando, tá?
1: Vai chover hoje?
2: Ah, vai chover hoje. Eu tô vindo do boteco, não tô vindo do céu, não.
0: Ué, tá vindo do boteco, não tô vindo do céu, não.

0: É, é, né? Vamos pro intervalo, chuchu, aqui na Rádio Nova.
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0: Bom, Chuchu, tem alô no Orelhão, tem alô na Rádio Nova. Cadê o Chuchu aqui de Reduto? Vai, Chuchu, solta a voz aqui na Nova.
6: Aqui quem fala é Edmar Talaíra do Reduto. Tudo bem, meu querido? Queria te pedir uma música aí, Ronaldão. Vou mandar pro Zé Carlos. O Zé Carlos mora lá no Sotatá, na virada do Reduto, lá na chácara do Rosão, que trabalha na prefeitura do Monsul. Uma música do Eduardo Costa e oferecer pro Zé Carlos. Eu ouço a maior, eu ouço a melhor. Um abraço, Chuchuzinho.
0: Valeu, valeu, Chuchu. Obrigado. Deixa eu ver mais um aqui. Deixa eu trazer aqui o... Cadê o áudio do Lincoln? O Lincoln trabalha na Barão do Rio Branco, na Baixada. Ah, primeiro tem um... Antes do Lincoln, tem o Kellyson. Kellyson tá em Palmeiras do Manhuaçu. Kellyson, Kellyson, Chuchu, ó.
7: É Nazael que chama. Passar o contato dele aí.
0: Nazael é o nome do amigo dele. Que nome esquisito, hein? Eu quero só mandando alô pro amigo Nazael. Eles moram em Palmeiras do Manhuaçu. Olha o nome do amigo do Kelly, só.
7: É Nazael que chama.
0: Na o quê?
7: Passar o contato dele aí.
0: Nazael?
7: É Nazael que chama.
0: Ah, tá bom, Kellyson, de Palmeiras do Manhuaçu. Nome diferente, né? Agora tem o Lincoln, o Cornetinha, trabalha na Barão do Rio Branco da Baixada, lá no escritório Emerick. Vai, Chuchu, corneta!
8: Fala, Ronaldão, meu amigo. Como é que tá o Vasco, meu filho? Tá tudo bem aí? Tá meio sumido. Aqui é o Lincoln, tá falando Lincoln Marques. Café Emerick. Tamo junto, meu irmão. Um abraço pra galera aí, pra todo mundo aí. Que Deus abençoe. Um bom final de semana pra todos.
0: Ô, Lincoln, sobre a sua perguntinha aí, o Vasco vai bem, obrigado. Estão passando por algumas turbulências aí, mas vamos passar o rodo rapidão aí, tá? Primeiro que o Vasco não joga, né? O Vasco se exibe, né? É o Vascão da Gama.
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0: Ele está aqui, é nosso Chuchu Ronaldão.
1: Bom, galera, tem alô no Orelhão, tem alô na Rádio Nova, 984541735, tá bom, Chuchu? Bom, manda seu recado aqui no Sextou da Nova, tá bom? Enquanto isso, vou girar a roleta, gira, gira, gira, a roleta pra mais um intervalo comercial no Orelhão. Nova!
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0: Ô, Chuchu, tava vendo uma matéria que tá no site do Jornal Extra do Rio de Janeiro. É que o Kaique, ele é o noivo da Juliette, aquela eterna Juliette que é o BBB lá, né? Bota a famosona Juliette aí, né? Ele publicou um vídeo defendendo os jogadores da seleção brasileira que fizeram aquela vergonha no ano passado, foram eliminados para a Noruega na Copa do Mundo, né? Ele fez um vídeo defendendo os jogadores. Ah, pra quê, né? A galera nas redes sociais nele, ó. Todo mundo saiu de caldo de pau nele, cornetando. É ele agora, defender essa seleção horrorosa aí. Juliette deve ter puxado a orelha dele. Fica quieto, meu filho. Cala a boca, meu filho. Ó, vou pro intervalo comercial. Depois do intervalo, aqui na sua Rádio Nova, tem João Bosco e Vinícius. 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

0: Boa, Chuchu, tem alô no Orelhão, tem alô na Rádio Nova. Deixa eu mandar um abraço aqui pra Renata. Renata de Matipó. Renata é representante comercial, né? Roda toda a nossa região aí, né? Deixa eu ver aqui a Renata. Fala, Chuchu. Manda alô pra mim. Tô aqui na zona rural em Matipó, ouvindo a Rádio Nova. Domingão que vem, aniversário da minha mãe, Dona Maria Aparecida. 8.1. Ih, vai ter merenda, hein? Ô, Dona Maria Aparecida, vai ter merenda? Então, domingão que vem, dia 12, aniversário da Dona Maria Aparecida, na zona rural de Matipó. É a mãe da Renata. Domingão que vem, aniversário da senhora, Dona Maria Aparecida. 8.1? Ah, então a pergunta do Chuchu Ronaldão. Ô, Dona Maria Aparecida, aí da zona rural de Matipó, que horas que vai ser a merenda? Deixa eu ver mais um aqui, ó. Valeu, Renata! Deixa eu mandar um salve também aqui, o Taquinho. Oi, Taquinho. Taquinho e a Raquel. Valeu, Taquinho! Dê alô pro Daniel Venâncio da Silva. Ô, Daniel! Dê alô pra Brenda de Manhumirim. Oi, Brenda! Tudo bem, Chuchu? Tem um lance legal aqui, mandando pra mim aqui, ó. Isso aqui é uma... da nossa eterna escolinha do professor Raimundo. Ó, mó barato isso aqui. Presta atenção, ó. O menino foi buscar... ele foi pegar uma cerveja pra mãe na geladeira. Mas vamos ouvir aqui, ó. Mó barato, ó. Quer ver? Vai.
1: Ó. Quando a gente quiser.
0: Ó.
1: Crie. Mas tem que ter a frase. Mãe, só tem uma.
2: Lá vai, não.

0: mãe mandou o menino buscar duas cervejas na geladeira. O menino foi e voltou com as mãos vazias. E a mãe perguntou: ô menino, você não foi buscar duas cervejas na geladeira? É. E ele respondeu: mãe, só tem uma.
1: Ai, é boa, valeu aí, chuchu. Só. Pô, tem que ter a frase: mãe, só tem uma. Aí foi buscar o negócio da cerveja lá, voltou: mãe, só tem uma. Ai, ah, é. Bom, uma não, mas vai rolar duas músicas aqui agora, galera, do quadro Orelhão Toca Duas, com João Bosco e Vinícius, aqui na Rádio Nova. Orelhão!
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1: Pô, legal, né? João Bosco e Vinícius bloqueia eu e João Bosco e Vinícius, Chora Me Liga. Foi mais um Orelhão Toca Duas aqui na Rádio Nova. Manda pra gente aqui o seu Orelhão Toca Duas, tá, Chuchu?
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0: Oi, Chuchu, tem uma galera pedindo aqui, ó, Chuchu, tô querendo decorar, aprender a cantar a música do Chuchu, pra me gravar um áudio e mandar aí na Rádio Nova, pra vocês colocar aí no orelhão da Nova, então, ó, decora aí, canta, galera pode cantar a música do Chuchu, gravar um áudio e mandar pra gente passar aqui no orelhão da Nova, tá? De segunda a sábado, 11 da manhã, tá bom, Chuchu? Ó.
1: Chuchu Ronaldão.
0: Chuchu Ronaldão. Oi, oh, yeah.
1: Chuchu

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Pô, até aí, né, Chuchu? Menos é mais aqui na Rádio Nova, né? Com o Natan, pela última vez. Ó. Tem alô no Orelhão, tem alô na Rádio Nova, tem alô pro Bruno Ribeiro, tá no Rio, é o primo, tá no Rio. Valeu, Bruno! Mandou um saudações vascaínas pra galera do Rio e de Manhuaçu. Mandar um salve aqui a Joel Langami, tá em Santana do Manhuaçu. Tá nosso Jorge 40, o bonitão do Córrego Ponte do Evaristo. Mandar um salve aqui a Maria Inês, em São Pedro do Havaí. Mandar um salve aqui pro Sussu. Sussu tá em Caputira, né? Ô, Sussu! Sussu! Vamos girar a roleta, Chuchu, pro intervalinho comercial no Orelhão.

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0: Aí é, né, Chuchu? No sexto da nova boiadeira, Ana Castela, aqui na Rádio Nova. Bom, tem alô no Orelhão, tem alô na Rádio Nova, tem alô pra Valtinho, tá no bairro Bom Jardim, tem alô pra Eneida, tá na Ponte da Aldeia. Tem um salve também aqui, é o nosso Rubim. Ô, oh, Rubim, é o Rubim, é o Rubim, Rubim do Engenho da Serra. Bom, tem um salve também pra Nilza, tá em Pequiá. Oi, Nilza, alôzão pra você e pra galera de Pequiá.
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0: 2 horas.
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1: Essa música é maneira, do Panda, é porcelanato no sextou da nova, né? Ela tá chegando por aqui pra dar mais um teco-teleco-teco aí na reta final dessa Copa do Mundo aí, né? Sempre informação pra você da Copa aqui na Rádio Nova. Tudo bem, Lorena?
2: E aí, Chuchu, boa tarde pra você e pros ouvintes do Orelhão da Nova.
1: Ah, então tá bom, uai. Posso trazer um, antes de eu rodar a vinheta, deixa eu ver, é de eu rodar a vinheta, que posso trazer um áudio que é do rapaz do Santa Luzia?
2: Uai, pode.
1: Tá querendo ver o chifre no asfalto? Posso soltar aqui?
2: Pode soltar, ah,
1: vamos ouvir então. Tarde. Vai, Chuchu, ó, quer ver?
3: Fala, Ronaldão, boa tarde, beleza pura? Deixa eu te falar, mandar uma música pra nós aqui no Santa Luzia, aqui, nós estamos trabalhando aqui na padaria do Roberto, fazendo uma fundação aqui, levantando uma obra pra ele aqui. É o Gil Pedreiro, pai do Bigodinho.
1: Bigodinho.
3: Ex-pedreiro do Adriano do Sicoob.
1: É.
3: Aqui, o Marquinhos tá até achando graça aqui, ó. Aqui, deixa eu falar. Manda pra nós uma música do Zé Nexiano, raspando chifre no asfalto aí. O Marquinhos tá apaixonado. Manda pra nós aí, Chuchu.
4: Aniversário lá,
1: quer ver, ó. Agora vai, ó.
3: Ronaldão, ele tá brigando comigo aqui, dizer que não é raspando chifre no asfalto, não. Dizer que é largado das traças. E ele tá pior do que uma traça, tá? O bicho tá abandonado, Ronaldão. Manda um alô pra ele aí pra nós. É o Marquinhos, do Santa Luzia.
1: Viu, Lorena? Ele tá jogado as traças, então.
2: Então, antes de você chamar o Enter, Chuchu, já que você falou, mandou o áudio aí do pessoal do Santa Luzia, eu tenho um áudio do Santa Luzia pra você.
1: Também?
2: Aham.
1: Uhum. Não é do Zé Dentão, não, é?
2: Especialmente pra você, do Michel Ferreira. Muito seu fã, tá?
1: Do Boca de Lata? Vai, deixa eu ver, vai.
5: Santa Luzia, o Michel Ferreira, Santa Luzia, nós vamos lançar aí o quadro aí do Ronaldão aí, arruma a lata velha. Ronaldão tem que entrar aí pra arrumar o rostinho dele, que tá bem rugadinho, né?
6: O Chuchu tá com a aparência prejudicada, então.
5: Não, só um pouquinho assim, de 0 a 100, 99.9. Aí manda arrumar ele aí, primeiro no quadro é ele, depois nós vamos arrumar uns outros aí pra junto com ele.
2: Aí, Chuchu, carinho da galera com você, hein, Chuchu?
1: Isso é inveja. Agora, se eu não tô desse jeito que ele falou, não. Agora, se for olhar o Michel Ferreira, o Boca de Lado de Santa Luzia, esse aí tá estragado, tá? Esse aí tá igual o pão dormido de três Antontes.
2: Com essa troca de carinhos que a gente começa o boletim hoje.
1: Olha lá, ó.
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1: Mas valeu, Michel Ferreira. Eu sei o que você fez no verão passado, hein? Minha língua tá coçando pra falar aqui. Vai, deixa aqui.
2: Se eu fosse você, eu falava, Chuchu. Agora que ele falou que você tá com a aparência prejudicada.
1: Não tá nada. As mulheres não falam isso, então. Quem falou, que o Boca de Sacola falar, isso aí você entra no ouvido e sai no outro. Boca de Sacola é o Henrique.
2: Boca de Sacola é o Henrique. Né? Ele tem concorrência agora com o Michel, então?
1: Mas o Michel já é um pouco mais velho do que o Henrique, né? Agora o Henrique acho que tem 26 ou 27. Já tá estragado, imagina daqui uns 10 anos.
2: Nossa senhora!
1: Vamos lá, Lorena!
2: Vamos falar de Copa do Mundo, que é melhor, né? Na Copa do Mundo ontem, a França venceu o Marrocos por 2-0, Chuchu. O jogo foi às 5 horas da tarde e os gols aconteceram no intervalo de 6 minutos. Antes disso, o Mbappé já tinha perdido um pênalti também no primeiro tempo, que foi, assim, muito mal batido também, né? E aí perdeu esse pênalti, mas fez um dos gols do jogo. Os gols foram do Mbappé e do Dembélé. E o Mbappé, Chuchu, que tá

0: com 20 gols em Copas do Mundo já. Já chegou a 8 gols nesta edição da Copa do Mundo. É artilheiro junto com o Messi da Copa.
1: Essa galera aí, Mbappé, Messi, outro lá, são os melhores da história do futebol.
0: É. Ah,
1: tô metendo gol, ué, ué.
0: Eu falei de manhã que a gente não percebeu o tamanho do Mbappé ainda, até ver os números dele em Copa do Mundo. Em 3 edições de Copa, ele já está igualando o Messi aí, que é o artilheiro das Copas do Mundo. Então já tá fazendo uma história aí.
1: E ele tem caixa aí para mais umas 2 Copas aí, né? É isso aí que a galera da seleção brasileira tinha que olhar. Olha o Messi, olha o Mbappé, olha o Haaland. É. Não é ficar só no mimimi, não, o negócio de cabelinho, dancinha, não sei o que lá.
0: Que calma com essa revolta, Xuxu. É, você ainda não superou, não?
1: É, porque a galera tá vi criança aí chorando, não sei o que lá. Os caras não estão nem aí, ó, já estão lá. Tem que aprender com esses caras aí, ó, a seleção brasileira. Esse Ancelotti também que vem lá da Itália. Ah, me ajuda aí.
0: É complicado, né? É,
1: mas tá bom. Mas já é página virada.
0: É, tem que ser página virada, tem que começar a pensar na Copa de 2030 pra ver se até lá a gente melhora, né?
1: É, mas acho que você vai vir no Amistoso de Setembro, vai convocar a mesma panela.
0: Ai, ai. Aí não, aí vai me revoltar também.
1: É, igual como tem que ser ontem aqui, ainda bem que eu acho que o jogo é na Austrália, capaz de ser 5, 6, 7 da manhã. Ninguém vai perder tempo pro jogo da seleção brasileira nesse horário.
0: Eu sei que eu muito provavelmente não vou assistir, viu? Porque eu sou meio desanimado com a seleção. Cada ano de Copa eu fico mais desanimado com a seleção.
1: E olha que na Copa eu só tenho olhos para a seleção brasileira. Mas agora, tá bom. Vira que segue.
0: E sabe o que me chama a atenção, Xuxu? O Mbappé não só tá igualando o Messi aí nos números, mas ele tá repetindo também o roteiro dos jogos do Messi, né? No último jogo da Argentina, o Messi perdeu um pênalti, fez um gol depois para ajudar no resultado, né? Agora o Mbappé também perdendo um pênalti no primeiro tempo e fazendo gol depois para ajudar a seleção. Só que num jogo bem mais fácil para a França do que foi o jogo da Argentina,
1: verdade.
0: Né?
1: E o Messi vai jogar ainda, né? Que sábado é o último jogo das quartas de final.
0: Isso. E também Marrocos, que não deu muita... Sim, a gente achou que ia ser um jogo mais difícil.
1: Tá freguesia boa aí, Marrocos.
0: Chegou
1: na semifinal da última Copa no Catar, levou fumo na semifinal da França. Agora chega nas quartas de final, leva fumo de novo, hein, Marrocos. Tá virando freguês. Freguesia tá boa, hein, Marrocos.
0: Tá virando bem freguês mesmo, viu?
1: E Marrocos vai ser uma das sedes, já tem vaga na próxima Copa, vai ser uma das sedes da Copa de 2030. Marrocos, no continente da África.
0: É isso mesmo. E aí também, hoje a gente tem o jogo entre Espanha e Bélgica, já, 4 horas da tarde, daqui a menos de 2 horas. Esse jogo entre Espanha e Bélgica vai definir o adversário da França na semifinal da Copa do Mundo. Então hoje mesmo a gente já fica sabendo contra quem a França vai jogar na próxima fase.
1: Se for a Bélgica, a França vai agradecer. Agora se for a Espanha, aí vai pegar um osso duro de roer, como diz o ditado, na semifinal.
0: É, eu acho que a Espanha é muito favorita, né, Xuxu? Não tem como a gente falar. A Espanha é muito favorita para esse jogo, mas precisa melhorar um pouquinho o desempenho ainda na Copa, né? Mas é muito favorita.
1: É, eu acho que semifinal vai dar França, Espanha, Argentina do melhor. Messi contra a Inglaterra. Olha que semifinais, hein?
0: É, eu também prefiro que a Inglaterra passe agora que a Noruega eliminou a gente, que eles vão embora pra casa também.
1: É, tira aquela Noruega lá que eliminou o Brasil, é.
0: Pois é. E aí o placar de hoje, Xuxu, Espanha e Bélgica.
1: Espanha e Bélgica, 3-0 Espanha.
0: Eita, tá, vai ser fácil então, você acha?
1: Ah, não, a Espanha joga muito.
0: É isso, ou então hoje a gente fica sabendo a definição, né, de quem a Espanha é... De quem a França vai pegar, né? Que eu já tô achando que é a Espanha. É, mas...
1: A Espanha não é favorita, não é favoritaça.
0: É, muito favorita, né? E, ó, amanhã vão ter 2 jogos. Amanhã já se define a outra semifinal também. Vão ser 2 jogos, um às 18 horas entre Noruega e Inglaterra e às 10 horas da noite, Argentina e Suíça. Essa daí é a definição da outra chave. Então, quem passar, se enfrenta. Quem passar entre Noruega e Inglaterra vai enfrentar quem passa de Argentina e Suíça, pra gente ver também qual vai ser a possibilidade da final, né? Que tá chegando.
1: Aí passa a Inglaterra e no outro jogo passa a Argentina.
0: É, eu também acho.
1: E vão trombar na semifinal no meio da semana que vem.
0: Ah, eu pronto. Acho também.
1: Acaba logo essa Copa que o Brasil já saiu, então pra mim, acaba logo com isso.
0: É, eu também, por mim também acabava logo com essa palhaçada.
1: Dia 19, a decisão, acho que vai da França e Argentina.

0: Faltando quase uma semana aí pra final da Copa do Mundo.
1: E méritos pra galera que tá lá, né? Nas oitavas de final, que o Brasil não teve competência de chegar. Galera que vai estar na semifinal e a galera que vai estar na final, méritos pra eles. Aplausos pra eles.
0: Isso mesmo. Parabéns pra eles, mas eu não vou bater palma, não, que eu ainda tô revoltada.
1: Mas o Brasil saiu, então aplausos pra eles.
0: Eu tô meio revoltada ainda com essa eliminação, viu? Não posso pensar muito, não, que eu fico com raiva.
1: Você tava querendo ir pro pagode de novo amanhã, que aí o Brasil ia jogar amanhã 6 às 7, 7 às 8. Aí seu jogo acabando 8, o Brasil ganhando da Inglaterra. Aí depois você ia curtir o sertanejo, o pagode até 9, 10, 11, meia-noite, uma hora, sei lá.
0: A maior mentira que contaram pra vocês é que eu fui pro pagode.
1: Isso aí, você tá com saudade. Mas todo mundo tava indo,
0: Mas eu não fui. Não era pagode. A gente só foi ver o jogo.
1: Estás certa disso?
0: Absolutamente.
1: A Rádio Corredor mandou uma foto pra mim.
0: Mas a Rádio Corredor mandou uma foto da gente no bar. Não falou que foi no pagode. A gente assistiu o jogo e foi embora.
1: Mas a Rádio Corredor.
0: Tomando uma Coca-Cola Zero.
1: A nossa Rádio Corredor, que sabe mais do que o Léo Dias, que o Leão Lobo, que a Fabíola Hyper, me disse que quando ela foi embora, você ficou lá.
0: Não fiquei. Aí a Rádio Corredor mentiu pra você, viu?
1: Ô, Rádio Corredor, tá querendo me derrubar, Rádio Corredor?
0: Ô, Rádio Corredor, vamos passar a informação certa, né?
1: Mas e a foto que ela me mostrou?
0: Que foto foi que... Foi ela que te mandou a foto, Chuchu? Depois eu vou ficar sabendo, mas teve nada disso,
1: Eu sou amigo da Rádio Corredor.
0: A
1: Rádio Corredor, do nosso corredor aqui.
0: Entendi.
1: Acabou?
0: Acabou, Chuchu, era só isso. Aí você vem querendo me complicar, todo dia você vem querendo me complicar.
1: Ué, mas você não ia ver, não? Você tava lá no barzinho, acabou o jogo, depois falou assim, vou aproveitar, acabou o jogo, acabou a minha copa, então vamos aproveitar.
0: Aí vamos pra casa e dormir, que na segunda-feira eu tava aqui cedinho pra trabalhar.
1: Tá bom. Não? Você falou, acredito.
0: Então tá. Então, vamos terminar
1: amanhã tem mais?
0: Amanhã
1: 10 da manhã e 2 da tarde aqui na Nova Copa do Mundo, Teco, Teleco, Teco.
0: Peraí, eu não dei os patrocinadores ainda. Tá com uma pressa.
1: Não, tô falando que é no Teco, Teleco, Teco.
0: Torcida da
1: Copa. O largado das traças tá esperando ali,
0: Já vai tocar a sua música.
1: Chifre no asfalto?
0: Sugestivo esse nome aí, Chifre no asfalto. Tá acontecendo alguma coisa, amigo? Conta pra gente.
1: É o Gil Pedreiro que mandou o áudio. Tá no Santa Luzia, não sei.
0: É isso aí, gente. Torcida da Copa é na Nova FM. 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
1: Ah, legal. Manda um alô pro Jefim. É o Jefim Manancial.
0: Abraço pra você.
1: E o Zé Cumbuca.
0: Zé Cumbuca?
1: Conhece todo ele?
0: Um Zé diferente.
1: Esse é o Zé Cumbuca. Ele não conhece o Zé Dentão do Santa Luzia. O Zé Cumbuca tá no Engenho da Serra. É porque ele joga Cumbuca, aquelas apostas de Cumbuca. Apelidado é Zé Cumbuca.
0: Entendi.
1: Manda lá
0: pra ele. Mas é que todo dia um Zé diferente, né, o Zé Cumbuca? Um abraço pra você.
1: Aí, Zé Cumbuca, viu? Então tá bom.
0: Então tá bom, né, gente?
1: Amanhã 10 da manhã tem mais.
0: Amanhã a gente volta.
1: Valeu, Lorena.
0: Valeu,
1: nossa repórter do jornal Tribuna do Leste, ela tá desde o dia 11 de junho no Teco Teleco Teco da Copa 2026.
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0: Bom, será, galera, que foi por conveniência? Marília Mendonça, foi por conveniência, Chuchu, aqui na Rádio Nova. Tem alô no Orelhão, tem alô na Rádio Nova, galera. Aqui, Rádio Nova, 984541735, tá bom, Chuchu? Deixa eu ver aqui a... E a Nayara Oliveira tá trabalhando e ouvindo a Rádio Nova. Solta a voz aqui na Nova, Chuchu.
1: Ô, Chuchu, boa tarde, Chuchu. Sextou, hein, Chuchu? Um abraço pra você. Roda uma música pra mim, Chuchu, fazendo favor, se você puder.
0: Ah, sim, senhora. Tem mais um aqui, ó. Ezequiel, cornetinha, pão duro. Munheca de Samambaia. Vai, Ezequiel, pão duro, vai.
2: Fala, Ronaldão, fala comigo. Boa tarde, boa tarde. Ronaldão, se saiu francesa ontem, nem pagou café, hein, Ronaldão? Que é isso, hein? 2 horas. Ei, mão de Samambaia, hein? Aqui, manda um alô pra galera aí, se puder toca pra nós aí o retrovisor aí, beleza? Aqui, e o mamão, fala comigo. Sabia que o Chuchu gostava de mamão, não, você tá doido.
0: Vai pra lá, o corneto Ezequiel, valeu. Guilherme Prata, oi Chuchu.
3: Fala Ronaldão, boa tarde. Toca pra nós, hein, meu amigo. Imagina eu, do Eduardo Costa. Desejo essa música para todos os ouvintes da Rádio 9 FM. Valeu, meu amigo. Eu ouço maior, melhor sempre. Tô ligadinho aqui na 9, hein? Tchau, obrigado.
0: Esse é o Guilherme Prata. Cadê o outro que cantou no Chuchu? A gente vai... É essa galera aqui, ó. Quer ver, ó? Vai, Chuchu, solta a voz aqui na 9. Como é que é o nome dele aqui? O... Ah, solta a voz aqui, quer ver, ó?
4: Ô, Ronaldão.
0: Ui.
4: Boa tarde, aqui é o Diego. Mandar um abraço aí pro Dico. Parceiro aí trabalhando aqui no Embolso junto comigo aqui.
0: Diego.
4: Tá contando piada aí, Ronaldão. Tô lembrando daquela piada. Um rapaz que morava num lugar que tinha pena de morte pra quem fosse pego roubando, né? Aí foi pego roubando 2 tomates na feira. Indignado, né? Não é que eles falaram com ele que ele ia ser enforcado. É. Aí falou, ai, mas pelos tomates? Aí eles responderam pra ele, não, pelo pescoço.
0: Pô, muito ruim, hein? Pô, muito ruim a piada, hein, Chuchu? Ai, ai, ai, ó.
4: Pra nós aí, aqui é a música do Ronaldão.
0: A música, mas pelo menos aqui tá melhor cantando a música do Chuchu, ó.
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0: Foi meu amigo Juliano aqui, o Rico.
1: Ah, tá bom. Ah, a piada foi muito boa, né? Mas a musiquinha foi maneira, hein? Ah, a musiquinha foi maneira aí do Chuchu.
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0: aí, olha, Xuxu, essa música, a letra é interessante, né? A Lauana Prado, né? Fama de ruim, mulher também vai no bar e paga a conta também, viu? Bom, o nome desse som é Fama de Ruim, da Lauana Prado, aqui na Rádio Nova, no Sextou da Nova, Xuxu. Eu tô ligado, eu tô no orelhão da Nova.
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0: Ai, ai, né, Chuchu? Tá quase acabando o orelhão, hein? A partir das 3 tem o Popline aqui na Rádio Nova, galera. Deixa eu trazer o Chuchu aqui. Tem alô no orelhão? Tem alô na Rádio Nova? Solta a voz aqui.
1: Fala, Chuchu Ronaldão. Um abraço, uma boa tarde aí, meu amigo. É o Marquinhos na voz. Nós estamos aqui no bairro Bom Pastor. Toca pra nós aí uma moda bacana aí, meu brother.
0: Gente, ó.
1: Nós aí com o Eduardo Costa e Raça Negra.
0: Boa.
1: E oferecer pra nossa equipe de trabalho aqui o Gato Magro.
0: Gato Magro.
1: Nosso amigo Edivaldo. Gordinho. Arthur Gato também, né? Toda a galerinha do Alfa Sul também lá na Construção Civil também. E toda a galerinha que tá com o Radinho Ligado nessa sexta-feira aí. Valeu, Chuchu!
0: Tá bom, valeu. Deixa eu trazer aqui o outro Chuchu. Ele tá em Santana do Manhuaçu. Vai, solta a voz aqui, ô bonitão, vai.
2: Fala, meu amigo Ronaldão. Tudo na paz, tranquilidade. Passando aqui pra pedir uma música. Essa aí é inédita. É. Eu acho que ninguém ouviu ainda não. Mas se for possível você tocar pra nós aí, é assim, ó.
0: É.
2: Chuchu Ronaldão.
0: Ah, meu Deus.
2: Chuchu Ronaldão. É. Chuchu Ronaldão. Oi, ah,
0: tá cantando
2: Chuchu
0: bem?
2: Chuchu Ronaldão.
0: É.
2: Aí, Ronaldão, toca Nando Moreno. Como é que é? Nando Moreno e Alemão do Forró. Como é que mexe? Que é o Maurício de Santana do Manhuaçu.
0: Valeu, valeu, Maurício. Valeu, Maurício Santana do Manhuaçu. Ô, lasqueira. Ó, e sextou na Nova. E sextou na Nova. Rádio Nova, Rádio Nova. Ó o safadão.

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1: Bom, galera, ó, finalzinho de mais um Orelhão da Nova, tá? Sextou legal pra você. Ah, antes, te mandou um alô aqui pra... É Klesla, acho que é assim que pronuncia. A Klesla, tá na cidade de Nova Friburgo. Valeu, Klesla. Klesla, Nova Friburgo. E o Digão, Digão, Chuchuzinho, tá em Moimirim, Digão. Nosso eterno Digão, Mula Atômica, Moimirim do bloco. Do bloco de carnaval, né? Galera, ó, boa sexta-feira pra você, pra sua família. E mais uma vez, obrigado pelo seu carinho, obrigado pela sua audiência e obrigado pela sua participação com Ronaldão e Chuchu aqui na Rádio Nova. Quem ouve, sabe o que quer. Amanhã tem mais Orelhão, 11 da manhã. Valeu, tchau, Chuchu!

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7: Tô chegando a partir de agora, ele, Gleiser Sérgio, a sua companhia aqui no Pop Live na Rádio Nova, depois do nosso querido Chuchu no Orelhão da Nova. Você vem junto comigo aqui no Pop Live, participando, se interagindo, pedindo o seu som preferido, mandando o seu alô, o seu abraço aqui na nossa programação da Rádio Nova FM. Hoje, sexta-feira, dia 10 de julho, aquele dia da semana tá aí, aquele dia que a galera trabalha com um sorriso no rosto, hein? Coisa boa! Pois é, o que você tá preparando para essa sexta-feira, hein? Você vai sair hoje, vai ficar de boa em casa, já tá aí, né? Já tá naquela resenha, naquele preparativo para os churrascos, né? Já tá aí organizando tudo para logo mais, no finalzinho da tarde, já começar a ter aquela resenha com a galera. Pois é, aumente o volume que tá apenas começando o Pop Line aqui na Rádio Nova.

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0: Agora 3h20. Sextou, e o sextou aqui é diferenciado. Alegria e música boa pra você aqui na Rádio Nova.
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0: E aí, como é que tá o clima por aí? Aqui neste momento em Manhuaçu, a temperatura 25 graus, umidade relativa do ar 54%, e a mínima prevista para hoje 10 graus. Então, ó, vai esfriar, hein? Vai esfriar. Temperaturas vão cair aí até o finalzinho de tarde. Então, você que tá conectado, tá em sintonia com a Rádio Nova, já mandou o seu recado aqui na Rádio Nova? Ainda não? Se você ainda não mandou, manda aqui, ó, 339-8454-1735. Já estarei atendendo a sua participação aqui na Rádio Nova. Daqui a pouquinho, né? Daqui a pouquinho estarei aqui mandando o seu alô, o seu recado aqui na nossa programação.
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0: Pedro da Cipo. Alma Amor.
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0: 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Isso é raça negra.
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0: Simone Mendes.
1: Esqueça tudo, pagode de qualidade.
0: Que coisa linda.
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3: É hora do nosso Giro Esportivo aqui na Rádio 9 FM. E o Jorge Jesus, ele já chegou com tudo em Portugal, né? Pois é, meu amigo, é apresentado aí como novo técnico de Portugal aí nesta sexta-feira. Jorge Jesus foi imediatamente perguntado sobre a relação com Cristiano Ronaldo, astro da equipe. Ao responder, o treinador aí citou o trabalho do Al Hilal, né? Quando precisou dizer a Neymar que não havia mais condições de utilizá-lo, né? Ele disse, ó, já treinei aí dois dos três melhores jogadores do mundo. Falta meu terceiro, né, que é Messi. Treinei o Neymar, treinei o Ronaldo e também ao Neymar, ó, um dia eu disse assim, você acabou, né, ok? Pois é, o que eu achar que é melhor para a equipe, para a seleção, assim será feito, disse aí Jorge Jesus. Jorge Jesus e Neymar trabalharam juntos de agosto de 2023 até janeiro de 2025 no Al Hilal. No começo de 2025, o treinador decidiu não inscrever o atacante no Campeonato Saudita, devido aí aos limites de estrangeiros. O português afirmou ainda que gostaria de contar com o brasileiro para a disputa da Champions League da Ásia, mas o brasileiro achou insuficiente e decidiu aí voltar para o Santos. Pouco depois de retornar aí ao Brasil, o atacante admitiu que ficou chateado quando Jesus disse que o atleta não conseguia acompanhar aí fisicamente o restante do time. Pois é, Jorge Jesus chegando com tudo lá em Portugal e ele disse o seguinte, né? Ele não resolveu, né, após essa eliminação portuguesa na segunda-feira, né, que Cristiano Ronaldo disse que essa é a última Copa do Mundo de sua carreira, mas nessa sexta, Jorge Jesus evitou dar por encerrado aí o ciclo do astro português com a camisa da seleção. Vale lembrar que Cristiano Ronaldo está aí numa fase espetacular, assim como o Lionel Messi na Argentina, né? Pois é, você fica bem informado aqui no nosso Giro Esportivo da Rádio Nova. E vale lembrar que tem Copa do Mundo e nessa sexta-feira nós teremos aí Espanha e Bélgica às 16 horas, às 4 da tarde, daqui a pouquinho, né, pelo horário de Brasília. E nós teremos aí já, né, essa grande disputa, esse grande espetáculo do futebol na Copa do Mundo, Espanha e Bélgica se enfrentando pelas quartas de final do Mundial. Você fica bem informado, é o nosso Giro Esportivo da Rádio Nova.
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7: 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Tenha uma alimentação saudável. O inverno é uma estação que a gastronomia é tentadora, aumentando consideravelmente o consumo de pratos gordurosos e calóricos. Entretanto, manter um cardápio equilibrado, sem abrir mão das frutas, legumes e verduras, é imprescindível.
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1: Pois é, tem um momento que é especial aqui no nosso programa Popline da Rádio Nova FM. É quando você participa, pede o seu som preferido, manda o seu alô aqui da Rádio Nova. 33984541735 para você participar, se interagir e fazer parte da nossa programação na Rádio Nova.
2: Eli Glazer Sérgio.
1: Com você aqui na melhor sintonia, bora conferir quem tá aqui mandando o recado da Nova.
3: Boa tarde!
1: Quem tá aqui participando, tá se interagindo aqui, boa tarde.

0: Falei inglês, aqui é o Richard, direto de Alcaparaó, PO. O último dia de aula hoje, graças a Deus, na faculdade.
1: Maravilha.
0: Solta uma Lady Gaga pra nós comemorar aí. Abraço.
1: Beleza, meu amigo, um abraço pra você. Obrigado aí pela companhia aqui na Rádio Nova FM. Quem tá aqui mandando recado também, vamos ver aqui.
2: Boa tarde. Tudo
1: quase
2: bem?
1: Isso. Tudo bem.
2: Mandou um alô pra nós aí, ligadinho, ouvindo você aqui. Parabéns aí, o programa tá top. Deus abençoe, tenha uma boa tarde, tá?
1: Amém, amém. Valeu, Rose. Abraço pra você. Obrigado pela companhia. Quem tá aqui também curtindo a nossa programação é a Ilma Rosa. Também mandou um recado aqui. Ilma Rosa.
3: Gabriela.
1: Ah, quer ouvir aqui o Guilherme Silva. Um abraço pra você, Ilma. Obrigado pelo carinho, pela companhia.

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1: As principais informações da região em primeira mão para você no tribunadoleste.com.br. BRF prende homem por tráfico de drogas após perseguição da BR-262 em Rio Casca. A Polícia Rodoviária Federal prendeu um homem por tráfico de drogas após uma perseguição que começou na BR-262 e terminou em uma estrada vicinal no município de Rio Casca, na manhã desta última quinta-feira, dia 9. A ocorrência foi registrada por volta das 9h45, no quilômetro 121 da rodovia, quando uma equipe da PRF realizava a fiscalização voltada ao combate à criminalidade e avistou um Chevrolet Onix branco. Ao perceber a presença da fiscalização, o motorista realizou uma manobra brusca e entrou em uma via secundária localizada atrás da unidade operacional da PRF. Diante da atitude suspeita, os policiais deram ordem de parada, que foi desobedecida. O condutor iniciou aí fuga em alta velocidade, retornando à BR-262, onde realizou ultrapassagens em locais proibidos e forçou passagem entre os outros veículos, colocando em risco a segurança dos usuários da rodovia. O acompanhamento tático prosseguiu até o quilômetro 116 da BR-262, quando o motorista acessou a rodovia estadual em direção ao município de Raul Soares. Em seguida, entrou em uma estrada de terra, sendo interceptado pela equipe da PRF em uma via sem saída. Diante aí, durante a busca no veículo, policiais localizaram dois tablets de pasta base de cocaína e uma porção de cocaína. Diante do fato, o homem foi preso e encaminhado à delegacia de polícia em Ponte Nova, juntamente com o veículo e os entorpecentes apreendidos para os procedimentos de polícia judiciária. O automóvel foi removido para o pátio credenciado em Rio Casca. 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
0: Através do nosso WhatsApp, você mandando o seu recado 33984541735 para você participar, se interagir, deixar o seu recado, fazer parte da nossa programação na Rádio Nova. Bora conferir quem tá ligado, quem tá mandando recado aqui na Rádio Nova. Boa tarde.
2: Oi, Alegrei, boa tarde.
0: Boa tarde. Oi, Ivone, fala para mim.
2: Ah. Reunir os alemães e Renato Moreno. Oferecer para Dona Margarete, para Jandira Gomes, Denise Lima, minha sobrinha Cássia Reduto, meu sobrinho Bibi, para comer a Flávia, minha filha Zé Márcio, para você, obrigado.
0: Valeu, Ivone, um abraço para você, para toda a família, para todos que estão aí ligados, conectados, curtindo aqui a Rádio Nova FM, nesta sexta-feira. Bom demais ser a companhia de vocês. E aí, não perde a nossa programação também. Abraço aqui pro meu amigo Elias. Também um alô especial na nossa programação. Maciel também tá conectado, tá em sintonia. O Rodolfo também tá ligado, tá conectado. A galera do Córrego Bom Jardim, Santa Margarida, meu amigo João Batista, César O Formigão. Obrigado a Vanilda também, um abraço. Obrigado pela companhia de vocês aqui na Rádio Nova. Todo mundo participando, todo mundo se interagindo.
3: Olá, Rio Negro, sou Imão. Nando Moreira, Simão.

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0: Pois é, no clima do sextou aqui na Rádio 9 FM, vamos selecionando para você com muito carinho as queridinhas da nossa programação. Como é que tá sendo a sua sexta-feira? Você já tomou aquele cafezinho da tarde? Pois é, tem que tomar aquele café, né? Para, como diz o pessoal do agro, a galera da roça, para vencer o dia. É, exatamente isso. Você que tá trabalhando neste momento, tá aí na obra, tá aí passando pelas principais avenidas de Manhuaçu, pela 262, pela 116. Obrigado pelo seu carinho, pela sua companhia. É uma alegria imensa ter você aqui conectado na Rádio Nova FM. E agora está chegando aquele momento para a gente saber tudo que está acontecendo no mundo dos famosos. Henrique Souza já está por aqui. Boa tarde, Henrique.
1: E aí, boa tarde, Liglazer.
0: Tudo
1: boa
0: certinho
1: para você? Tudo certo, nos conformes. Hoje é sexta-feira, meu amigo. Tem ninguém triste, não. Sexta-feira, rapaz, é só alegria.
0: Todo mundo trabalhando com um sorriso no rosto.
1: Sorriso no rosto, o Pix na conta. Você falou aí da galera do agro. Hoje, para quem trabalha na roça, meu amigo,
0: dia de receber, né?
1: Dia de pagamento, então. O Pix cai na conta e a galera tá feliz pra caramba.
0: Bom, aí sim.
1: Bora falar dos famosos. Hoje tem de tudo. Vamos falar de artistas que, em breve, será que em 2026 teremos novos artistas do mundo sertanejo? Tem gente que tá se preparando aí, viu?
0: Tem promessas para o próximo ano?
1: Promessas, meu amigo. E vamos falar também da nossa agenda cultural, porque hoje é sexta-feira, tem rolê pra geral aí, pra curtir. Então, já estou ansioso. Roda essa vinheta pra gente.
0: Aí, bora começar então.
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1: Muito bem, Eli Glazer, é o seguinte,
0: fala aí.
1: A Simaria, a irmã da Simone...
0: Casou, não.
1: A irmã da Simone, Simaria, está focada na dieta. Uma dieta rígida, com treinos pesados. Parece que está surgindo aí uma promessa de uma nova carreira, será? Bom, Simaria, ela está focada, foco total, absoluto, na sua carreira neste ano de 2026. Após passar um longo período, estrategicamente, né? Ela diz que é estrategicamente afastada dos palcos e das grandes turnês. Ela usou as redes sociais para compartilhar detalhes de como está essa readaptação, né? Nessa rotina, readequando a rotina diária para o tão aguardado retorno aos shows ainda este ano, viu? A promessa é que ainda este ano Simaria volte com os seus shows aí, retornando aos palcos. Agora, uma coisa que é verdade, né? Ela abriu o jogo, falou dessa mudança que aconteceu depois que teve a separação da dupla com a Simone, Simone Simaria. Ela realmente, o físico dela, ela mudou bastante.
0: Ela ficou meio deprê, né? A realidade é essa, né?
1: Ela ficou meio chateada, meio triste, né?
0: Pois é.
1: E acabou assim, o físico dela acabou ganhando os quilinhos.
0: Que ela tinha um foco,
1: ela,
0: né?
1: Era muito,
0: você lembra?
1: Bonita, né?
0: Tinha um foco na academia,
1: pois,
0: né? Ela se preocupava muito, sempre se mostrava bastante ali na rede social, né? E mexia, né, com o emocional dos fãs, né?
1: Não, inclusive, não só isso, mas essa rotina de shows, de palco, a performance, o artista, ele tem que estar... Tem que estar com a saúde em dia, o físico em dia, porque, meu amigo...
0: Exatamente,
1: não,
0: cara.
1: Não tem... É batidão, é show, é viagem, é avião. A performance, né, a apresentação que acontece também no palco, tem que gastar uma energia.
0: Tem.
1: Ela, as músicas, dança, canta, enfim... Ela tá se preparando fisicamente, acredito que emocionalmente já tá, né, bem resolvida lá com a irmã dela.
0: Isso.
1: E agora, quem sabe, nós teremos aí Simaria. Será que vai ser Simaria Mendes?

0: Será que ela vai
1: ser diferente?
0: Vai pegar,
1: né,
0: um pouco o sobrenome da irmã, porque Simone Mendes pegou, né? Deu bom.
1: Vai ter que pensar em alguma coisa diferente, né? Ou até mesmo, quem sabe, será que vai rolar uma turnê? Só pra matar a saudade dos fãs, é claro. Simone e Simaria. Uma turnê, pelo menos, ali por algumas capitais do Brasil, né? Deve,
0: com certeza. Elas se chamavam, na época, as coleguinhas, né?
1: As coleguinhas.
0: Então, enfim, quem sabe, eu acho que a Simone vai ajudar bastante a irmã nesse novo... Esse novo início, né? Esse recomeço. Dessa vida de shows.
1: Precisa, né, de um apoio, né?
0: Mas ela já tá lá, na dieta, nos treinos, já se preparando fisicamente, o corpo, a mente, para começar essa nova fase da sua vida. Parabéns, e é isso mesmo, tem que cuidar.
1: Isso aí. Bom, e agora, tem mais fofocas, mais notícias?
0: Tem uma notícia boa, não é fofoca, mas é uma notícia legal. Olha que notícia incrível aqui de Manhuaçu. Sete bailarinas de Manhuaçu conquistaram bolsas para participar de um festival internacional de balé clássico no México.
1: Olha aí que maravilha.
0: Legal. Elas fazem parte do projeto Social Mover. Elas fazem parte desse projeto, o projeto Social Mover, que está sendo realizado também uma ação beneficente com a venda de deliciosos caldos para que elas consigam participar desse evento. E está acontecendo essa ação, vendendo os deliciosos caldos durante a programação da exposição dos dragões na Praça Cordovil Pinto Coelho, e toda a renda arrecadada será destinada à viagem das bailarinas, e a viagem acontece no próximo dia 19 de junho. As bailarinas fazem parte do projeto Social Mover aqui de Manhuaçu, estão aí nas ruas de Manhuaçu, na Praça Cordovil Pinto Coelho, fazendo as vendas de deliciosos caldos, e toda a renda arrecadada será destinada à viagem das bailarinas. Legal, né? A gente tem que trazer também, maravilha, valorizando a nossa cidade, os talentos aqui de Manhuaçu. Manhuaçu sempre trazendo aí grandes estrelas. Eita, as bailarinas. Legal.
1: Pois é. Maravilha. Parabéns aí pra essa galera que tá aí, ó. Tem que ter incentivo,
0: tem,
1: né?
0: Tem que ter. E o projeto também, né? Uma associação, Projeto Social Mover, é 0800, tá, galera? Então as bailarinas não pagam, né? Fazem parte desse projeto que acaba tirando as crianças, os adolescentes, de outras coisas que acabam não agregando muito, né?
1: Por mais projetos como esse, né?
0: Por mais projetos como esse, no futebol, no balé, no esporte.
1: Isso aí.
0: É isso aí. Bom, agora vamos pra turma que gosta de um rolê no final de semana, meu amigo. Tá rolando festa.
1: Tem coisa boa aí?
0: Tem coisa boa chegando. Alô, Luisburgo! Neste sábado acontece Eli Glazer, o terceiro Arraiá e Folia no Córrego do Borel.
1: Olha aí.
0: A programação começa às 4 horas da tarde com Moda de Viola, e às 7 horas da noite tem o show do grupo Resgate Sertanejo. Então, aí, atenção, Luisburgo, aí, pra galera que vai curtir esse final de semana. Em Fervedouro tá rolando esporte que movimenta aí o município, terceira rodada da Copa Master Regional, e às 3 horas da tarde jogam aí dois times, Bicuíba e o São Francisco. Às 5 horas da tarde também tem Araponga e Barroso no campo de Fervedouro. Simonésia tá rolando festa também, ó, sabadão vai rolar festa em Simonésia a partir das 7 horas da noite, na Avenida Governador Valadares, recebendo aí sabores na praça, com o show de Arthur Temer. E no mesmo horário acontece também o segundo encontrão lá em Simonésia, da terceira idade. Olha que legal.
1: Aí
0: segundo,
1: sim,
0: encontrão da terceira idade, no espaço Bico Doce, com a apresentação de Thiago Magalhães e Brutão do Forró, pra turma toda curtir aí. E tá rolando também Santa Margarida, né, Ligueira?
1: Santa Margarida, 13ª Expoção. E começou ontem, né, com gospel e católico, né, que nós tivemos lá ontem, Colo de Deus.
0: E a festa continua.
1: E a festa continua hoje. Legal. Hoje tem Henrique e Diego.
0: Boa.
1: Tem rodeio, né, e tem DJ também. E amanhã tem Rio Negro e Solimões, tem rodeio também, e mais um DJ. E domingo tem a tradicional cavalgada, tem ainda rodeio. E boa, tem aí uma dupla pra fechar com chave de ouro também, tem DJ. Então tá todo mundo convidado, a 13ª Expansão, na minha terra lá, aí, Santa Margarida.
0: Boa. boa, já deixei o Lee Glazer falar desse evento, porque ele é de Santa Margarida, galera. Ele é de lá, então tem que honrar a cidade. Bom, então tem festa pra todo mundo, pra todos os gostos, até da terceira idade, pra você que é mais jovem, pra você que quer se divertir com moderação, né, Lee Glazer? Vai com cuidado, hein? Por
1: pois
0: favor.
1: É, porque segunda-feira... Segunda-feira, né? Você tem que... Hoje é sexta, hoje, né? É sexta. A galera fica feliz da vida, mas segunda-feira, como é que o pessoal vem trabalhar? Ah,
0: segunda-feira tem que trabalhar, galera, então... Foca no trabalho, 7 horas da manhã, segunda-feira, viu?
1: E aí, galera, vem tomando água aí, cara, daquela ressaca danada.
0: Bom, mas é isso, sextou, quem fez, fez. E quem não fez, meu amigo, continua fazendo, tá? É,
1: chega, chega, sim, né?
0: Bora correr aí, porque já tá na hora. E sexta-feira é assim, sexta-feira... todo mundo fica ansioso pra dar 5 horas, 6 horas, 7 horas.
1: Porque aí já tem, embora. Hoje tem o churrasco, tem aquela resenha, né? Aquela geladinha, e refri com limão e gelo, se bem que tá fazendo frio demais,
0: tá
1: hein?
0: Tá frio demais, né?
1: Então chega por hoje.
0: Isso aí, pessoal, vai ficando por aqui mais uma edição. Eu volto às 7h30 com o nosso querido Rafael no Vibe da Nova. E agora é só segunda-feira também.
1: Só segunda-feira. Tchau, tchau. Bom final de semana. Valeu, Henrique.
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1: 4h37. O amor da cidade. E aqui na sua sexta-feira, música, alegria na sua programação. E aqui, a sua companhia, Ele Iglesias e Sérgio, na melhor sintonia.
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1: Por aqui vamos batendo aquele papo legal na nossa programação da Rádio Nova FM. Através do WhatsApp da Rádio Nova, você manda o seu recado. Igual aqui o nosso amigo Márcio, que tá lá em Vila Nova, tá mandando o recado dele aqui, tá deixando o seu alô na nossa programação da Rádio Nova. O Márcio tá aqui aproveitando aqui, ó, mandando alô pro Moisés, pra Vanderlei também. Tá mandando aqui pro Vanderlei, pra Zenilda, o Custódio, e também tá aqui, ó, mandando um abraço aqui pra Shirley. É, ele pediu aqui uma música do Luan Santana, tá oferecendo especialmente pra Shirley, né, Márcio? Um abraço pra você, obrigado pela companhia aqui na nossa programação, e ele quer participar do sorteio também, né? Quer participar do sorteio. Um abraço pra você, obrigado pela companhia, boa sorte! Pois é, ó, você quer concorrer aí a esse passaporte, né? Para a noite de caldos da Darei, então, ó, vai participando aqui, vai mandando o seu recado, que até o final do programa nós teremos aqui o resultado do nosso sorteio. Tem mais recado, tem mais alô aqui, ó. A Rose também tá aqui mandando um abraço especial para a irmã Kátia, que está aniversariando hoje. Ô Kátia, parabéns para você, felicidades e tudo de bom, muita paz, muita saúde, que essa data se repita por muitos e muitos anos. Parabéns para você. Quem está na sintonia da Rádio Nova FM também, vamos conferindo que tem mais recado aqui na Nova. Aqui assim, né? Você vai participando, vai se interagindo aqui na nossa programação. Oi!
7: Boa tarde, meu irmão.
1: Boa tarde.
7: Sofia, aqui de Agoraí.
1: Ô, Sofia.
7: Hoje eu quero passar a música do Léo Pereira.
1: Léo Pereira.
7: Com o Void e o Rafael. Hoje eu quero passar essa música para todo mundo da minha família, principalmente para vocês na rádio, né? Minha rádio, Nova FM.
1: Valeu, minha querida. Obrigado pelo carinho e pela companhia.
7: Oi, gente. De Agoraí. Oi. Queria pedir a música do Robson Abreu, de Chapéu, e eu queria desenhar.

0: essa música pra toda, pra minha avó, pro meu avô, pro meu pai, pra minha mãe e pra toda a minha família. E pra vocês aí na rádio, né? Minha rádio Nova FM.
1: Valeu, minha querida. Um abraço pra você, pra toda a família, pra todos que estão aí conectados curtindo a Nova.
2: Oi. Do Robson Abreu pra toda a minha família e pra vocês na rádio.
1: Um abraço pra você, minha querida.
2: Oi, alegria. Oi. Eu quero pedir a música. É Barquinho de Ouro pra toda a minha família e pra vocês na minha rádio. Minha rádio na FM.
1: Um abraço pra vocês. Obrigado pela companhia, pela sintonia de sempre aqui na Rádio Nova FM. Que maravilha, né? Ter vocês aqui conectados, curtindo a nossa programação na Rádio Nova. Ao sextou aqui é diferenciado, música alegria aqui na Rádio Nova. Aumente o volume.

0: Alexandre Pires, senhoras e senhores.
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0: Maravilha, hein? Seu top da sua programação da Rádio 9 FM no clima do sexto, hoje, sexta-feira, 10 de julho. É bom demais ser a sua companhia aqui na Rádio Nova.
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0: Glazer Sérgio. E quem tá na sintonia da Rádio 9 FM querendo que ganhar aqui o passaporte, né? Para uma noite especial, né? De Caldos da Darei, né? Uma noite especial para você que tá ligado acompanhando. Teremos o sorteio hoje de um passaporte. E o nosso amigo que tá ligado aqui, o Túlio Rodrigues, do bairro Bom Jardim, quer participar aqui do sorteio. Boa sorte para você, Túlio, e obrigado pela companhia aqui da Rádio Nova. Quem tá ligado tem sintonia também. Abraço aqui pro Roger, também o Matheus, conectados, curtindo a Rádio Nova. Obrigado pelo carinho, pela companhia.
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0: E agora a gente viaja no tempo. Ah, esse bloco é especial, é o nosso Hora Retrô aqui no Popline da Rádio Nova. Tá começando, aumente o volume.
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7: E agora tá chegando aquele momento especial, um momento pra gente sortear aqui o nosso passaporte, né? Para o dia especial, a noite de Caldos da Dari. Então, ó, boa sorte para você que participou. Vamos conferir agora quem que vai levar aí esse passaporte especial. Bora lá, bora lá. Isaías Ferreira Bento, do bairro Todos os Santos. Parabéns para você, Isaías. Obrigado pela participação. Amanhã a produção vai entrar em contato com você, tá bom? Parabéns aí, obrigado pela sua participação aqui na nossa programação da Rádio Nova. Daqui a pouco, para você que está conectado em sintonia, às 6 em ponto, nós teremos aí a Hora do Ângelus com a apresentação do Padre Carlos Antoé e Luiz Nascimento em um momento especial de oração e reflexão. E na sequência tem o Vibe da Nova e você é convidado especial. E nós teremos encontro marcado amanhã, 3 da tarde, depois do Orelhão da Nova. E agora a última sequência para você no Popline, uma ótima. Ótima noite para você que está na sintonia da Rádio Nova. Obrigado pelo carinho de sempre. Até amanhã. Tchau, tchau.

0: pra mim.
1: Tempo de mensagem excedido. Para ouvir o recado gravado, digite 1. Para cancelar o recado, digite estrela. Recado cancelado.

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2: Boa noite, meu amigo, boa noite, meu irmão. Alegria, paz, bênçãos de Deus na sua vida. Agradeçamos a Deus o dia, os trabalhos. Agradeçamos a Deus

presença e a força, a luz e a graça derramada em nossos corações. Que Deus abençoe nossas famílias e nossos lares, chegando ao final de mais um dia, início da noite. Agradeçamos a Deus pelo seu amor infinito derramado em nossas vidas. A partir do trabalho, rezemos pelos doentes, enfermos, famílias enlutadas, idosos. Agradeçamos a Deus as nossas famílias e nossos lares. O anjo do Senhor anunciou a Maria, e ela concebeu do Espírito Santo. Ave Maria, cheia de graça, o Senhor é convosco, bendita sois vós entre as mulheres, bendito é o fruto de vosso ventre, Jesus. Santa Maria, Mãe de Deus, rogai por nós, pecadores, agora e na hora de nossa morte. Amém. Eis aqui a serva do Senhor, faça-se em mim segundo a vossa palavra. Ave Maria, cheia de graça, o Senhor é convosco, bendita sois vós entre as mulheres, bendito é o fruto de vosso ventre, Jesus. Santa Maria, Mãe de Deus, rogai por nós, pecadores, agora e na hora de nossa morte. Amém. E o Verbo se fez carne e habitou entre nós. Ave Maria, cheia de graça, o Senhor é convosco, bendita sois vós entre as mulheres, bendito é o fruto de vosso ventre, Jesus. Santa Maria, Mãe de Deus, rogai por nós, pecadores, agora e na hora de nossa morte. Amém. Rogai por nós, Santa Mãe de Deus, para que sejamos dignos das promessas de Cristo. Oremos. Infundi, Senhor, a vossa graça em nossos corações, para que, conhecendo pela anunciação do anjo a encarnação de Jesus Cristo, vosso Filho, cheguemos por sua paixão e cruz à glória da ressurreição. Ó nosso Senhor Jesus Cristo, vosso Filho, que é Deus, na unidade do Espírito Santo. Amém. Glória ao Pai, ao Filho e ao Espírito Santo, como era no princípio, agora e sempre. Amém. As almas dos fiéis, pela misericórdia de Deus, descansem em paz. Amém. Anjo de Deus, que por divina piedade sois minha guarda e proteção, iluminai-me, guardai-me, dirigi-me, governai-me. Amém.

Boa noite, queridos ouvintes da Rádio Maiuaçu, da Rádio Nova. Nós estamos de volta com mais reflexões sobre Maria Santíssima, nossa querida e amada mãe. Maria, nós precisamos de ti, porque tu és a Imaculada Conceição. A tua pessoa, o próprio fato de que existes, lembra-nos que o mal não tem a primeira nem a última palavra, que o nosso destino não é a morte, mas a vida, não é o ódio, mas a fraternidade, não é o conflito, mas a harmonia, não é a guerra, mas a paz. Olhando para ti, Maria, sentimos-nos confirmados nessa fé que os acontecimentos por vezes põem à prova. E tu, mãe, volta os teus olhos de misericórdia para todos os povos oprimidos pela injustiça e pela pobreza, provados pela guerra. Hoje, Mãe Santa, traze-nos aqui sob o teu olhar tantas mães que, como aconteceu a ti, estão de luto. Caríssimos e caríssimas, quantas mães choram seus filhos mortos pela guerra, pelo terrorismo, pelas drogas. As mães que os veem partir para viagens de desesperada esperança. E também as mães que procuram libertá-los dos laços da toxicodependência. Aquelas que os acompanham numa longa e dura doença. Maria, hoje precisamos de ti como mulher para te confiar todas as mulheres que sofreram violência e aquelas que ainda são vítimas dela. Tu as conheces uma a uma, conheces os seus rostos. Enxuga, te suplicamos, as suas lágrimas e as dos seus entes queridos. Ajuda-nos a fazer o caminho de educação e de purificação, reconhecendo e combatendo a violência que se esconde nos nossos corações e nas nossas mentes, e pedindo a Deus que nos livre dela. Maria, mostra-nos de novo o caminho da conversão, porque não há paz sem perdão e não há perdão sem arrependimento. O mundo muda se os corações mudarem.

0: e cada um deve dizer, a começar pelo meu. Mas só Deus pode mudar o coração humano com a sua graça, a graça que em tu, Maria, estás imersa desde o primeiro momento. A graça de Jesus Cristo, nosso Senhor, a quem geraste na carne, que morreu e ressuscitou por nós e que sempre nos indicas. Ele é a salvação para cada homem e para o mundo. Essa oração, esse ato de veneração à Imaculada Conceição, foi proferida na Praça Espanha, no dia 8 de dezembro de 2023, pelo saudoso Papa Francisco, devotíssimo de Maria Santíssima, e que nós partilhamos com você aqui nesse momento de oração e reflexão. Encerramos por hoje e amanhã estaremos de volta nesse mesmo horário. Fiquem todos com Deus e até lá.
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1: Nova 6 e 9. Ótima noite pra você que tá na sintonia. Tô chegando por aqui, hein, galera. Sobe o som aí. É a mais gostosa da região.
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1: Maravilha, maravilha, ótima noite pra você que tá na sintonia. Tô chegando por aqui, hein, pessoal. Sexta-feira, sextou, hein, moçada. 10 de julho 2026. E aí, como é que tá aí? Tá tudo certinho? Tudo muito bom? A partir de agora tá começando mais um programão Vibe da Nova.
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1: É, com aquele padrão especial, né? Com aquele selo de padrão de qualidade Nova FM.
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1: Aumenta o volume aí, pessoal. Aqui na Nova FM só tem coisa boa, né? A partir de agora, só as melhores músicas vai rolar pra você na sua noite, para fechar o dia com chave de ouro. Afinal de contas, é sexta-feira e toda sexta-feira tem aquele gostinho bem gostoso, né? É, maravilha, hein, galera? Pois é, para você de toda a nossa região, curtindo, sintonizados aqui na melhor
2: Nova FM.
1: Sejam todos bem-vindos a bordo de mais uma super emoção, hein?
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1: Ah, eu sou o Rafinha, tá? É, muito prazer, tô chegando por aqui, pra galera de Manhuaçu e região.
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1: Sexta-feira, finalzão de semana despontando, som de Anitta. Ah, tem a Shakira também, né?

0: Forcó!
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2: 9FM, quem ouve sabe o que quer, o WhatsApp da Nova tá liberado pra você interagir, né? Sexta-feira, sextou, com aquele jeitão que a gente adora, a gente ama aqui na Nova FM. E é claro que você pode mandar o seu WhatsApp aí, a sua mensagem, tá? Pode ser mensagem de texto, mensagem de voz com até 30 segundos. Peça a sua música, aquele sucesso que você cantarolou aí durante a viagem, né? Durante o trabalho, o dia inteiro aí. É hora de pedir aquela música bacana que você tá afim de curtir aqui na sua programação favorita. Mais um Vibe da Nova que tá no ar e é claro, pro melhor ouvinte do planeta, tá bom? Rápido break e eu volto já já com mais música boa pra você.

0: Segura aí, é rapidinho. WhatsApp tá liberado. Senta o dedo aí, bora pedir música boa. 33 984 54 17 35. É sexta-feira, minha gente, é o finalzão de semana.
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0: 9 FM, quem ouve sabe o que quer, tocando as melhores músicas pra você. Tá aí o som da Glória Groove aqui na sua programação. 6h44.
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9: Dicas e cuidados práticos para o inverno. Não deixe de beber água. É muito comum não lembrarmos de tomar água com frequência nos dias gelados. Em média, um adulto precisa tomar cerca de 2 litros de água por dia. Para manter esse hábito, você pode usar os aplicativos que emitem lembretes ao longo do dia e deixar sempre uma garrafa por perto.
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1: 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Nova 71. Muito bem, de volta por aqui. Aquele abraço pra você que tá na sintonia curtindo a programação. A segunda hora do nosso Vibe da Nova, né? A Marcilene já marcou presença por aqui, né, Marcilene? Um beijo pra você, minha querida. Tá pedindo aqui o sucesso do Bonde do Forró. Pediu uma música bacana do Bonde do Forró. Ela manda abraço pra toda a galera da Nova FM. Ela falou, essa rádio é sensacional, Rafinha. É verdade, tá, ô Marcilene? Mais um beijo pra você, tá? Continue ligadinha, sintonizada aqui no Vibe da Nova, me fazendo companhia, viu?
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Maravilha, maravilha. 9 FM, quem ouvir sabe o que quer. Deixa eu mandar um abração aqui pro meu amigo Pazelli, da Secretaria de Obras. Tá ligadão com a 9 FM, hein, Pazelli? Gente boa. É, tá aí de boa curtindo a programação. De boa não, né? Esse horário ainda ele deve tá no batente ainda, que esse cara não para, né? Ele não para de jeito nenhum. O cara tá sempre em movimento, tá trabalhando bastante, junto com a turma e fazendo Maiuaçu ir pra frente. É isso aí. Abração, tá, Pazelli? Gente boa esse menino. Abração, meu querido, um irmãozão. Abração pra ele e pra toda a equipe, né, que trabalha com ele aí. É, a galera tá curtindo aqui o nosso programa, tá? Trabalhando e curtindo a 9 FM. Abração pra vocês, tá? Deixa eu ver aqui quem tá na sintonia também. Ah, o meu amigo Paulo Sérgio. O Paulo Sérgio pediu aqui o som do Biquíni Cavadão. Ele manda abraço para todos os ouvintes e para sua namorada, né? Ah, sua namorada, a Lavínia, que faz aniversário hoje. Parabéns aí para você, viu, Lavínia? Felicidades hoje e sempre aí. Um abração aí para a Lavínia e o Paulo Sérgio curtindo a gente. Bora curtir aqui o Biquíni Cavadão? Valeu, valeu. Sobe o som aí. Um abraço, Tafazelli. Gente boa. Paulo Sérgio, um abraço.

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0: Maravilha, maravilha. Ótima noite para você que tá na sintonia curtindo Vibe da Nova. Deixa eu ver aqui quem tá na sintonia curtindo a nossa programação. Minha amiga, a Margarete, né? Tá sintonizada, tá lá em Vespasiano. Fala, Margarete, boa noite.
2: Oi, Rafael, bonito, meu querido. Tudo bem?
0: Tudo bom. Fala comigo. Bom.
2: Tá tudo bem, graças a Deus.
0: Maravilha.
2: Sim, de Ofélia. Quero agradecer pra você, por esse período. Meus afilhados, minhas afilhadas, meus compadres, minhas comadres.
0: Certo.
2: Para uma pessoa lá em Matipó.
0: Tá, beleza. Quem mais?
2: Todo mundo em geral, tá bom?
0: Tá, beleza. Valeu. Margarete, um abraço, minha querida. Obrigado pela sintonia. Quem mais está na sintonia com a gente? É o meu amigo Júlio César Bueno, tá lá em São Manuel, São Paulo. Tá sintonizado no Vibe da Nova. Valeu, valeu, amigão.
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0: Tá ele, a esposa Daiane, né? Curtindo a gente. A família toda sintonizada aqui na 88.3. Valeu, valeu. Bora curtir música boa? Sobe o som, então.
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1: Sextou, e agora é hora da gente fazer aquela fofoquinha dos famosos. O que que tá rolando no mundo dos famosos, Henrique? Mais uma vez, boa noite, bem-vindo, meu querido. Rafael,
2: boa noite, tudo bem?
1: Bom demais, ué. Sexta-feira, coisa boa. E o que que você tá trazendo aí?
2: Ah, que bom, eu também estou ótimo, graças a Deus. Bom demais estar aqui com você no digo Vibe mesmo, da Nova. Hoje, sexta-feira, sextou.
1: Sextou.
2: Então vamos lá, né? Tá no ar mais uma edição do Resenha da Nova.
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2: Rafael,
1: Henrique.
2: A gente sabe que a Copa do Mundo continua.
1: Sim,
2: o Brasil foi eliminado da Copa do Mundo, mas
1: já vem
2: a Copa do Mundo continua,
1: isso,
2: né?
1: Até dia 19, não é isso?
2: Bom, e deixa eu contar pra você o que está rolando nos bastidores da Copa do Mundo.
1: Certo.
2: O narrador Everaldo Marques reclamou do calor extremo durante a partida entre França e Marrocos. O narrador da Globo reclamou do calor extremo e cobrou até a FIFA. Cobrou aí a Federação Internacional de Futebol Associado sobre as condições de trabalho durante a cobertura da Copa do Mundo de 2026.
1: Certo.
2: Logo no começo da partida, o narrador, o Everaldo Marques, da TV Globo, disse que faziam 32 graus em Boston, nos Estados Unidos, e afirmou que a federação, a FIFA, faz uma série de exigências para copas em outros países, citando até o Brasil.
1: Ele
2: disse assim que quando a Copa do Mundo é na África do Sul, é no Brasil, eles fazem uma série de exigências para que tudo tenha as melhores condições.
1: Certo.
2: E devia também ser assim nos Estados Unidos.
1: Pois é.
2: O Everaldo ainda disse que, diferente de outros estádios, o estádio Gillette, onde aconteceu o jogo, não tinha cobertura nas áreas de transmissão. Ou seja, os comentaristas ficavam expostos durante a partida. Faça chuva ou faça sol. O sol de 32 graus, Rafael.
1: Meu
2: amigo, não é fácil não, hein?
1: Não.
2: A galera embaixo do sol exposto com 32 graus e o pessoal tem que trabalhar.
1: Ah, não, é um absurdo. A FIFA deveria ter mais respeito, né, com os profissionais aí da comunicação. Não.
2: Pois é, eu também não concordo, não.
1: Pois
2: eu não acho certo isso, não.
1: Tinha que ter mais respeito.
2: Enfim, bora falar do sertanejo. Um artista que saiu do anonimato e chegou ao topo.
1: Quem?
2: Panda.
1: Ah, Panda.
2: Todo mundo conhece, não é mesmo?
1: Conheço.
2: Panda tá um sucesso.
1: Tá.
2: Fenômeno do sertanejo. Apresentou agora o seu terceiro volume do projeto Fora do Padrão.
1: O cara é bom.
2: Com 5 faixas inéditas. Depois de se consagrar um dos artistas mais ouvidos do Brasil de viver um dos maiores crescimentos da música sertaneja nos últimos meses, Panda deu mais um passo na carreira. Ele lançou o terceiro volume do DVD Fora do Padrão, um projeto que chega às plataformas digitais com 5 músicas inéditas.
1: Bacana.
2: O novo trabalho dá sequência ao momento de ascensão vivido pelo artista, que atualmente está entre os principais nomes

0: da nova geração do sertanejo.
1: Isso,
0: recentemente, isso. O Panda também gravou com o Natanzinho Lima. O DVD do Natanzinho Lima, a nova faixa Na Liga em Sampa, unindo o brega com o sertanejo. A música se chama Buzina, né? Depois de conquistar o público aí com os primeiros lançamentos do DVD, Natanzinho Lima apresentou aí mais uma faixa inédita do projeto Buzina, parceria com o Panda, fazendo também um grande sucesso no mundo sertanejo, e o Natanzinho fazendo aquele sucesso no brega. A música já está disponível para você pedir, ouvinte da Rádio Nova, aqui no programa, no Vibe da Nova, e durante toda a programação, né, Rafael?
1: Ah, isso aí.
0: Tamo pode rolar essa pra gente agora? Pode ser?
1: Pode,
0: assim que terminar o resenha, você
1: vai,
0: toca ela?
1: Vai
0: Buzina?
1: Vai rolar na sequência.
0: Natanzinho Lima com Panda. Será que a turma vai gostar?
1: Vai rolar na sequência aí, deixa comigo. É, já tá na
0: sequência.
1: Ah,
0: eu tenho certeza que sim.
1: É.
0: Bom, pessoal, chegamos ao final de mais uma edição do Resenha da Nova. Hoje, sexta-feira, sextou, meu amigo, ó.
1: É.
0: Já sabe, né? Juízo nessa sexta-feira. Pra você que tá me escutando agora, tá no carro aí, tá indo curtir a festa, né, Rafael? A galera tá escutando a gente agora.
1: Isso.
0: Ó, cuidado, viu? Juízo, sextou e eu volto na segunda-feira. Tchau, tchau, pessoal. Boa noite pra você. Tchau, tchau, Rafael. Valeu.
1: Tchau, tchau. Valeu,
2: Henrique. 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
1: É isso aí, curti a sexta-feira com moderação, né? Muita 88.3. Curtindo aí, é, pois é. A 9 FM você pode curtir ela sem moderação, tá, Henrique? É, a única coisa que pode curtir sem moderação é a 9 FM. 24 horas com você. Não, mas tem que dormir um bocadinho, né? Tem que dormir, tem que dormir. Deixa eu mandar um abraço aqui. Ah, o meu amigo Daniel, tem áudio dele aí? Deixa eu ouvir a voz aqui do meu amigo Daniel. Faz alguns dias já que eu não ouço a voz do meu amigo Daniel. É, lá do Caputira. Ô, Daniel, boa noite, meu querido.
4: Ô, Rafael.
1: E aí?
4: Você, boa noite.
1: Bom, e você?
4: Eu, Daniel.
1: Fala comigo.
4: Boa Vista, Zona Rural de Caputira.
1: Abração pra todo mundo aí.
4: Passa pra nós aí, Eduardo Costa.
1: Certo.
4: Imagina eu.
1: Tá bom, ué.
4: Preço aqui pra minha esposa Elisângela, meu filho Rian, o Arthur.
1: Certo.
4: É pra você aí, todos estão ligadinhos na Nova.
1: Beleza, deixa comigo. Esse é o Daniel Caputira, lá do Corpo Boa Vista. Abração aí pra a família dele, né? A patroa dele, a dona Elisângela, o Rian e o Arthur. É, essa duplinha de peso aí, ó, curtindo o programa. Abração pra vocês aí, tá? Deixa eu ver quem mais tá na sintonia aqui curtindo o programa. Deixa eu mandar um alô aqui, ó. Sou Ednélio, Mãe Mirim. Ele falou assim, o Rafael aqui, Mãe Mirim, a 88 é líder em audiência, tá? Manda aquele alô aí pra gente aqui em Mãe Mirim, todas as noites. A gente tá sempre curtindo aqui. Ele tá mandando abraço pra patroa dele, dona Silvia, a chatinha dele, né, a Raíssa. Manda um alô pra minha chatinha aí, a Raíssa. Tá bom, né? Abração pra vocês, a família maravilhosa que eu tenho a alegria de tê-los como amigos aí, Mãe Mirim, tá? Muito obrigado pelo carinho e a companhia de todas as noites aí. Bora curtir. Ô, Henrique, você pediu o Natanzinho mais o Panda, então bora curtir, né? Bora lá, seu pedido é uma ordem, meu caro.

0: dele é um foda. E ele na Brasil, esquece, deu liga. Deu liga. Quem gostou dá um grito aí, filho do pai. Tá doido?
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0: Pra quem?
1: Pra mim.
2: Gostou, já
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0: 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Muito bem, ótima noite pra você que tá na sintonia curtindo a Nova FM, 8h20 agora, né? Deixa eu mandar um abração aqui, deixa eu ver aqui, ó, minha amiga que tá limpando casa. É a Sandra Batista, ela tá ligadinha com a gente, tá animadaça a menina aí, ó. Tô curtindo essa playlist maravilhosa da Nova FM, bacana, hein? 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Um abraço, hein? A Nova FM tá com todo mundo, né? Tá com a galera que tá curtindo, tá com aquela galera que tá trabalhando, matando o leão do dia, da noite. E a turminha que tá fazendo faxina aí, né? Tá certo. Ô, Sandra, beijo pra você, tá? Muito obrigado pelo carinho. Quem mais tá na sintonia com a gente aqui? Ah, é áudio, né? Deixa eu ver aqui, ó. Ah, minha amiga, é a Maria da Glória? Ô, Maria da Glória, fala comigo, menina.
1: Oi, Rafael Muniz, sou Maria da Glória da Alba.
0: Tudo jóia?
1: O que
0: você está mandando?
1: Passa muito valor para nós.
0: Tá.
1: Feliz para todo mundo que ouvi na Rádio FM.
0: Tá, beleza. Deixa comigo. Abração para você. Beijo, tá? Muito obrigado pela companhia. Abração pro meu amigo João Leone, tá ligado, tá sintonizado na Nova FM. Deixa eu ver quem mais está curtindo aqui a programação. Meu amigo Isael. Isael tá sintonizado com a gente, né? Bairro Todos os Santos, tá curtindo a programação. Pediu música do Léo Chaves, né? Lembrança de Amor. Tá bom, vai curtir aí na sequência. Deixa eu ver quem mais tá curtindo a programação. Deixa eu mandar um beijão aqui pra minha amiga Rose Antunes. Tá ligadinha com a gente, né, Rose? Beijão pra você, viu? Também a Gilza tá ligadinha, tá sintonizada. Abração aí. Galera do São Vicente na sintonia com a gente aqui, a minha amiga, a Simone Cândido, tá ligado com a gente, tá ligada com a gente também, né? Ô Simone, beijo pra você, tá? Muito obrigado pela companhia. Tem mais gente curtindo a programação? Tem, claro.

0: que tem. Deixa eu ver aqui, ó. Minha amiga é a Ivone, que tá ligada?
1: Oi, Rafael.
0: Oi.
1: Boa noite, tudo bem?
0: Tudo bem, Ivone? A Ivone tá mexendo com água lá. Fala comigo.
1: Armando Moreno e Armando Forró.
0: Certo.
1: Oferecer pro Jandir Gomes.
0: Frindice mexendo com água.
1: E Dona Margarete, minha sobrinha Cássia Reduto, meu sobrinho Bibi.
0: Tá.
1: E pra Carla, Guarani, pra Dona Sebastiana e pra Marinho. E pra você, obrigado.
0: Corajosa, corajosa Ivone, viu? A Ivone com a garrucha velha na mão, não fico na frente de jeito nenhum. Corajosa, é corajosa. Mexer com água agora é dessa, hein, Ivone? Ai, ai, ai. Oi, Ivone, beijo. Quem mais tá na sintonia? Ai, ai, ai, deixa eu ver aqui. A Andressa Vitória, lá de Reduto, tá ligadinha? Pediu beijo? Toma beijo, obrigado pela companhia, viu? Ela falou assim, passa uma música bem lindona aí, uma música internacional. Então tá bom, seu pedido é uma ordem, tá? Vai vir na sequência aí. Tá bom? Um beijo pra você, viu? Sobe o som, tem música boa chegando pra você aqui na sua programação favorita, aqui no seu Vibe da Nova.
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0: Muito bem, agora 8h32 na Nova. Deixa eu mandar um abraço aqui pra essa galera bacana que tá na sintonia curtindo o Vibe da Nova. Meu amigo Jandir, lá do Coqueiro Rural. Fala comigo, Jandir. Boa noite pra você, meu irmão.
1: Estou falando do Coqueiro Rural.
0: E aí, bom?
1: Se eu puder passar Mel Rio sem você, mim. Boa noite.
0: Abração pra você aí.
1: Estamos ouvindo por toda a
0: boca. Valeu, bom finalzão de semana pra você também, tá bom, meu irmão? Muito obrigado pelo carinho e a companhia de todas as noites aqui no Vibe da Nova. Quem mais tá na sintonia com a gente aqui, hein? Deixa eu ver aqui. Fala, meu amigo Márcio. Certo.
2: Você sabe. Eu virei pra tudo aqui de Vila Nova.
0: Certo.
2: Você tá...
0: Valeu, valeu. Participação do meu amigo Márcio, Vila Nova, tá na sintonia, pediu Jorge Matheus. Vai curtir na sequência aí.

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0: Thalita e o Natan. Eu tô querendo de novo. Vai, vida nova. Maravilha, maravilha, esse é o seu Vibe da Nova, que chegou ao fim, galera. Gostaram do programa de hoje? Gostou, né? Eu sei que você gostou. Amanhã tem mais Vibe da Nova pra você. Tô fazendo coraçãozinho porque eu te quero no meu sabadão. É, logo depois da Hora do Ângelus, eu vou estar chegando com tudo aqui pra gente fazer aquela resenha, aquela festa gostosa, aquela festa que a gente adora, né? É, no seu finalzão de semana. Um beijo gostoso, um cheiro também. E até amanhã, se Deus quiser, viu, moçada? Juízo na sexta-feira, hein? É, pois é. E o que acontece na sexta-feira, fica na sexta-feira, né? É, pois é. Mas juízo aí, galera. Moderação, hein? Mais um beijo aqui, até amanhã, se Deus quiser. Valeu, valeu, vem aí a voz do Brasil.
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4: Está no ar a Voz do Brasil. As notícias do governo federal que movimentaram o país no dia de hoje.
5: Olá, boa noite.
6: Boa noite para você que nos acompanha em todo o país.
5: Sexta-feira, 10 de julho de 2026.
6: Vamos ao destaque do dia na Voz do Brasil.
5: Meio ambiente.
6: Desmatamento na Amazônia cai em junho 30% em relação ao mesmo período do ano passado.
5: No Cerrado, houve queda de 5,3%, segundo dados do INPE, o Instituto Nacional de Pesquisas Espaciais. Luana Karen.
7: Os dados são do Sistema de Detecção de Desmatamento em Tempo Real, DETER, que emite avisos diários de desmatamento a partir de imagens de satélite.
6: Pesquisa Nacional vai avaliar a saúde dos brasileiros.
5: Entrevistadores do IBGE vão visitar 140 mil famílias. Graziele Bezerra.
8: Os entrevistadores do IBGE estarão identificados com crachá do Instituto, uniforme institucional e dispositivo eletrônico de coleta.
6: E hoje vamos falar sobre a Lei de Acesso à Informação.
5: Na plataforma Informa BR é possível fazer qualquer pedido de dados e políticas públicas federais.
6: Quem explicou pra gente como funciona a ferramenta foi o secretário da Controladoria Geral da União, Marcelo Vidal.
9: A partir de agora, todo e qualquer pedido de acesso à informação, ele deve ser feito pela plataforma Informa BR, que disponibiliza ao cidadão uma ferramenta onde ele pode fazer uma busca das informações que ele tem interesse.
5: Na apresentação da Voz do Brasil hoje, eu, Mariana Jungmann e Luciano Seixas.
6: E acompanhe a gente ao vivo, acesse radiogov.ebc.com.br ou o canal Gov na sua TV aberta.
5: Dados do sistema.